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1: 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E a hora certa. 9:03.

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E a hora certa. 9:25.

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E a hora certa. 10:05. 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

0: 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E a hora certa. 10:21.
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8: 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E a hora certa.
9: 10h39.
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0: 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E a hora certa.
1: 10h56.
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0: 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E a hora certa. 12:26. 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
1: Obrigada, Edgar.
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0: 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E a hora certa. 12:35.
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Lindo esse baixo. Lady Rider by Marlon Dire Street. Ele de novo, olha só que guitarra, hein?

Pois é. Mas não, a coreografia. Esse swing lindo que...

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2: 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E a hora certa. 12:55.
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E a hora certa. 1:24.

0: 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E a hora certa.
1: 1:27.
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0: 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E a hora certa. 1h55. 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

0: 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E a hora certa, 2h25. 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

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E a hora certa. 2:29.

0: 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E a hora certa.
1: 2h58.
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0: 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E a hora certa. 3:29.
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0: 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E a hora certa. 3h55.
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0: 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E a hora certa. 4:28. 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

0: Bom dia, tia. Alô? Alô, alô, alô.
1: Bom dia.
0: Alô. Oh, agora sim, hein, jovem. Dá mais um bom dia a dia aí pra saber se tá tudo legal. Hein?
1: Bom dia a dia.
0: Obrigado, hein. 5 horas, 12 minutos em Macapá, sextou, hein. Zeca Pagodinho marcando território, hein. É sexta-feira. Estamos a poucos dias da Copa do Mundo, hein.

Bom dia, um grande abraço, hein? 5 de junho. Parabéns aos aniversariantes do dia. Parabéns para aqueles que estão trocando idade. É tempo de celebrar e festejar. E aniversariar num dia como esse, num mês como esse, festivo, mês da quadra junina, começou em Campina Grande, é na Paraíba, considerado a melhor quadra junina do Brasil.

0: uma estrutura maravilhosa, fantástica, enfim. Aqui vai rolar também. É BG para marcar o Dia dos Namorados, dia 12 vem aí. Dia dos Namorados, a quadra junina, enfim. Tem informações, a Prefeitura de Pedro da Lua liberou uma grana para a quadra junina aqui, para os grupos juninos, já já nós vamos falar de tudo isso. Obrigado, meu Deus, já agradeci, já dobrei meus joelhos para agradecer pela vida, pela paz, pela saúde que reina no seio do meu lar. Espero que esteja acontecendo também no seu, paz, amor, harmonia, compreensão entre as pessoas, entre as famílias. Que São José, o chefe da família, da Sagrada Família, possa abençoar todos nós, hein? Bom dia, um grande abraço, hein? Vai! Tô procurando minha contagem regressiva aqui, ó. É 8, ô Joca, ou 6, 7. Vou já saber disso. Oi.
1: Eu acho que é 6. É dia 11.
0: 11, é.
1: Começa.
0: Edson. É, tá aqui, achei.
1: São 6, se não me engano.
0: É, tá bom, gente. Obrigado.
1: Porque começa dia 11, o Brasil joga dia 13.
0: É. Certo. Tá bom, gente. Obrigado.
2: Minha alegria.
0: É 7? Não, ontem 7, hoje 6.
1: É.
0: 6 dias.
1: A Copa começa dia 11.
0: É. Né?
1: Hoje são 5.
0: É.
1: Se tu então, tirar hoje, 7, tirar.
0: Hoje 6. É. 6 dias hoje. Tem musiquinha de Copa, hein, Joca, hein? Choveu bastante de madrugada na cidade inteira, hein? Essas aí são as exageradas da Copa, hein?

0: Perdeu pra Costa do Marfim 2-1 ontem de virada,
1: hein? De virada ainda.
0: É, olha aí. Aí a Argentina no ranking da FIFA passou pro primeiro lugar, né? São coisas do futebol, né? Isso aí acontece. Bom dia, sextou, dia de samba aqui no programa, hein? Mas vai ter BG pra marcar o dia dos namorados. Eu tenho um BG do dia dos namorados. Passei pra você, Joaquim. Escolhi de novo um homem e uma mulher. É o namorado e a namorada, Chilis e Ingrid. Um homem e uma mulher. Un homem e un femme, como dizem os franceses. É uma música linda, hein? Parabéns aos casais românticos, os namorados, hein? Que vão festejar o dia dos namorados, dia 12. Esse programa vive as grandes datas do Brasil. 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Olha aí, tá aí a música, hein? Atenção, apaixonados, hein? Vem aí, dia dos namorados, hein? Nosso roteiro musical é samba, mas são sambas apaixonados. Vai ter o Leco, Sem Você Não Dá. Xande de Pilares e o grupo Pique Novo. Agora viu que perdeu, chora. Tem Bebeto. Como é grande o meu amor por você, virou um samba. Música do Roberto Carlos. Fernando Júnior, eu te escolheria. É

dia 6, aniversário de uma das pessoas mais importantes da nossa família, da minha família, é a Maria do Vanderlei, hein? Parabéns a ela antecipadamente. Vai completar 8.0 a Maria, namorada do Vanderlei, foi grande goleiro, um dos maiores da história do futebol mapaense, professor de educação física, meu primo muito querido, muito amado, que hoje é uma estrela no meio do mundo.

que vamos, hein? 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Tô voando tudo.

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Tocar a primeira música do roteiro aqui, Joca. É samba, mas são sambas apaixonados, hein? Em homenagem ao Dia dos Namorados. Primeiro meu samba, ia, hein? Vai, toca aí, garoto. Ô, Valneide, bom dia, hein?

esse cara tá fazendo sucesso em todo o Brasil. É o Leco Oliveira. Em homenagem ao Dia dos Namorados, dia 12 de junho, o título do samba é Sem Você Não Dá. Toca aí, jovem.

0: É, o nome dela é Juliane.
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0: Algo desse samba, hein?
1: A Mariane agora
0: sabe. Agora tem a Mariane, que é outra.

0: Vai tocando, Cícero, lê sempre. Sem você não dá leco de feira, hein? Na Copa do Mundo, na quadra junina, no Dia dos Namorados, sem você, não dá, hein? Tomar uma gelada sem você, não dá, tá na letra. Bom dia, Tarcísio.
1: Bom dia pra você, Jota. Bom dia, Joca Narita. Aos nossos milhares de ouvintes, com a permissão divina, estamos aqui para a batalha de hoje. 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
0: Vão rolar duas informações com o Tarcísio aqui, hein? Essa 12 é para começar, hein? Presidente Nacional do CNPq anunciou programa inédito para fixação de doutores aqui no estado do Amapá. Uma notícia interessante essa para começar o programa, vai? É agora, vai, Tarcísio.
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1: O governo do Amapá recebeu na última sexta-feira, dia 29 de maio, o presidente nacional do Conselho Nacional de Desenvolvimento Científico e Tecnológico, o CNPq. Olival Freire Júnior, durante evento realizado no auditório da Educação da Universidade Federal do Amapá, Unifap, na capital. A programação foi promovida pela Fundação de Amparo à Pesquisa do Estado do Amapá, FAPEAP, em parceria com a Unifap e o CNPq, reunindo gestores, pesquisadores, professores, estudantes e coordenadores de programas de pós-graduação.
0: Olha, internet vai melhorar no Amapá. Foi o que disse o ministro das Comunicações, Frederico de Siqueira Filho. É a informação 16. Aqui do Bom Dia a Dia, da agenda, hein, vai?
1: Indicação,
0: Bom
1: Dia a Dia. Também, né?
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0: Bem lembrado, hein?
1: Olha, a Infovia 03 representa um marco histórico para a conectividade da Amazônia e para o desenvolvimento do Amapá. Estamos falando de uma obra estratégica que conecta Macapá a Belém do Pará, por quase 800 quilômetros de fibra óptica instalados no leito dos rios Amazonas, criando uma verdadeira estrada digital sustentável no coração da floresta.
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Eu vou pro apoio cultural e já já a gente volta. Vai!

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Eita, é de volta, hein? E com forró nosso da nossa terra, hein? Divo Casimiro e Cássio Pontes da Quadra Junina.

0: Até, sabe tudo de forró, hein, de quadra junina. Ivo Casimiro, bom dia pra ele, um grande abraço, hein. Essa 13 aqui, hein, em clima de forró de Ivo Casimiro, hein. Vai pro A13. Governo federal reabriu o prazo da transposição para servidores do estado do Amapá, atendendo o pedido do senador da República pelo Amapá, Randolph Rodrigues. É a 13. Mais tempo os servidores do estado se transferirem para o quadro do governo da União.
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3: O governo federal publicou na sexta-feira, dia 29 de maio, no Diário Oficial da União, a portaria que reabre o prazo para a transposição de servidores do ex-território federal do Amapá para o quadro da União. O anúncio foi feito pelo senador Randolph Rodrigues no programa Luz Melo Entrevista aqui da Diário FM 90.9. Segundo o parlamentar, a medida beneficia trabalhadores que atuaram para o estado ou município amapaense entre outubro de 1988 e outubro de 1993 e que ainda não conseguiram ingressar no quadro federal por meio da emenda constitucional 98. Tá
0: legal. E Randolph Rodrigues continua bombando isso aí, hein? Olha, bom dia. É para você ligado aqui no nosso programa, hein? Bom dia. 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Essa 2. Enem 2026, inscrições encerram hoje, dia 5 de junho, sem prorrogação. Quem avisa, amigo, é a número 2 aqui da agenda. Manda ver, Tancinho Franco, vai.
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3: Estudantes de todo o país podem se inscrever para o Exame Nacional do Ensino Médio Enem 2026 desde segunda-feira, dia 25 de maio, no site do Enem. O prazo encerra hoje, sexta-feira, dia 5 de junho. A taxa de inscrição é de R$ 85,00 e o pagamento deve ser feito até o dia 10 de junho. As provas serão aplicadas nos dias 8 e 15 de novembro. Uma das novidades deste ano prevê que os alunos concluintes do ensino médio da rede pública terão inscrição automática no exame.
0: Agora esse é o número 1 aqui. Olha, inscrições do Enem encerrando hoje. Dia 5 de junho.
3: Fique esperto, né, Jota?
0: Fique esperto. Olha aqui. 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Prefeitura de Macapá abriu Semana do Meio Ambiente com programação educativa. Tá na agenda, hein? Vamos lá, Tarcísio Freire.
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3: A Prefeitura de Macapá deu início na segunda-feira, dia 1º de junho, a programação da Semana do Meio Ambiente.
0: Continua.
3: Com uma série de atividades voltadas à educação ambiental, sustentabilidade e integração da comunidade com a natureza. O evento aconteceu no Parque Municipal do Horto, localizado no bairro Novo Horizonte, na zona norte da capital, reunindo estudantes, servidores públicos, empreendedores e visitantes em uma manhã de aprendizado e entretenimento.
0: Que legal, que bom. Contagem regressiva da Copa, hein?
3: 6 dias.
0: Bom dia. 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
0: 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Mais uma informação da agenda, hein?

0: essa número 4, eleições 2026. A partir de hoje, 5 de junho, pessoas que desejam se candidatar poderão fazer a propaganda intrapartidária prevista em lei. O que é a propaganda intrapartidária? Tarcísio vai falar aqui no programa. Manda lá a vinhetinha, Joca. Vamos lá.
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3: A propaganda eleitoral no rádio, na televisão e na internet só começa em 16 de agosto. No entanto, a partir de hoje, sexta-feira, dia 5 de julho... Aliás, dia 5 de junho, né, Jota?
0: É hoje.
3: Aqueles que desejam se candidatar aos cargos em disputa nas eleições de 2026 podem realizar a chamada propaganda intrapartidária. Esse tipo de propaganda é permitido durante as convenções dos partidos políticos e no período de 15 dias que antecede a realização das prévias. Neste ano, as convenções ocorrem de 20 de julho, mês 7, a 5 de agosto. Nesse período, os partidos políticos e as federações partidárias definem as coligações e escolhem os candidatos aos cargos em disputa. Fonte Diário da Amapá, blog do radialista Paulo Silva.
0: 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Tocar mais uma música que é um samba. Samba legal, samba da melhor qualidade, tem a ver com o Dia dos Namorados. De repente, ó, esse casal aqui não vai festejar esse Dia dos Namorados. Agora viu que perdeu, e chora. Xande de Pilares e o grupo Pique Novo, hein, ao vivo.
4: É, a galera do Pique Novo aí. Eu e o cantor pegamos a mesma mulher.
5: É, Xande, isso acontece.
0: Olha, ele e o cantor pegaram a mesma mulher hoje.

0: Ei, Ney.
1: Oi.
0: Uma curiosidade dessa música aqui, que ela tem uma resposta, tá?
1: É, tem uma resposta?
0: Tem.
1: É da outra pessoa?
0: Não, é do, na própria música, isso aí no show, né, do Revelação, ele canta essa música e logo em seguida ele canta a resposta. Mas a resposta não é nada agressivo, é muito delicado.
1: É,
0: muito bacana a resposta dessa música.
1: É, legal, hein? Que bom. É o samba, né, meu amigo?
0: O próprio Xande
1: canta. Xande Pilares é que canta. Assim,
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1: que enlouqueceu. Ei, Cláudio. Alô, professora de Belém. Alô, João Ponte Estava em Brasília e a família. Alô, Irá, bom dia. Chora.

0: Olha, uma revelação aí, ó.
1: Chora e pede ajuda lá do céu. Chora e jura que não mereceu, que ama você.
2: Todos os colegas, radialista, jornalista, Felipe Monteiro, gostou.
0: Você gostou, hein?
2: Tá ligado no programa.
0: É.
2: Grande Felipe Monteiro.
0: Felipe, se você perdeu o amor da sua vida, então chora.
2: Chora.

0: aniversário da Maria do Vanderlei. Membro da família, uma mulher fantástica, maravilhosa. Foi namorada do Vandeco. Anos e anos, uniu as famílias Mira e Picanço. Grande, como não tem programa amanhã, toca parabéns para Maria aí, o Joca. Maria do Vanderlei, esse samba lindo, meu Deus do céu. Muito lindo esse samba.
1: É a galera do Pique Novo aí.
0: Parabéns pra Maria do Vanderlei, hein?
2: Parabéns.
0: Grande abraço a ela. Daqui ela vai ser festejada.
2: Parabéns.
0: Deus. A letrinha aqui. Preciso ler aqui. Esse convite completo aí, vai. Da nossa querida Maria. Vai ter uma benção dela amanhã, tá?
3: Oh. Olha, venha celebrar os meus 80 anos.
0: É.
3: Maria das Dores. Mira Picanço, será dia 6, né, Jorge?
0: Amanhã.
3: Amanhã, sabadão, 6 de junho, 2026, parabéns a ela. Se Deus cuida tão bem das flores do campo, ele irá cuidar melhor ainda de você. Olha, uma mensagem religiosa. O local...
0: Manda ver.
3: Olha, o local será no Jardim Imperial, horário, às 4 horas da tarde, das 16 às 8 da noite, amanhã, sábado. Rua Maria Marola Gato, JN, 571, Jardim Marco Zero. Então, aproveite para você comemorar com a tia Maria.
0: Parabéns a ela, hein? Uma pessoa maravilhosa, Maria. Família toda lá na Anhanguera, todo mundo na expectativa dessa grande festa. Maria, um beijo, um abraço, parabéns. Parabéns para ela e para todos os aniversariantes de hoje. E amanhã, vai. Uma notícia atrás da outra na agenda, hein? 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Essa número 10 aqui, Tarcísio, hein? Governador Clécio Luiz anunciou a transferência de área da União para o Estado, garantindo assim a regularização fundiária para 520 famílias, hein? Isso é que é demanda de um governo sério, preocupado com a moradia da população, das famílias macapaenses. Tá aqui a informação, é a 10. Libera aí, Joca, vai, garoto.
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0: É 10, hein, garoto, manda ver, hein. 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
3: Olha, durante plenária com moradores da ocupação Brasil Novo 3, na zona norte de Macapá, o governador Clécio Luiz anunciou que a área ocupada pelas 520 famílias serão transferidas da União para o governo do Amapá. A reunião aconteceu no sábado, dia 30 de maio. O terreno atualmente concedido ao IBAMA recebeu autorização da Secretaria do Patrimônio da União para o repasse ao Estado. Medida que permitirá avançar no processo de regulamentação fundiária das famílias que vivem no local há pelo menos 7 anos.
0: Olha, de todos os governadores,

0: do Amapá, eleito certamente, Clécio Luiz foi o que mais proporcionou e segue proporcionando moradia, o direito e o sonho da família macapaense ter sua casa, hein? Essa meia dúzia aqui, hein? Pedindo passagem, Pedro da Lua, o prefeito em exercício, vistoriou avanço das obras na escola municipal Professora Guita, no interior do estádio Glicério Marques, hein? O nome dela completo era Raimunda Mendes Coutinho. Foi uma das melhores professoras de todos os tempos da história da educação do Amapá, hein?
1: E a escola que lhe homenageia foi simplesmente para o lugar errado. Merecia um lugar bem melhor, né?
0: Tinha que ser em outro local, é verdade. Vai! É meia dúzia, hein?
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1: Olha, o prefeito de Macapá, Pedro da Lua, visitou na segunda-feira, dia 1º de junho, o andamento das obras de reforma da Escola Municipal Tiaguita e constatou avanço significativos nos serviços executados na unidade de ensino. Localizada no mesmo terreno do estádio Glicério Marques, o pessoal está acostumado com o estádio Glicério Marques, né, Jorge?
0: Sempre.
1: Não menciona complexo o Glicério Marques. A escola passa por uma série de intervenções para corrigir problemas estruturais que comprometeram o funcionamento das atividades escolares.
0: Tá legal. Pedro da Lua já está nas ruas de Macapá, hein? Manda um abraço para a querida Orlandina Pérez, na Duque de Caxias, que é funcionária de categoria do Tribunal de Contas do Estado e ouvinte das mais importantes aqui do nosso programa. Um abraço para o Evan e seus colegas do Boxes Superfácil, Detran, Superfácil ali da Raimundo Álvares da Costa, perto da Rádio Difusora de Macapá. É fã do programa e do Sua Excelência Domingo também, do Bom Dia a Dia e do Sua Excelência Domingo. Um abraço a Tânia, ela é aposentada da Prefeitura. Olha, dia 12, a primeira parcela do 13º de aposentados e pensionistas da Prefeitura, carimbado e determinação do prefeito Pedro da Lua. Bom dia para ele. Então, a gente vai para o apoio cultural. 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Vamos pro apoio, Joca, é agora.

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É muito prazer, para mim, por exemplo, e muita emoção estar ao lado de Jotanei. Jotanei radialista, colar do mérito judicial do Tribunal de Justiça do Amapá. É mole o que mais?

0: 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Você está aqui no Bom Dia a Dia. 6 horas e 16 minutos, é hora certa. 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
1: Verdade, tem que ser, né?
0: Tem que ser, né, Jorge?
2: E aí, Columbre, bom dia. Fala em Pierre.
0: Radialista Pierre Alcolumbre.
1: É, colega radialista.
0: Colega radialista.
1: Empresário da nova geração.
0: Exatamente.
1: Obrigado pelas palavras de elogios feitas a esse radialista e a minha equipe. Olha,

Copa do Mundo e Quadra Junina. 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

0: 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Bom dia, um grande abraço, hein? Olha, Copa do Mundo e quadra junina com dores atrozes não combina. 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
1: 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Clima da quadra junina. Clima também da Copa do Mundo. Olha só. 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
0: Essa é a número 3, seu Tarcísio, hein? Vai.
1: Agora.
0: Novo boletim da Fundação Oswaldo Cruz. Olha, isso aqui é uma situação muito séria. Há um surto de gripe, uma virose virulenta instalada em Macapá. Olha, quem avisa Novo boletim da Fundação Oswaldo Cruz alerta estados brasileiros

0: sobre a incidência de síndrome respiratória aguda grave. Macapá no meio, hein? Vai!
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3: Novo boletim da Fundação Oswaldo Cruz aponta que todos os estados brasileiros do Amapá no meio, à exceção de Rondônia, é claro, estão com incidência de síndrome respiratória aguda grave em nível de alerta, seu Jotanei.
0: É feia coisa.
3: Risco ou alto risco. E 20 deles, incluindo o nosso Amapá, estão com sinal de crescimento nas últimas 6 semanas.

0: Boletim aponta que 15 das 27 capitais brasileiras apresentam nível de atividade de síndromes respiratórias, com sinal de crescimento nas últimas 6 semanas. Fonte diária do Amapá, blog do radialista Paulo Silva.
1: Bom dia para você ligado aqui no nosso programa, hein? 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Obrigado, tá ligado no programa.
0: Vem aí o ecoposto J, radialista
1: é Jotanei, é na Zona Norte.
0: Zona Norte de Macapá.
1: Obrigado pela homenagem. Essa 11 aqui, hein? Olha, Tribunal de Justiça do Amapá, o TEJAP, homologou inscrição de 3 juízas que concorrem ao desembargo daquele poder. TEJAP, destaque aqui no programa. Presidente lá, o desembargador Jaime Ferreira, hein? Tá aqui a informação. Vai pro ar.
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0: O Tribunal de Justiça do Amapá, o TEJAP, divulga oficialmente os nomes das magistradas que concorrem à vaga de desembargadora destinada exclusivamente à mulher, a mulheres da carreira da magistratura estadual. A seleção ocorre pelo critério de merecimento. Sim. E segue as diretrizes da resolução de número 106 do Conselho Nacional de Justiça, o CNJ, com as alterações promovidas pela resolução de número 525/2023, que instituiu medidas para ampliar a participação feminina nos tribunais de segundo grau. Conforme o edital de número 0217/2026, assinado pelo presidente do Tribunal de Justiça do Amapá, TEJAP, desembargador Jaime Henrique Ferreira, tiveram as inscrições homologadas. As juízas Alaide Maria de Paula, Eleusa da Silva Muniz e Elaine da Silva Ramos Cantuária. As 3 magistradas integram a 1ª e 5ª parte da lista de antiguidade da carreira e atendem aos requisitos legais para concorrer à promoção.
1: Tá legal. 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Bom dia pro Valdo.
0: Tá na grande academia. Valdo, botafoguense.
1: É meu amigo do peito e funcionário de categoria da Associação Atlética Banco do Brasil. E Bebeto teve um AVC, lamentar, um dos grandes cantores do Brasil. E como é grande o meu amor por você, homenagem ao Dia dos Namorados, dia 12... agora de junho, virou um samba com o Bebeto, mas ficou uma maravilha ao vivo.
0: Quem vai gostar é o Tadeu Pelaz.
1: Bom dia pra ele, o repórter da Orla.
0: Mandou uma foto linda da Orla no bairro Santenês.
1: Obrigado aí.
0: Valeu, Tadeu.

0: Gabriel Nemo. Bebeto, como é grande o meu amor por você, hein? Sexta-feira, sextou, hein? Dia de samba e pagode e todos os sambas muito amorosos e apaixonados pelo dia dos namorados, hein? Essa hora certa, tá 6 em vai, hein?
1: Hora certa, Jotanei, já são 6h27.
0: 27, hein? Essas 5 aqui, tá na agenda. Tem Luiz Melo Entrevista, daqui um pouco mais. Sextou. Programa Luiz Melo Entrevista, hein? Amanhã tem Cidade Viva. 5 da manhã com o recuperado companheiro Olívio Fernandes. Ele está prometendo um mega de um programa em clima de Copa do Mundo e de quadra junina. Olívio Fernandes.
1: Cidade Viva.
0: Cidade Viva é um dos melhores programas da Diário 90.9, todo sábado, 5 horas da manhã, hein? Olha essas 5 aqui, hein? Filme amapaense Amazônia Xamã foi selecionado para o Festival Internacional de Cinema em Nova York. Agenda, cultura. O cinema ainda é a melhor diversão.
2: Só vou começar.
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1: Olha, o cinema produzido no Amapá acaba de conquistar mais um importante espaço no cenário internacional. O filme de ficção científica Amazônia Xamã, JTN, dirigido pelo cineasta Rodrigo Pedrosa, foi selecionado para a mostra competitiva do New York Inside Short, que acontece nos Estados Unidos, considerado um dos mais relevantes festivais de cinema independente e curta-metragem do planeta. Que maravilha, hein?
0: É, tá legal, hein? Mandar um abraço aqui ao advogado Agorde Pinto, um grande amigo do peito, já foi repórter
1: esportivo.
0: Esportivo.
1: Comentarista esportivo.
0: Comentarista esportivo com muita competência.
1: Agorde Pinto.
0: E refinado advogado, meu amigo do peito, Agorde Pinto, a ele um grande abraço. É fã dos nossos programas, um bom dia especial para ele, fim de semana, hein? Mandar um abraço à refinada médica, doutora Didiane Albuquerque, hein? Ela tem passagem competente, vitoriosa na política amapaense, quer dar uma contribuição maior ao Estado. Ela é pré-candidata.

0: candidata à Assembleia Legislativa do Estado, com largas chances de se eleger pela sua competência, sua qualidade e interação que ela tem com a população. Doutora Liliane Albuquerque, bom dia para ela. Agenda aqui não para. Essa informação
1: é
0: 15,
1: vai... 15, né, Jota? Aliás, é 14, né?
0: Não, é 14. 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
2: educação.
0: Café. Educação essa aqui, hein? Preste atenção. Simone Guedes, professora, foi empossada como nova secretária de Estado da Educação, hein? A notícia está com o Tarcísio Franco, hein?
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2: A nova secretária de Estado da Educação, Simone Guedes, iniciou sua gestão na segunda-feira, dia 1º de junho, com uma agenda marcada por visitas técnicas e aproximação com servidores e estudantes da rede pública estadual. Diferente de uma cerimônia tradicional de posse que registra os atos administrativos, a gestora escolheu começar os trabalhos acompanhando de perto as ações que integram o sistema educacional amapaense. Com mais de 30 anos dedicados à educação básica e ao ensino superior, Simone Guedes assume a Secretaria de Estado da Educação, SEED, com a missão de dar continuidade aos avanços conquistados nos últimos anos pela rede estadual.
0: Tá legal. Um homem e uma mulher. Tá no BG, né, Jota? Toca um pouquinho, hein? Em homenagem a 12 de junho, dia dos namorados. O nome da música é Um Homem e uma Mulher. Uma mulher e um homem. A música é francesa, hein? Chilis e Ingrid, aqui no programa. É essa aí, hein? Tem muita paixão nessa música, hein? É do filme Um Homem e uma Mulher. Trilha sonora, hein?

Dia dos namorados, né? Apaixonado bom dia a dia. Na Apaixonada Diário 90.9.

apaixonados do meio do mundo, um homem e uma mulher. Uma mulher e um homem, por que não, hein? É, com essa aí, a gente vai pro apoio e vai ter a última parte do...

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0: de junho, dia dos namorados, hein? Bem lembrado, hein? Joca voltou bem.
1: Um homem e uma mulher, Jota?
0: É. Trilha sonora do filme.

0: final do programa, hein? Já já tem Luiz Melo entrevista. Volta depois do feriado de Corpus Christi, festejado de maneira triunfal, com muita fé no Brasil inteiro, o Amapá no meio, hein? Essa 8, Frei Beto lançará o livro Jesus, o 4, Jesus, os 4 Evangelhos, em Macapá, hein? O Frei Beto vem com o senador da República, Randolfo Rodrigues. É número 8 aqui do programa, hein? Manda ver, garoto. Frei Beto, se não me engano, ele é deputado, né?
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3: Fique sabendo. Olha, nos próximos dias, 16 e 17, o conhecido Frei Domiciano, Frei Beto, seu Jotanei, estará em Macapá para a sessão de autógrafos e momentos de diálogos acerca de sua mais recente obra, o livro Jesus, os 4 Evangelhos, da editora Vozes. Segundo informação da assessoria do senador Randolfo Rodrigues, que recepcionará o religioso em Macapá, Frei Beto vem para fazer o lançamento oficial de sua obra literária.
0: É, mais conhecido ele em todo o Brasil, hein? Olha aqui, essa 15. Governador Clécio Luiz anunciou programa de telemedicina com consultas 24 horas por dia. Eu estive nessa solenidade. É um avanço, você não pode mensurar quanto esse projeto vai salvar vidas. Detalhes com o Tarciso Franco, hein? Vai.
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3: Consultas gerais e 35 especialidades médicas disponíveis 24 horas por dia na palma da mão do amapaense.
0: É, no celular.
3: Essa é a proposta da saúde da gente digital. Programa apresentado pelo governador Clécio Luiz na quarta-feira, dia 3, a prefeitos e gestores municipais no Palácio do Setentrião, em Macapá. Em fase de testes ainda, o aplicativo representa uma revolução no acesso à saúde pública, área considerada prioridade absoluta e inegociável pela atual gestão. A iniciativa pública e gratuita é viabilidade por recursos de medida parlamentar do deputado federal Acácio Favaz.
0: Acácio Favaz botou recurso nisso aí, é um mega projeto. Que reforça a questão inegociável da saúde, que é uma decisão do governador Clécio Luiz. Com o apoio restrito desse jovem deputado federal, Acácio Favaz, que é pré-candidato ao Senado Federal.
3: Tudo que se referir à saúde está na palma da mão.
0: Na palma da mão, mais agilidade, certamente vai salvar mais vidas, hein? Olha, o Fernando Júnior também é sambista da nova geração, pelo menos estou conhecendo agora. Eu te escolheria todo dia. É um samba apaixonado, em homenagem aos que amam e se apaixonam, os namorados. Vem aí dia 12. Acompanha a letra desse samba, é lindo, hein? O cantor é Fernando Júnior, o nome do samba é Eu Te Escolheria Todo Dia, Toda Hora, Todo Instante. É lindo esse samba, hein?

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1: Erieldo Souza, da Macapá Óculos.
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1: Mandar para o Zeca lá no Ponto do Peixe.
0: É ligado. E a dona Nilce, namorada.

mandar para os Bordalos, refinados advogados, da Bordalo Advogados Associados, hein? Doutor Cícero, bom dia, um grande abraço. Família toda adora o samba, hein? Cada amanhecer. É bonito esse samba. Que legal, hein? Crepúsculo de programa, hein?

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2: Olha, a Câmara Municipal de Macapá aprovou projeto de lei da vereadora Leia Pelai sobre a obrigatoriedade da disponibilização de pagamento por aproximação ou mecanismos digitais similares no transporte público municipal. A proposta busca modernizar o sistema de transporte coletivo da capital, permitindo o pagamento da passagem diretamente no momento do embarque, utilizando cartões físicos, celulares ou outros dispositivos móveis compatíveis com tecnologia digital, ampliando as formas de pagamento já existentes, garantindo mais praticidade, conforto, eficiência e liberdade de escolha aos usuários do transporte público, sem excluir o pagamento em dinheiro, que continuará obrigatório em todos os veículos. Se for funcionada pelo prefeito Pedro da Lua, a lei passará a valer nas futuras concessões e renovações do transporte público municipal, se for realmente sancionada, viu, Jota? Tem um detalhe.
3: Sim.
2: Olha, falou aqui que é muita tecnologia, muita praticidade, conforto, mas acima de tudo tem que ter segurança.
3: É, segurança no projeto, né?
2: É, tem que ter segurança, que é para poder garantir o uso da ideia, né, do projeto.
3: É, do projeto. Mas é bom o projeto. Parabéns.
2: É bom projeto.
3: Parabéns à vereadora Leia Pelaz, né?
2: Isso, Leia Pelaz. É, olha, o professor Raimundo Tavares está na área.
3: É, você.
2: Tá ligado no programa, tá tomando seu cafezinho grão de ouro.
3: É, deixa eu me passar o telefone do reitor Tavares.
2: Ah, né? Exatamente. José Tavares.
3: José Tavares. Estava lá.
2: Ah, foi.
3: No evento.
2: Teve reconhecimento do governador Clécio.
3: Da Luiz. Telemedicina.
2: É.
3: O Clécio reconheceu a competência dele. Ele foi ex-reitor da Universidade Federal do Amapá, o professor Tavares. E tem reconhecimento da Universidade Salamanca, na Espanha.
2: Na Espanha, é.
3: Ele é muito conhecido.
2: Passou
3: lá.
2: Passou um bom tempo lá, né, Jô?
3: É verdade. Última música do programa, hein? Vou trazer o Bebeto de novo. Minha Preta, hein? Há muita paixão, hein? Tem tudo a ver com o Dia dos Namorados. Toca aí, vai, Joca. É um samba lindo, hein? Você vai adorar agora. Ao vivo!

0: É marrom essa.
1: Que marrom, rapaz? Bebeto.
0: Ah, Bebeto. Bebeto morreu, rapaz?
1: Rapaz, ele teve um AVC, né?
0: Caramba, rapaz.
1: Ele tá com a maior dificuldade.
0: Aquela música tocou com uma grande meu amor pra você, é do Roberto Carlos, né?
1: É, do Roberto Carlos. É, toca com ele aí, ó. É,
0: ele cantou, ele tocou, eu vi aí.
1: É, pois, ele deu uma... Olha aí.
0: Ele é bom pra caramba.
1: Muito bom, nunca veio aqui. Olha aí. Olha aí.
2: Só vou começar. Mais ou menos assim.
1: 12 de junho, dia dos namorados.
3: Eu tenho tanto...
1: Virou samba, música do Roberto Carlos.

0: Pô, Ferrari chegou na hora, velho.
1: Ela sempre chega cedo.
0: Ferrarito?
1: É da tecnologia, né?
0: É, tecnologia.
1: Tecnologia do rádio.
2: Ferrari chega cedo.
0: É, o Ferraritinho tá também se entrosando, você já filma também.
2: Ah, é?
1: É. Tecnológico, né? Olha aí.
0: É, eu vi. Como é grande, meu amor.
2: Hoje a gente vai bater um papo depois do programa aqui. Vamos já encontrar o Fábio Melo. Fábio Melo tá aqui, tá jogando.
0: Filho Osmar.
2: Campeonato Norte e Nordeste de basquete. Ele veio pelo Amazonas.
1: Foi.
2: Aqui vai jogar hoje no Paulo Conrado. Jogou ontem no ginásio.
0: Ah, ele joga basquete?
2: Joga basquete.
1: Joga basquete.
2: Ah. Ele é da equipe Master do Amazonas.
1: Do Amazonas.
0: Ele é o mais velho do Osmar?
2: Ele é
0: o
2: mais velho.
0: Não.
1: É o Fábio.
2: Fábio é meu contemporâneo. É. Eu, Carlécio, ele. Nos encontrávamos sempre aos fins de semana na casa do tio Osmar, do meu padrinho Osmar Melo e da minha madrinha Rosa Melo.
0: Olha, está em Portugal. Então.
1: O pai dele foi um grande radialista.
0: Foi.
1: Inesquecível radialista.
0: Dedicadíssimo. Adorava o rádio.
2: Eu não sei se ainda tem aquele, eu não sei se já venderam a casa, né? Mas
0: venderam.
2: Já venderam, né?
0: Há muito tempo.
2: É, há pouco tempo atrás, alguns anos atrás, eu voltei aquela casa para visitar a minha madrinha, né? E o cantinho dele lá, que ele tinha um escritório, um local que ele guardava os discos dele, os LPs, todo acervo de CDs e tudo. Tava tudo
1: cuidado.
2: Do mesmo jeito. É. Até o jeito que ficou a caneta. É, antes dele, né, adoecer e tudo, até o jeito que ele deixou a caneta, o jeito que ele deixou os papéis ficaram do mesmo jeito.
1: Tem um jeito, né?

0: aquele local onde ele tirava os discos, né? Escutava as músicas e...
1: Fone, pegava o fone.
0: É, com certeza.
2: Fez uma dupla inesquecível.
0: Pai Velho, Pai Velho.
2: Com o Hermínio Gugel.
1: Rela Buxo Sertanejo.
0: E era um padrinho muito carinhoso, viu, né?
2: Muito carinhoso.
1: Ele depois resolveu ser empresário, né? Por incentivo do Gugel. Era o galinheiro do Pai Velho.
2: Ele
1: vendia galinha.
2: Com todo respeito.
1: Pra mim não, eu ia lá, pegava.
0: Batida na hora.
2: Na hora.
1: Sábado de manhã ia lá, pegava. Quando queria me cobrar, eu já tava ali em casa.
2: Lá pertinho do
1: seu assado. Mais ou menos como o Jota também foi lá com.
2: Bem pertinho do seu
1: João do Camarão.
2: É, o João do Camarão.
1: João do Camarão, apesar. Apesar dos graves pesares, com o assédio da família do Jota Ney, ele tem aberto algumas outras filiais, né?
2: Você precisa ver o novo, lá da Rua Torta, lá na hora.
1: Já vi. Não fui lá porque...
2: Tem até elevador, meu amigo. É como você estivesse mergulhando no Rio Amazonas.
1: Legal.
2: Frente pro Rio. Muito caprichoso, o João do Camarão.
1: Trabalhador. Vendia camarão na rua. Pouca gente sabe aquela história dele.
2: Quem é aqui da família, muito chegado com ele. Aliás, na mídia, o Pedro Álvares Cabral do João do Camarão foi o Carles.
1: Carles Rogério?
2: Foi que encontrou com ele, conversou com ele, enfim. Deu muita ajuda para ele melhorar o negócio dele. Ficaram amigos. É amigo da minha família aqui, o João do Camarão.
1: Grande abraço, João do Camarão.
2: Gente fina.
1: Olha, não quero ir lá na tua casa.
2: É, não. O nome é da mãe do...
1: Como é que vai o Alpendre?
2: Eu posso ver aqui. Nem o governador Clécio vê o progresso do novo pronto-socorro como eu aqui do meu terraço. Está nas nuvens. Altura nas nuvens. Olha, mãe do Alain Yared, dona Jamile.
1: A Jamile
2: Yared.
1: A Lana passou. Fala pro Ney que o nome da mãe do Alain. E a Red é dona Jamile.
2: Dona Jamile, bom dia para ela.
1: Ouvinte, então, tô ouvinte. Nossa ouvinte.
2: Nossa.
1: Eu continuo perguntando, e a Red?
2: Pois é.
1: O Alan eu conheço.
2: O Yared
1: eu não conheço.
2: O Yared é da família.
1: Conhece o Yared?
2: Da dona, da dona Jamile.
1: Pois é, o Yared também.
2: Lembra do Leonardo Yared, que foi líder estudantil?
1: Não.
2: Pois é, estudante do Colégio Amapaense. Olha, a França perdeu ontem no amistoso, né?
1: Pra quem?
2: Pra... como é o nome? Joca.
0: Joca já...
2: Ei.
1: O Ferrarito sabe.
2: É uma seleção sabe, africana, tá na Copa.
1: Pra quem, Ferrarito?
0: Tá por fora.
1: A França perdeu pra quem?
2: 2-1.
0: Costa do Marfim.
3: Costa do Marfim,
1: tá vendo?
2: Perdeu. Aí, sabe o que aconteceu?
1: Qual é o nosso adversário primeiro?
0: Marrocos.
1: Pois é.
2: Marrocos, perigosa também.
1: Nada com Marrocos. Foi esse time do Brasil, pô.
2: Não sei. Não, rapaz, tem o Paquetá agora.
1: O Paquetá ninguém sabe quando ele joga também, né? Quando ele joga bem.
2: Não sei.
1: É igual o Vini Júnior. Quando ele tá no Real Madrid, joga um bolão. Uma dedicação total. Quando chega na seleção brasileira, zero. Rafinha, a mesma coisa. No Barcelona, faz gol adoidado. Chega na seleção brasileira, nem aparece, é até barrado.
2: Não, mas vamos ver.
1: Mas sabe o que é isso? Tem que apertar, tem que partir por cima dos caras, porra.
2: Sabe o que é? Muita mordomia. Aquele avião, pô, tinha até apartamento dentro dele. Enfim, não sei. Desce pra lá.
1: Vem pra cá, o que é que tem? Eu não tô fazendo nada, você também. Jair Rodrigues.
4: Senhor Melo.
1: Oi.
4: Senhor Melo.

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1: 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O show vai começar. Tá, tá, tá, tá, tá, tá, tá, tá, tudinho aqui.
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4: No relógio da Diário, 7:09.
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1: Bom dia! O Amapá e a responsabilidade de proteger o futuro. Amapá, orgulho verde do Brasil. No Dia Mundial do Meio Ambiente, hoje, uma reflexão sobre o privilégio e a responsabilidade de viver no estado mais preservado do país. O Amapá, no caso, para o orgulho nosso. Hoje, 5 de junho, o mundo celebra o Dia Mundial do Meio Ambiente. Uma data criada para nos lembrar de algo simples, mas fundamental. Nós não herdamos a natureza de nossos pais. Nós a tomamos emprestada de nossos filhos. Grave isso. E quando o assunto é preservação ambiental, o Amapá tem motivos para se orgulhar, e muito. Somos reconhecidos como o estado mais preservado do Brasil. Isso é motivo de muito orgulho para todos nós, amapaenses, ou não. Mas se moram aqui, mais de 70% do nosso território permanece protegido por unidades de conservação e terras indígenas. Temos florestas em pé, rios ainda vivos, biodiversidade abundante e uma riqueza natural que muitos lugares do planeta já perderam. Mas atenção, ser o estado mais preservado

levado não significa cruzar os braços, se acomodar. Pelo contrário, a preservação é uma conquista diária. Exige vigilância, exige responsabilidade, planejamento e, acima de tudo, consciência coletiva. Precisamos combater o desmatamento ilegal, os crimes ambientais, a poluição dos rios, as queimadas e toda forma de agressão ao patrimônio natural que pertence a todos nós. Não é por acaso que somos o estado mais preservado do Brasil. Foi pelo nosso esforço também, nosso amor pelo Amapá. E ao mesmo tempo, precisamos encontrar caminhos para gerar emprego, renda e desenvolvimento. Porque preservar e desenvolver não são inimigos. Podem e devem caminhar juntos, ombreados, de mãos dadas. O mundo inteiro discute hoje as mudanças climáticas. O mundo inteiro discute as secas extremas, as enchentes, o aumento das temperaturas. E o Amapá possui um papel estratégico nessa conversa global. Nossa floresta ajuda a regular o clima, produz vida, produz água, produz esperança, produz riqueza, muita riqueza. Neste Dia Mundial do Meio Ambiente, que possamos sentir orgulho do que temos, do que somos, o estado mais preservado do Brasil, mas, acima de tudo, responsabilidade pelo que vamos deixar para as próximas gerações. Porque cuidar da natureza é cuidar da nossa própria sobrevivência.

Resumindo, o Amapá é a responsabilidade de proteger o futuro. O Amapá é o nosso orgulho, orgulho verde do Brasil. No Dia Mundial do Meio Ambiente, uma reflexão sobre o privilégio e a responsabilidade de viver no estado mais preservado do país.

0: e um excelente dia do meio ambiente para todos nós.
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já cantou galinhada também, galinhada também. Já tá cacarejando no quintal, né? Eita, milho pra

0: beijo pra galinhada. Mas como observação, viu? Parcimônia nos condimentos. Parcimônia nos condimentos. Alimente a nossa galinhada aí no entorno do Cafofo. Mas parcimônia nos condimentos, que a situação não tá boa não, viu? Tá brava pra caramba.
1: Que a crise tá pegando.
0: E muito. Tem nego dando rasteira em cobra. Dá rasteira em cobra, pô. Nego suando pelos cotovelos.
2: Chamando o cachorro de meu cacho.
0: É, chamando o cachorro de meu cacho, urubu do meu louro.
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0: Mas a galinhada tá aí, dona Jerusa. Segura os seus cachorros aí, dona Jerusa.
4: Bom dia, Belo. Não é pra colocar essa galinha cacarejando. Meus cachorros ficam tudo doido querendo pegar.
0: Segura os seus cachorros aí.
4: Tô aqui em pé, doidinho.
0: Eu tenho que dar milho pra minhas galinhas.
4: Viu?
0: Por favor.
4: Essa galinha não, velho.
0: Requeiro! Segura sua cachorrada aí. Lembrando, Mauro, lembrando. A Simônia nos condimentos. Agora na meia tela aí, deixa eu falar com o Damião. Damião? Damião? Cadê o Damião?
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5: Tá aqui um café.
6: Bora tomar café. É isso aí, bora que interessa.
5: O café tá aqui. E o Toninho chegou na minha casa e prometeu que vim aqui pra ele tomar um café aqui na hora da negócio lá. E rapidinho aí, sempre eu faço meu café aqui na lenha, ouvindo sabe quem? O maior comunicador de rádio é o Luiz Melo Entrevista. O radinho tá bem aqui, Melo, ó. Ouvindo aqui. É baixinho, mas tá ouvindo. Fazendo um cafezinho daqui na lenha. Eu espero que chegue lá no seu ouvido. E vem aqui tomar um café comigo aqui na lenha.
0: Bela
5: entrevista.
0: Grande Damião. Já pode pôr o café no bule. É, de xícara em xícara o café já está na mesa. Assim pode servir. Também estou tomando o meu aqui. Estou tomando o meu aqui.
7: Olha o café. Pra homem e pra mulher. Barato eu sei que é, só não toma quem não quer. Bom dia, Luiz Melo. Aqui tá o Agenor, vulgo Macapá.
0: Eu tô garganta como todo mundo tem. Tá
7: feito café aqui da beira do Gapé, o cafeteiro. Pode passar aqui, 20:06 da manhã, que ele já tá.
0: Isso! Olha o café. Faltou pão, agora eu peço pão, porque se eu pedir pão, meu irmão, até de chegar.
8: Alô, Melo, bom dia. O meu nome é Jocelino, maranhense.
0: Jocelino.
8: Trabalho com pão, a minha agenda é ambulante na rua. Aí eu grito, olha o pão caseiro quentinho, olha o pão caseiro. O cliente chega comigo, meu patrão é o seguinte, porque eu não quero, porque tá caro, vem minha cara. Quem compra cinco, aí eu dou um pão a mais. Eu pago para meu patrão esse pão, mas eu dou um pão a mais. Aí quando for amanhã, ele já vem e compra de novo. Olha o pão caseiro quentinho, olha o pão caseiro. Um abraço, Melo, muito abraço, um bom dia, um bom programa pra você, tá?
0: Obrigado, D'Amico! Damião!
9: É o Jocelino do pão.
0: Ah, o Damião já foi, esse é o Jocelino. Demorou tanto que eu confundi, né?
9: Foi na hora que pediu.
0: Eu pensei
9: o
0: que ainda estivesse entrando
2: o Damião, hein?
0: O Damião, eu tava o outro. Meio devagar hoje, né?
9: Jocelino foi na hora. Na hora que você falou no pão, foi pro ar.
2: Eu acho engraçado que não é Jocelino, é Jó.
0: Jó.
2: É Jocelino.
0: C-E-L-I-N-O. Jocelino.
2: Puxa saco do Sarney, né?
0: Vamos abreviar. Jó.
2: C-I-N-O.
0: E eu sou o.
2: Tu? O chato necessário.
0: Então, Jocelino, é a própria generosidade. O cara

generoso pra caramba, não tem pau ele dá, depois o cara volta lá e compra, vende, né? Claro. Porque generosidade é uma virtude, mas é preciso praticar a generosidade. É preciso ser generoso. É preciso viver para ser feliz e não ser feliz para viver. Se chegar,

0: aconselho, não tenta imitar a pasteleira, que dá problema na garganta, hein?
1: Olha o pastel! Ai, da garganta!
0: Mas se quiser...
1: Olha o pastel! Ai, da garganta!
0: Foi por falta de aviso, mas se quiser. Então, se o galo já cantou, nada mais claro e cristalino, significa que já é manhã de manhã. Uma manhã meio assim. Nem bonita que abisme, nem feia que faça medo. Tá lá fora, o Bruno.
2: Ah, o clima tá muito bom. Tá
0: Bruno,
2: muito bom.
0: Que é o mineiro. Tem minério lá no...
2: No Grupora?
0: Grupora?
2: Não tem. Pelo que eu sei, ainda não. Tipo, já procura pra ver se eu acho, pô.
0: O nosso amigo anda sumido.
2: É, verdade. O Jovem Brother.
0: O Jovem Brother anda sumido.
2: Eu acho que ele achou essa mina de ouro e não quer falar pra
0: tocou
2: ninguém.
0: Tocou na mina, já era.
2: Já era.
0: A tua fazenda já era. Então, como é que tá lá fora?
2: O clima tá muito bom, Luiz Melo. Sol dando o ar da graça já.
0: Então, olha lá no céu! Sol ou chuva, tanto faz! Já trazendo um bom dia!
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0: E muita, muita felicidade! Felicidade é viver na sua companhia! Felicidade é viver na sua companhia!
2: Felicidade é estar contigo todo dia!
0: O dia já levantou, a cidade já está de pé e pedindo passagem. Agora não esqueça, hoje tem escola. É feriado, é feriado. Feriado não.
2: É enforcado.
4: É
0: facultativo.
2: É verdade, não tem nem pra rede.
0: Enforcaram.
4: Escolas particulares, sim. Então tem muitos estudantes aí.
2: Ah, é, Luca Melo.
4: Escolas particulares, sim, Luiz Melo. Tudo normal. Criançada que estuda aí, por exemplo, no Conexão Aquarela.
2: No Conexão Aquarela, no Bartolomeia.
4: E várias escolas particulares.
0: Mas de qualquer maneira, toca a sirene.
4: É, aí.
2: Pois estudante de escola pública particular.
5: Primeira do semestre.
0: Aviso pra criançada, é hora de botar o pé pra fora da cama, tendo aula ou não, viu, criançada?
6: Hoje o Luiz Melo, ele falou bom dia pra quem tava com preguiça de levantar o pé da cama, aí eu dei bom dia.

0: São minhas crianças, meus amores. A minha bisneta Laurinha, lá em Brasília. Ela canta pra gente, aleluia. Como é que é?
1: Ela, eu acho engraçado que ela fala aleluia.
0: Aleluia, Laurinha.
2: O tio.
0: Ah, essa aí é Luan.
3: É a Laurinha.

0: por exemplo, eu seria o primeiro a voltar a ser criança, começar tudo de novo. Mas sempre tem o mas. Contudo, porém, todavia, entretanto, e antes com o café esfrie. Senhoras e senhores, meninos e meninas, ei, ei, Macapá querida, você me abre os seus braços e a gente faz uma cidade mais feliz, muito, muito mais feliz. 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
0: 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E pra começo de conversa, não tem resumão hoje, não? Não tem resumão então, né? Então, deixa eu ver se o Dr. Google me auxilia aqui. Deixa eu ver se o Dr. Google me auxilia. Que dia é hoje, hein?
2: Dia 5 de junho.
0: 5 de junho. Mas, Ilana, vou dar me ajudar aí.
2: Tô esperando você me chamar.
3: Faltam quantos dias pra Copa aí?
2: Agora 6.
3: 6?
0: Então, Ilana, antes de eu falar sobre a data de hoje, o que se comemora no dia de hoje. Bom dia, Zilana!
2: Bom dia, muito bom dia. Hoje é o Dia Mundial do Meio Ambiente e da Ecologia, início da Semana do Meio Ambiente. A Conferência de Estocolmo, promovida pela Organização das Nações Unidas, a ONU, em 1972, para tratar aí de assuntos ambientais, estabeleceu que o 5 de junho é uma data aí voltada para o debate e reflexão sobre os problemas ambientais que o planeta enfrenta. Atualmente, as celebrações e atividades começam aí antes, quando se inicia a Semana do Meio Ambiente no Brasil, no início do mês, instituída por decreto em 27 de maio de 1981, que visa promover discussões e ações para a preservação do patrimônio natural brasileiro. E aqui as comemorações desse dia, dessa Semana do Meio Ambiente, já começaram, né, Kleber?
4: Sim,
2: já começaram
4: hoje,
2: desde o início da semana, desde o início do mês.
4: Vários eventos, várias programações e culminando hoje, né, a realização de uma corrida de rua.
2: Pronto.
4: Pelas ruas de Macapá, em comemoração ao dia do meio ambiente.
2: Hoje também é o Dia Nacional da Reciclagem, também Dia do Engenheiro Mecânico, Dia Internacional da Luta contra a Pesca Ilegal, e a Rede Manchete foi ao ar às 19 horas do dia 5 de junho de 1983, um domingo. Foi colocada no ar uma contagem regressiva futurística de 8 segundos para o informe da Petrobras anunciando o lubrificante Lubrax. E dando boas-vindas à nova emissora brasileira, exatamente num dia como hoje, às 19 horas, em 1993. A rede teve como proprietário um empresário de comunicação ucraniano naturalizado brasileiro, Adolfo Bloch, cujo grupo publicou durante muitos anos a revista Manchete. A TV Manchete foi extinta no dia 10 de maio de 1999. É também o aniversário da Lei de Modernização dos Portos Brasileiros. No dia como hoje, nascia em Juiz de Fora o escritor e médico mineiro Pedro da Silva Nava. Também nasce em Mariana, Minas Gerais, o jurista e poeta Cláudio Manuel da Costa, fundador do arcadismo na literatura brasileira. Cláudio foi um advogado, minerador e poeta brasileiro no Brasil Colônia. Destacou-se pela sua obra poética e pelo seu envolvimento na Inconfidência Mineira. Ele faleceu na prisão no dia 4 de julho de 1789, em Ouro Preto, Minas Gerais. E olha, no dia como hoje nasci na Espanha, em Fuentes Vaqueros, província de Granada, o escritor Federico García Lorca. Ele foi poeta, dramaturgo espanhol, considerado um dos grandes nomes da literatura espanhola.

Educai as crianças e não será preciso punir os adultos amanhã. Essa frase destaca a importância da educação na prevenção da criminalidade e na construção de uma sociedade mais justa. Marmanjo, se pudesse, voltariam tudo a ser criança.

0: E também, olha, num dia como hoje morria em Los Angeles o ex-presidente dos Estados Unidos, Ronald Reagan. E hoje é dia de São Bonifácio, Luiz Melo.
1: Olha, hoje então, dia 5 de junho. Sextou. Mas com cara de segunda-feira, né? Sexta-feira no Mundo e amanhã tem Jogo do Brasil amistoso, né? Sábado. 5 de junho de 2026. Fala, Kleber.
2: Olha, faltam. Eu tava preparado pra tua pegadinha aqui. Não teve, mas faltam 121 dias pro primeiro turno das eleições desse ano, Luca Melo. 121.
1: 21. Dá o quê? 3 meses?
0: E 6 dias pra Copa, Ferrari?
2: 4 meses.
0: 6 dias pra Copa.
1: É. A partir de quando o pessoal não pode mais ficar no trabalho? Já
0: em julho, né?
2: São prazos diferentes, né? De desincompatibilização. As convenções, mês que vem, em julho, né? Em agosto, 16 de agosto, começa a propaganda eleitoral nas ruas e na internet. 28 de agosto, o horário eleitoral gratuito no rádio e na TV.
0: Caramba. É, exatamente. Porra. Em um mês, olha, Lula...
1: É o período que a minha televisão descansa.
0: Ouviu, Luiz Melo? Lula e governadores têm um mês para realizar entregas sem risco de punição. Exatamente um mês.
1: Inaugurações,
2: né?
0: É.
1: Então, o governador Cláudio não vai poder entregar lá a obra da Turiara.
0: Ele tem um mês. Setembro. Ele tem um mês para realizar entregas sem risco de punição. Um mês. Ele fazer entrega. Ele.
1: Pois é, eu falei de Cláudio. Então, 5 de junho de 2026. Uma sexta-feira no mundo. É o 156º dia do ano no calendário gregoriano. Faltam 209 dias para acabar o ano. Olha, cá com os meus minutos de sabedoria, eu digo o seguinte. Não sinta medo para não atrair críticas. Se tem certa maneira de comportar-se, que sabe que está certa, mas os outros julgam errada, não tenha medo. Se tiver, atrairá uma onda de críticas e maledicências. Se não tiver medo, ninguém terá coragem de falar de você. O medo irradia forças negativas que atraem críticas. Se você não teme, paralisa a crítica nos outros, que se sentem tolhidos e dominados por sua força mental positiva. Portanto, não sinta medo para não atrair críticas.
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6: De Pedro Estóclos, A Cidade Submersa. Quando a cidade quase submerge, agarra-se numa boia, um tronco de árvore sonâmbulo que vagueia pelas águas. No mapa sublinho, a palavra Macapá, que quer dizer senhora de óculos sentada de costas para o portão, com tantas primaveras floridas em uma saia de mar abaixo. A coisa mais bonita do mundo, aquilo que vem enfiado nos pés, uma dança, um pedaço de madeira, lugar de muitas bacabas, boêmios, laguinho, por onde um trem nunca para. Há sempre de seguir viagem. É um trava-língua pronunciar Buritizal. É inevitável, sobretudo, não dizer Cidade Morena ou Linha do Equador. Desconfio que a palavra Macapá não vem do tupi, como dizem os historiadores. Surpreendente seria se Macapá tivesse sido extraída do barro escuro que estranhamente se espreguiça no rio Amazonas.
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0: 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E o tempo já passa, passa, passa, como sempre, veloz, veloz, como ninguém. No relógio da Diário, 7h37.
2: Previsão do tempo. Olha, Zilana, sol com algumas nuvens, chove rápido durante o dia e a noite. A probabilidade de chuva para hoje é bem alta, 94%. Chuvas de até 6 milímetros. Ventos hoje na casa de 10 km por hora na direção nordeste. A incidência de raios UV considerada muito alta. A umidade relativa do ar também alta, varia entre 75% até 96%. O sol nasceu hoje às 6h18 da manhã e vai se pôr às 18h26.
3: E a temperatura?
2: Mínima de 24, a máxima chega a 29 graus Celsius.
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8: Bom dia, minha equipe maravilhosa. Olha a hora.
1: Dona Jerusa.
8: Bora levantar.
1: Vambora.
8: Bora te lavar os olhos.
1: Vambora.
8: Escutar o Luiz Melo Entrevista. É o melhor
1: Vambora.
8: Programa de todas as manhãs. E traz notícia fresquinha pra nós. Bom dia, bom dia, bom dia. Vamos que vamos, que esse programa é maravilhoso. Olha a hora.
1: Então, Dona Jerusa, olha a hora. Não perca a hora. 7:38, eu disse 7:38, é a hora da hora.
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0: Chamada geral.
1: E nem o sol, nem a chuva, nenhum nem outro cobre melhor a cidade do que ele.
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10: Oi, Luiz Mendes.
1: Oi,
10: Gabriel. Eu escuto os seus programas de manhã.
1: Muito picado.
10: Amanhã eu consigo o canco. Pocuê, no Cate Repoque, é na rua.
1: Disseu muito bem, Capial. Lugar de reporte é na rua. Vamos pra lá então, Gabriel. Vamos juntos? Vamos à rua? Vamos, Macapá! Vamos! Aí, ruas então! Chamando os repórteres que estão na tela, telinha, telona. E cada um deles com uma missão a cumprir, né? Ô, Antônio Sacramento dos Santos, chama pra mim o Olívio. O Olívio já está de pé e quase bom, total, 100% bom. Vamos lá, Olívio.
11: Olha, é o Antônio Sacramento dos Santos. Olívio Hernandes, dá hora aí pra gente, cabra bom.
12: Na capital, Macapá, 7:40, Deburaco Melo, bom dia.
1: De cara, bom dia, Olívio Fernandes.
12: Belo, eu tô aqui na Zona Sul de Macapá, nessa sexta-feira de feriado prolongado, e chama a atenção da Zelândia Urbana, que tem feito um trabalho na cidade de Macapá, mas esse período de feriado o pessoal aproveitou para abusar. Aqui na feira do produtor do bairro do Putzal, ao lado da feira, Belo. Olha a situação como é que tá.
0: É, não só aí, mas tem outros bairros também da cidade que estão assim desse jeito, viu?
1: O que houve?
0: Com a questão do lixo e questão de cachorro, né? Que foi lá. É, e...
12: Olha o urubu brinca de pira.
0: E ó, aí a questão do urubu, aí ao lado da feira, né?
12: Exatamente, Silano.
0: Essa região sempre esteve assim, é terrível.
13: É verdade. Bairros como
1: tá
13: Zerão
1: muito
13: também.
1: Feio isso aí,
0: mano. É, tem que
12: tá feio. Hoje é sexta-feira.
0: A Zelaria Urbana tem que ir por lá, viu?
12: Pra fazer isso, essa é a próxima Claudomir, a 13 de setembro, na verdade.
0: Setembro,
12: E aí é a feira do produtor. Então a situação tá complicada. É bom que eles dêem uma olhada aí, porque o pessoal ligou. Hoje é sexta, mas tem sábado, domingo, segunda e terça-feira. A tendência aí.
1: Deixa eu tentar uma ligação pro secretário Gisvando, né? Exatamente. Da Zeladoria Urbana.
12: Sente aí, Belo.
1: Continua falando aí, tá muito tempo.
12: Pois é, então

0: essa situação aí, é, muito urubu, muito lixo, o pessoal aproveitou esse feriado para jogar o lixo aí.
1: Alô, secretário Gisvando.
2: Oi, bom dia, tudo bem, seu Luiz Melo?
1: Tudo bem, Gisvando, nós estamos vendo uma lixarada danada, onde é que é, Olívio?
0: Feira do Produtor do Buritizal, ao lado.
3: Ao lado da Feira do Produtor no Buritizal, aí do lado ali onde... Na 13, né? Mais ou menos a 13.
0: Isso, pela 13.
3: 13
1: muito
3: pela...
1: Muito lixo por 13 lá.
3: Com Claudomiro.
1: Secretário.
2: Sim, bom dia
0: a todos. Da feira.
2: Eu tô aqui passando na rua do Exército, correto? E hoje nosso time de patrulha vai passar nas feiras com todas as semanas. Então, semanalmente, nós fazemos essas limpezas. Porém, a gente pede gradativamente os feirantes, as pessoas, os compradores, para não jogar lixo no lixo. Então, essa é a conscientização também de cada um. Mas a gente sempre está fazendo a lavagem das feiras, certo, e retirada de entulho e de vegetação, de frutas ali, que ali é deixadas. Tudo perfeito. Bem? O nosso time está de prontidão para as 16 feiras semanalmente, né? Lavagem, limpeza e também retirada de entulho.
3: Secretário, seria importante, secretário, colocar aqueles containers, né? Para que os feirantes colocassem o lixo exatamente dentro dessas lixeiras ou containers, porque não tem aí, eu acho que não tem um lugar aí exato para colocar esse
1: lixo. Jogaram tudo na rua.
3: Colocaram tudo lá, né? Do lado de fora da feira. Aí cachorro e urubu fazem a festa.
1: Brincando de pirar.
2: Concordo. Nós estamos fazendo a dispensal, né? Novamente. E estamos sempre removendo, né, as nossas lixeiras, porque realmente hoje a gente está com um custo muito baixo de investimento, mas sempre, todas as semanas a gente está fazendo esses estudos onde tem os pontos mais focais, mas eu vou dar atenção especial também para as feiras.
3: Certo. Pode deixar. O ouvinte aqui está pedindo para o senhor também mandar sua equipe nos bairros da Zona Sul. De Macapá, que estão com problema de lixo doméstico em alguns pontos da cidade, aí da Zona Sul.
2: Exato, concordo. Hoje é o dia de coleta da Zona Sul. Segunda, quarta e sexta, Congóis, Araxá, Pedrinhas,
1: Agora...
2: todos os demais, Universidade Marco Zero.
1: Secretário.
2: Né? E nos centros da cidade a gente volta a ressaltar. É sempre, né, na parte da tarde, 17 às 22, a gente faz o centro também todo diariamente.
1: Agora, o apelo que a gente faz, secretário, é que o senhor providenciasse logo, mandasse providenciar, tirar desse lixo aí da feira do produtor, porque tá feio pra caramba isso aí, né? Tá muito feio.
2: Exato.
1: Muito
2: mesmo,
1: feio.
2: Mesmo no feriado, nós trabalhamos, correto, na coleta de lixo, né? Ontem nós trabalhamos também em toda a expansão da cidade, então...
1: Certo, vamos dar um jeito de mandar retirar logo esse lixo aí, secretário. Por favor.
2: Positivo, pode deixar e daremos resposta hoje ainda na coleta.
3: Ok, secretário, obrigado.
1: Muito obrigado, secretário, pela atenção.
0: Então, dito isso, solução a caminho.
1: Ok.
0: Solução a caminho.
1: É o secretário Gisvando Carvalho, da Zeladoria Urbana. Obrigado, secretário. Um grande abraço, bom trabalho hoje.
3: Olívio.
0: Pois é, Melo. Então, daqui da Zona Sul de Macapá, vamos para outro ponto da cidade. Repórter Elson Summer. Bom dia, Elson Summer. Entre por onde?
4: Summer, Summer, Summer.
1: Elson Summer.
5: Oi, Olívio! Bom dia pra você, bom dia pra todo mundo. Alô, Melo, bom dia!
1: Alô, alô, Elson Summer! Bom dia, bom dia, bom dia! Alegria, Melo, alegria, alegria!
5: Macapá especial, bom dia! Hoje eu começo aqui pela Orla do Santo Inês, aqui no Complexo Araxá, onde agora há pouco finalizou aqui a primeira corrida do meio ambiente realizada pela Secretaria do Governo do Estado através da Secretaria Estadual de Meio Ambiente, viu, Melo? Esse mês de junho, que tem aí o Junho Verde, e a Secretaria Estadual de Meio Ambiente está realizando diversas atividades, e para começar o mês, essa corrida de rua que reuniu diversos milhares de pessoas que ainda estão participando. A festa ainda acontece, está acontecendo aqui nesse momento aqui no complexo
1: Araxá, né?
5: Inclusive com a entrega de mudas aí para as pessoas que querem levar aquela plantinha para casa também. Tem aqui produtos do selo Amapá para degustação, para que as pessoas possam conhecer um pouco mais as empresas, né, que realizam, que papinho.

0: Ficam, na verdade, produtos de qualidade e que estão colocando aqui a inteira disposição dos corredores. E agora há pouco a secretária Thaisa Mendonça falou sobre esse evento, sobre a importância e falou sobre as atividades também nesse mês de junho. A secretária Thaisa Mendonça, que é titular da Secretaria Estadual do Meio Ambiente. Vamos ouvir.
1: Isso mesmo, é a nossa primeira corrida do meio ambiente, primeira de muitas, e ela faz parte de uma programação maior, que é o Junho Verde, que é um movimento que transforma. Cada vez mais a gente está vendo corridas de rua acontecendo, e a gente tem a grata satisfação, o governo do estado, que é um dos maiores apoiadores de corrida, o governador Clécio Luiz, e hoje, nessa primeira corrida, a gente está vendo aqui não só um show de esporte, de atividade, mas também de empreendedorismo. A gente tem aqui empreendedores do Selo Amapá, a gente tem aqui educação ambiental, como a distribuição de mudas, e também muita gente bonita.
0: Olha, Melo, é o estado mais preservado no Brasil e, por isso, uma série de atividades, eu volto a dizer, será realizado durante esse mês de junho aqui em Macapá. Quem participou, aliás, em todo o Amapá, e quem participou das atividades, quem participou da corrida, foi o prefeito do município de Tartarugalzinho, Bruno Mineiro, representando a Associação dos Municípios, a AMEAP, e falou sobre essa participação. Não é isso, Bruno?
2: Claro, parabenizar, né, essa iniciativa da secretária Thaisa, do governo do estado, isso é uma causa importante, não só para o Amapá, mas para o mundo todo. Então, o Amapá, que é o estado mais preservado do Brasil, então está saindo na frente essa primeira corrida. Os municípios envolvidos também, estou aqui representando a AMEAP e os demais colegas, prefeitos e prefeitas também, que nós temos no município também, muito preservado. Então, uma causa realmente bem colocada a nível de município também, e agora nessa questão estadual. Então, parabéns a todos envolvidos, parabéns aos corredores. Eu comecei a ter a ser adepto também à corrida, né? A Liliane aqui, a deputada Liliane também, representando a Assembleia Legislativa. Enfim, então é uma causa importante, justa e nobre, que a gente tem que defender mesmo. Parabéns a todos.
0: Está aí o prefeito do município de Tartarugalzinho, Bruno Mineiro, falando, representando os municípios aqui, os prefeitos dos municípios, a deputada Liliane representando a Assembleia Legislativa. E para finalizar, Melo, o vice-governador Telly Júnior também participou das atividades e falou sobre a importância do mês de junho, sobre a questão do meio ambiente aqui no Amapá, e ressaltou também a presença das empresas, dos empreendedores também, do selo Amapá, comercializando aqui os seus produtos. Sérgio Telinho.
3: Olha só, a gente está aqui iniciando o mês do meio ambiente de uma forma muito diferente. Primeiro com esse esporte maravilhoso, que é a corrida de rua, que muita gente está participando. E segundo, porque além da corrida de rua, além da conscientização, a gente está trazendo aqui os produtos da economia amapaense, os produtos da indústria local. Tem aqui o ovo de galinha caipira, tem aqui biscoito processado, com castanha, enfim, com matéria-prima local. Tem aqui nossas bebidas tradicionais, a gengibre, a cachaça, tem sorvete, tem o açaí que é exportado para o resto do mundo e que é industrializado aqui no Amapá e é fabricado aqui. Então tem muita coisa que está gerando emprego e renda aqui no Amapá, tem muita coisa acontecendo. E a Semana do Meio Ambiente é assim, é uma mensagem que a gente quer passar. É possível preservar o meio ambiente e, ao mesmo tempo, gerar emprego e renda na indústria, na agricultura e no agronegócio.
0: Aí, portanto, as palavras do vice-governador Teles Júnior, presente aqui na corrida, primeira corrida do meio ambiente. Eu volto daqui a pouco outros detalhes e outras informações, porque de outro ponto, nosso repórter Rodrigo Silva tem detalhes e tem informações. Alô, Rodrigo Silva, onde e por onde? Bom dia, boa sexta-feira.
4: Rodrigo Silva. Opa, bom dia! Bom dia pra você, Alson Samer! Bom dia, Melo!
5: Bom dia, bom dia, bom dia! Alegria, alegria, alegria! Bom dia, meio ambiente!
4: Sextou, Silana!
6: Sextou, Rodrigo!
4: Exatamente, já no clima da Copa do Mundo, estou aqui na Tupis, bairro Beirol, que já tá entrando no clima, viu, Silana, Melo, todos ligados.
6: Tô vendo aí que já começaram os preparativos para as pinturas de rua, opa, né? Tem várias ruas da cidade aí, já nessa movimentação grande, né? Ana Nery, lá na universidade, esqueci o nome da rua, vou já buscar aqui. E agora aí na Tupis.
4: Exatamente, na Tupis aqui, um quarteirão inteiro 200 metros de via. Aliás, não só o clima de Copa do Mundo por aqui, né? A comunidade está comemorando asfalto novo.

0: novo também. Bacana. Recapeamento que foi feito aqui pelo governo do estado, já fazendo o trabalho de recapeamento. E os moradores aqui já entrando nesse clima de Copa do Mundo. Vou conversar aqui com o Tatu, vamos chegar aqui com o Tatu.
1: Tatu?
0: Que...
1: Tatu,
0: é o Tatu.
1: Fala. Ah, sim.
0: Tatu, tá aqui. Ah, esse Tatu aqui é gente boa. Já comeram Tatu na salmoura?
1: Não.
0: Tatu, salmoura. Pense numa coisa boa.
1: Tatu,
0: não. É o caso do meu amigo Tatu aqui,
1: não,
0: rapaz.
1: Não, Tatu.
0: Porque
1: não.
0: Aqui tem o seguinte, olha. Jantinha do Tatu.
2: Jantinha, jantinha do Tatu.
0: Só que aqui é o seguinte, Melo. Atenção, pessoal do Ibama. Aqui não vende tatu, não.
1: Não, não é tatu, é. Tatu.
0: Tatu é só o dono. É. Aí, olha, tem um tatu ali no fogo.
3: Ô, Rodrigo, como dizia uma das assassinas.
2: Não, agora o tatu não leva,
3: que
2: né?
3: Que pena que dá dor nas costas, né?
0: Comer tatu é bom, que pena que dá dor nas costas, porque o bicho é baixinho. Tatu, tudo beleza, Tatu?
4: Tudo bem, bom dia, primeiramente.
1: Ele não gostou muito, Tatu.
2: Também é aborrecido.
4: Belo aí, tudo bem? A Tupis aqui está se preparando aqui imensamente para receber a Copa do Mundo, né? Nós somos a atual campeã da rua mais enfeitada. É, vamos estar aqui defendendo mais uma vez o título de campeã, né? E através dessa pavimentação nova aqui, nós tivemos a oportunidade de poder mostrar aquilo que a Tupis faz de tradição desde a Copa de 90, que é enfeitar a avenida e preparar a comunidade para receber a Copa do Mundo, receber a seleção brasileira e também sonhar com aquele tão hexa que ainda não veio.
0: Vocês estão desde 90 já aqui se mobilizando, né, Tatu?
4: É, desde a Copa de 90, vem já de outros nossos ancestrais, pais, primos, e assim vai, e a gente pegou esse legado dando continuidade, né?
0: E tá confiante no hexa esse ano?
4: Olha, confiante a gente sempre tá, né? Mas vamos acreditar dessa vez vai.
1: Eu não achei que o Tatu tá muito confiante, oi, não.
0: Tatu... Olha, a Juliana tá dizendo que...
2: Tá meio
0: a Juliana tá lá no estúdio junto com o Melo, tá dizendo... Eu não achei que o Tatu tá muito confiante, não. Tá confiante ou não tá, Tatu?
4: Não, está confiante. É que nem aquela Copa que o Felipão... Ninguém acreditava, né? Montou uma seleção bem simplória, os jogadores mais do país mesmo, e acabou sendo campeão, né?
1: É.
4: Mas, dessa vez, acho que vai.
0: Tem um jogador específico que você está confiante aí que pode ser o... pode desequilibrar a favor da seleção brasileira?
4: Olha, aquele jogador bem novinho lá, Endrick, que pode ser um cara bem... uma surpresa aí para a seleção brasileira e pode dar um show de bola aí.
2: Eu também.
0: Como é que está a programação de vocês aqui para os Jogos do Brasil? Dia 13 já tem Brasil e Marrocos, o que é que vai rolar por aqui?
4: Olha, a Avenida, como eu falei anteriormente, a Avenida está sendo preparada para receber os jogos da seleção como tradição. Todos os jogos nós temos telões gigantes para a comunidade assistir o jogo na avenida. Tenda, Banheiro dos Químicos, preparando a avenida para receber o público, que aqui é a Tupis, ela é uma rua tradicionalíssima do bairro do Beirol. O bairro do Beirol, ele é agraciado dessa maneira. Aqui, quem faz eventos é a Tupis e o Beirol Folia, que faz uma vez ao ano, do meu amigo Severino. Então, a Tupis é que ela faz o ano todo, toda a programação anual, Dia dos Pais, Dia das Mães, Ano Novo, Natal, faz uma programação aqui. Tudo. Então, agora com a via pavimentada, a nossa programação ela vai triplicar, porque nós temos condições de receber o público numa via pavimentada melhor. E também através da mobilidade urbana aqui, ó, a via nova aqui fica bem melhor. Então, para a Copa do Mundo, como eu falei, telão, tenda, banheiro químico, uma estrutura para receber o público. A Tupis vai ter todo esse envolvimento,
1: né?
4: E uma equipe de estrutura que nós temos aqui, que é o nosso pessoal de coordenação. Vem para Tupis, que aqui é só alegria, Melo.
0: Vamos. Maravilha, aí, tá aí.
2: Lá, e a Tatu bem do lado para abastecer
1: Tatu,
2: a rapaziada, né? Com a geladinha.
0: E a jantinha do Tatu, o verdadeiro sabor da carne assada na brasa, vai estar preparada aqui também para receber o público, né?
4: E a cervejinha também, certamente. A alusão aqui ao nosso empreendimento, pequeno empreendimento aqui.
0: Eu gosto. Uma cervejinha bem gelada.
4: Sim. Eu sou um cara, sou amante do churrasco. Eu que preparo as carnes, inclusive. Então é muito bom.
2: Legal.
4: Ter o futebol junto com o churrasco agregado.
0: Uma picanhazinha.
2: Tem tudo a ver.
4: Picanha especial, né? Claro, né? Ao ponto.
0: Mas a pergunta que não quer calar, Tatu. Rola ou não rola um tatuzinho?
4: Deixa os animais guardados.
0: Não pode, né? Deixa os animais. O único tatu aqui é você.

0: Sou eu, tá tu vivo, né? Esse
1: é. E esse ninguém come.
0: Não.
1: Valeu, Tatu. Um abraço, irmão. Sucesso aí. Grande Tatu. Legal, fazendo esse convite legal. Aqui na Tupi. Já no clima da Copa do Mundo. Já no clima da Copa do Mundo, aqui na Jantinha do Tatu. Rapaz, eu venho aqui fazer uma permuta com o Tatu depois, viu, Mel?
2: Brasil,
1: é uma delícia. Primeiro jogo, teu palpite, Tatu. Primeiro jogo, Brasil e Marrocos.
0: Eu quero 2-0 apenas.
1: 2-0, eu também tô confiante nisso.
3: E o amistoso de amanhã?
2: Pois é.
1: Amistoso de amanhã. Amistoso, né? Brasil e Egito, qual é o teu palpite amanhã?
0: Primeiro jogo da Copa.
1: 3-1 para o Brasil amanhã, Melo. Brasil e Egito. É uma seleção que já joga um pouco parecido aí com Marrocos.
4: Marrocos, é verdade.
1: São dois grandes adversários aí.
3: Do meu coração.
1: São duas grandes, fortes seleções.
4: Ontem a França perdeu pro Iraque, né?
1: Não, Costa do Marfim.
4: Costa do Marfim, perdão.
2: Marfim.
4: E a Espanha empatou com o Iraque.
1: E, exatamente. Costa do Marfim, que é a terra do meu amor, da Daiane.
3: Ela passou, galera.
1: Da Mama África.
2: Costa do Marfim.
4: Ela já aprovou o look de hoje, Rodrigo?
1: Mandou, já mandei uma mensagem. Ela mandou cedo uma mensagem, já aprovou. Disse que tá aprovado.
2: Ela mandou,
3: deixa eu ver aqui.
5: É, do bebê tá tudo bonitinho, é, pra ir trabalhar, todo fofinho.
4: Esse que é do...
1: Brasil! Costa do Marfim ganhou da França, rapaz.
4: Verdade.
1: Quem diria, olha. Costa do Marfim. Eu falei, eu tenho dito aí que... As seleções africanas podem surpreender também. Surpreendeu ano passado com o Marrocos e podem vir com tudo.
4: Tem
1: mas eu sou mais
4: seleções.
1: Brasil rumo ao Hexa.
4: Claro, a gente vai dar nós, Rodrigo.
1: É nós aqui nas Tupis.
3: Rodrigo.
1: E daqui a pouquinho a gente volta. Combinado, Melo?
3: Combinado! Combinado, Rodrigo. Por quê agora? Nós vamos às águas da galera. Então, buzina comigo, Tarciso.

0: Carol Franco. Vai, vai, vai, vai, garotinho.
1: Olá, torcedor, já estou na área, se derrubar é pênalti. Trem busca no estádio Augusto Antunes, vitória diante do Águia de Marabá neste sábado para terminar o grupo A5 do Campeonato Brasileiro da Série D em primeiro lugar. Paysandu perde a primeira da final da Copa Verde. Jogando no estádio Jonas Duarte, o time paraense foi derrotado pelo Anápolis por 3-1. Copa do Mundo, seleção brasileira tem Lucas Paquetá de titular e dúvida no setor de defesa para encarar Egito, último amistoso de preparação para a Copa do Mundo. Jogando em Nantes, a seleção da França de Mbappé, com time alternativo, perdeu invencibilidade de 1 ano e caiu no ranking da FIFA após derrota por 2-1 de virada para a Costa do Marfim. Tudo isso e muito mais eu destaco daqui a pouco neste programa. Tá combinado?
0: Combinado, seu Tarcísio. Você volta já, então, sempre que quiser e puder, viu?
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3: Bom dia, Macapá, sexta-feira, 5 de junho de 2026. Vamos aos destaques agora do portal diariodoamapá.com.br. Polícia. Comandante da PM destaca a importância do setor de inteligência da corporação. Cidades. Primeiro Conecta GP busca valorizar e fortalecer profissionais da gestão de pessoas. Nota 10. Frei Beto lançará Jesus, os quatro evangelhos em Macapá. Polícia. Polícia investiga assassinato de jovem na zona sul de Macapá. Esportes. Norte e Nordeste de Basquete Master é aberto no ginásio Paulo Conrado. E ainda política. Governador Clécio anuncia programa de telemedicina com consultas 24 horas por dia. 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

0: 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No relógio da Diário, 8:04.
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4: Ok. Justiça condena homem flagrado com 4 quilos de crack. A terceira vara criminal e de auditoria militar da comarca de Macapá, unidade do Tribunal de Justiça do Amapá, condenou anteontem, quarta-feira, Bruno da Silva Correia a 7 anos, 3 meses e 15 dias de prisão em regime inicial fechado, além do pagamento de 730 dias multa. Ele foi condenado por tráfico de drogas após ser encontrado pela Polícia Militar com quase 4 quilos de crack em 11 de março passado na Avenida Padre Vitório Galiani. E atenção! Mãe e filhos mantidos em cárcere privado em área ribeirinha de Macapá. Foragido troca tiros e morre em confronto com BOPE no Muca. Acusado de assassinar jovem a facadas na zona sul da capital, é preso ao tentar fugir.
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4: Nossa atiradora de elite, Ellen Costa, está na linha de tiros. Avançar!
5: Douglas, uma ação integrada das forças de segurança do Amapá resultou no resgate de uma mulher de 31 anos de idade e de seus filhos, um menino de 4 anos e uma adolescente de 15, que eram mantidos em cárcere privado e submetidos a constantes agressões em uma área ribeirinha de Macapá, conhecida como Rio Fugido. Essa operação foi realizada no âmbito da Operação Mulher Segura e mobilizou equipes da Secretaria do Estado de Justiça e Segurança Pública e do Grupo Tático Aéreo. Durante a investida, o homem de 34 anos reagiu à abordagem e atentou contra a vida dos agentes. Houve a intervenção da equipe e Valdisson Pinheiro de Carvalho morreu no local. As vítimas contaram que eram submetidas a torturas físicas e psicológicas frequentes. A mulher apresentava cortes profundos nos braços e nas pernas provocados por golpes de terçado e revelou que foram desferidos pelo agressor após o mesmo se irritar com situações cotidianas, como a comida preparada para o jantar.

0: ou após o consumo excessivo de bebidas alcoólicas. A denúncia chegou às autoridades após atendimentos médicos realizados na comunidade de Carapanantuba. Os profissionais identificaram marcas antigas de agressões semelhantes, inclusive causadas por navalhas. Também foi constatado que outros 3 filhos da mulher já haviam sido retirados dela pelo Conselho Tutelar do Pará em razão do histórico de violência familiar. Após o resgate, as vítimas foram encaminhadas à Casa da Mulher Brasileira, aqui em Macapá, onde recebem acolhimento, atendimento especializado e abrigo temporário. E olha, um homem identificado como Rodrigo Barbosa Trindade morreu após um confronto com policiais do Grupo de Intervenção Rápida Ostensiva do BOPE, em uma vila de kitnetes no bairro Muca, zona sul de Macapá. Essa ação foi realizada após a Diretoria de Inteligência da Polícia Militar repassar informações sobre o paradeiro do suspeito. Assim que chegaram ao endereço para cumprir a diligência, os policiais teriam sido recebidos com disparos de arma de fogo efetuados por Rodrigo. Diante da agressão, a equipe reagiu para neutralizar a ameaça. Rodrigo Trindade era alvo de mandado de prisão pelos crimes de roubo e tráfico de drogas e também seria integrante de uma organização criminosa. Durante a operação, foram apreendidos uma pistola calibre 380 com carregador e 8 munições intactas, aproximadamente 1 quilo de crack, porções de maconha e cocaína, 3 balanças de precisão, mais de R$5.000 em espécie e um aparelho celular. Todo o material recolhido foi encaminhado à delegacia para os procedimentos legais. E um homem suspeito de matar o jovem Arthur Vilhena Almeida, de 21 anos, foi preso durante uma ação da Polícia Militar na comunidade Corre Água, na região do Pacuí, área rural de Macapá. De acordo com a PM, a equipe da 3ª Companhia do 13º Batalhão realizava patrulhamento na localidade quando recebeu informações de moradores sobre o paradeiro do suspeito do homicídio ocorrido agora, terça-feira, dia 2, no bairro Muca, zona sul da capital. Após o cruzamento de dados com a central de inteligência, os policiais montaram um cerco em uma residência às margens da rodovia P070. O homem foi localizado tentando se esconder na área de serviço do imóvel. Arthur foi morto na esquina da rua Remo Amoras com a travessa 30 de julho no bairro Muca. Ao ser abordado, o suspeito confessou o homicídio e em depoimento aos policiais, ele relatou que teria discutido anteriormente com a vítima e após o desentendimento foi até a sua residência buscar uma arma branca. Em seguida retornou ao local e desferiu os golpes contra o jovem. Informações colhidas por testemunhas e familiares apontam que o crime pode ter sido motivado por questões passionais. Segundo relatos, a vítima estaria mantendo relacionamento com a companheira do suspeito. Após o assassinato, ele teria passado por diferentes pontos da capital na tentativa de fugir para o arquipélago do Bailique, mas acabou localizado e preso antes de deixar a região. O suspeito foi encaminhado à delegacia especializada, onde permaneceu à disposição da justiça para os procedimentos legais cabíveis. Eu vou ficando por aqui, Douglas, desejando um bom dia e já um bom fim de semana a todos. Tchau, tchau.
1: Ok, Ellen Costa. Ok, Ellen. Muito obrigado. Bom dia.
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1: EJAP participa de debate internacional sobre desafios da justiça contemporânea. Começou dia 3 e termina hoje 5 na Universidade Carlos III de Madrid, Campus Puerta de Toledo, o curso internacional Diálogos Brasil-Espanha, Acor Deficiência e Boa-Fé Processual, o novo modelo de justiça na Espanha e seus reflexos no Brasil. Os desembargadores Romeu Araújo e Adão Carvalho representam o Tribunal de Justiça no acontecimento. A iniciativa debate os impactos da Lei Orgânica Espanhola número 1 de 2025 e os novos paradigmas da eficiência da justiça, a consensualidade, a governança institucional e ao enfrentamento da litigância abusiva. A programação também propõe reflexões sobre os possíveis efeitos dessas transformações no sistema de justiça brasileiro. Divulgados valores do Fundo Especial de Financiamento de Campanha. O Tribunal Superior Eleitoral divulgou anteontem os valores destinados aos partidos políticos para as eleições gerais de 2026. Ao todo, aproximadamente 4,9 bilhões de reais serão distribuídos entre 30 legendas. O Partido Liberal PL é a sigla com maior valor destinado pelo fundo, algo em torno de 881,7 milhões de reais. Em seguida, aparece o Partido dos Trabalhadores, PT, com aproximadamente 615,4 milhões de reais e o União Brasil, com cerca de 526,2 milhões. Juntas, as três legendas concentram aproximadamente 40% do montante distribuído pelo Fundo Eleitoral. Douglas Lima, para o programa Luiz Melo Entrevista. Bom dia.
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5: No relógio da Diário. 8h14.
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7: No Dia Internacional do Meio Ambiente, vale dizer, o Amapá é o estado mais preservado do Brasil.
6: Brasil!
7: Um patrimônio que nos enche de orgulho, mas também de responsabilidade. Floresta em pé não é atraso, é riqueza, equilíbrio climático e oportunidade para as futuras gerações. Que possamos sentir orgulho do que temos, porque cuidar da natureza é cuidar da nossa própria sobrevivência. Feliz Dia do Meio Ambiente! Feliz Amapá por ser o estado mais preservado do país!
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7: Distrofia de Duchenne. Distrofia de Duchenne. É isso mesmo. Doença genética que impede qualidade de vida ainda na infância. Pergunta-se: quais os principais sintomas? E como acontece essa doença? Quem responde é o Dr. Renan Rosas, médico especialista em clínica médica e terapia intensiva. A seguir.
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9: Olá, pessoal. Hoje estamos aqui para falar de uma doença muito importante, pouco comum, mas que precisamos saber. Nós vamos falar hoje da distrofia muscular de Duchenne. É uma doença genética grave, caracterizada pela distrofia dos músculos esqueléticos e cardíacos. Essa distrofia afeta quase que exclusivamente os meninos, justamente pela mutação do cromossomo X. Essa distrofia já começa logo na infância, de 3 a 5 anos de idade. Só no Brasil são 700 novos casos anuais. A prevalência gera de 3.500 habitantes para um caso. 65% dos casos são de ordem genética. Os principais sintomas da distrofia de Duchenne é principalmente quando a criança tem dificuldade para deambular, pular ou até mesmo subir a escada. Nesses casos, existem quedas frequentes. Isso é um sinal de alerta para os pais ou cuidadores. Uma das características é o aumento da panturrilha. Aquela criança que tem uma panturrilha

0: maior não é músculo, e sim tecido adiposo e substituído até por fibrose. O sinal de Gower é um sinal quase que específico da distrofia de Duchenne, onde a criança usa os próprios braços para tentar uma escalada com o próprio corpo. Esse é um sintoma muito comum em que o pediatra já fica em alerta. O diagnóstico da distrofia de Duchenne, além da história clínica, a gente tem os testes genéticos, que são justamente para identificar a mutação do gene. Outro exame de sangue comum que a gente pode pedir é a dosagem da CPK, que é uma enzima muscular, onde ela vem 100 vezes o valor normal. E isso aí já é um sinal de alerta logo nos exames laboratoriais para ficar de olho. O tratamento da distrofia de Duchenne, embora não tenha cura, se baseia principalmente em aliviar os sintomas e dar qualidade de vida para aquela criança e adolescente. Algumas medicações, como corticoides, são usadas. E o principal é a equipe multidisciplinar, junto com fisioterapia, neurologista, cardiologista, todos em conjunto em prol da saúde para tratamento desta doença. Em alguns casos mais avançados, a gente tem as terapias genéticas, onde a gente pode usar oligonucleotídeos justamente para a correção da mutação do gene. E este foi o assunto da semana. Um grande abraço a vocês e que Deus vos abençoe e até a próxima. Obrigado.
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4: 8:19. Eu disse 8:19 na Diário FM.
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6: Oi, Luiz Melo querido. Quem tá falando é a Helena. Como é que estão as meninas?
4: Tudo bem?
6: A Ellen.
4: Opa.
6: Ei, Luiz Melo.
4: Oi.
6: Eu já sei até falar em francês. Bonjour. Como ça va? Ça va bien. Beijo. Tchau.
4: Tchau, Helena, Helena.
7: A Helena é simpática demais.
4: Aprendeu a ler, aprendeu a escrever, agora fala até inglês.
7: A Helena fala inglês, francês e português. E inglês ela canta.
4: Ela canta
7: inglês também, tem aí.
6: Oi, Luiz Melo querido, já tô com 6 anos. Quem tá falando é Helena. Já sei cantar inglês, uma música.
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0: 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Comprou!
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12: No relógio da Diário. 8h26.
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13: No Dia Internacional do Meio Ambiente, vale dizer, e muito, cuidar dos rios, das matas e da biodiversidade é investir na qualidade de vida de quem ainda vai nascer. Preservar e gerar renda não são ideias opostas. O desafio é fazer as duas coisas caminharem juntas. Antes do ouro, do petróleo ou de qualquer riqueza econômica, o Amapá possui um patrimônio insubstituível: sua natureza. Viva o Amapá! Viva o meio ambiente! Viva o estado mais preservado do país!
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13: Levantando a plaquinha do tempo que ainda tem, tempo que passa, tempo que voa. 8h27, eu disse 8.

0: 8h27. 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
1: Olha só, Luca Melo, consultas com clínicos gerais, com especialistas médicos, disponíveis 24 horas por dia. Tudo isso na palma da mão do amapaense. Essa é a proposta do programa chamado Saúde da Gente Digital. O secretário da CESA, da Secretaria da Saúde do Estado, o Rinaldo Martins, está com a gente ao telefone para falar e dar mais detalhes sobre esse programa. O secretário, tudo bem? Bom dia. Programa Luiz Melo Entrevista.
2: Bom dia a todos da bancada aí, bom dia a todos os nossos ouvintes. Muito obrigado pela oportunidade de estar conversando sobre isso, um tema muito importante.
1: Pois é, o programa oficialmente está em fase de teste, já é isso?
2: Na realidade, sim, o governador Coelho, juntamente com o deputado Acácio Favacho, que foi quem trouxe a proposta, quem está colocando recursos da emenda de contrato individual para que funcione. É uma plataforma, nós apresentamos, quando o Coelho e o deputado Acácio apresentaram essa plataforma.
3: Secretário.
2: É uma plataforma de telemedicina.
1: O secretário, senhor puder tirar do viva voz. Porque dá uma microfoniazinha para fica
4: perfeito,
1: ruim.
4: Perfeito, tirei.
1: Tá, okay. Melhorou agora.
4: Muito vou repetir, bem. Então. Essa plataforma apresentada pelo governador Clécio, pelo deputado Acácio Favacho, que foi o deputado que trouxe a proposta para nós, que colocou emendas de recursos de bancada para financiar essa plataforma, ela foi apresentada, mostrada aos prefeitos que estiveram naquele momento, autoridades, conselhos profissionais, conselho de medicina, sindicato dos médicos, que é a categoria mais envolvida nisso daí, e outros profissionais também. Ela é uma plataforma, né, de telemedicina, onde a pessoa, no seu celular, sem nenhuma burocracia, sem nenhuma fila, ele no seu celular, ele acessa a consulta a um médico especialista, a um médico clínico geral. Então vai atender muita questão da demanda das unidades básicas de saúde. Não tenho dúvida que vai atender todas as unidades básicas de saúde, todos os munícipes que quiserem acessar a plataforma. Então você faz um cadastro e você pode pedir a consulta. Você vai a um clínico geral com um médico, a interação paciente e médico, onde ele faz a consulta, pede exame se for preciso, se precisar, aí faz pode pedir exames, pode prescrever medicamentos e pode, se necessário, encaminhar para um médico especialista que vai ser atendido também da mesma forma e que poderá fazer o encaminhamento para um procedimento cirúrgico, para outro procedimento mais complexo, mas você tem acesso à consulta médica diretamente com um médico, que pode ser médico amapaense, inclusive, médico que esteja trabalhando aqui, é mais um instrumento de trabalho também, né?
3: Aí, secretário.
4: Então, um médico amapaense pode participar também, só para concluir, me perdoe, são 35 especialidades, em torno de 10 mil médicos. Pois não.
3: Não, eu queria saber assim, tudo vai estar na palma da mão, no celular, você vai poder fazer essa consulta, vai ter encaminhamentos para exames. Esses exames, os resultados, vêm através do celular também, os resultados, ou a pessoa vai ter que buscar o resultado dos exames nos laboratórios?
4: Terá que esses resultados estarão no sistema. A nossa rede credenciada vai estar conectada a essa plataforma e esses exames o médico poderá ter diretamente no seu celular. Como tem no hospital, por exemplo, hoje no hospital de emergência, por exemplo, o médico que está no consultório, ele visualiza a tomografia, visualiza o laudo no sistema do hospital.
3: Certo, aí o usuário ele terá esse resultado de exame, por exemplo, já vai ser avisado através do sistema, né? E poderá, inclusive, marcar uma consulta de retorno para o médico avaliar o exame?
4: Perfeito, é você que solicita no seu celular. Eu já usei, eu fui atendido em 4 minutos pelo clínico geral. Outros amigos, fazemos em testes, vou dar só um exemplo.

0: exemplo aqui, para dar nomes, para mostrar o quanto é fato, uhum. um parente da secretária Marceli Kobayashi, que é a secretária adjunta de saúde, certo. Precisou de uma consulta com o clínico geral, recebeu a consulta com o clínico geral e precisou ser encaminhado para um especialista. Foi consultado por um especialista que nessa consulta simples, né, conseguiu resolver o seu problema de imediato. Não teve que ir ao UBS, não teve que se deslocar 300 quilômetros, não teve que pegar ônibus, fez do seu celular.
1: Certo.
2: E a consulta, a teleconsulta, se dá por uma chamada de vídeo, é, secretário?
0: Perfeito. Você enxerga o médico olhando um para o outro.
1: Que bom.
2: E aí, ou seja, aquela avaliação médica, dentro do que é possível ser feita, né, pela câmera do celular, dá para saber o estado do paciente, é isso?
0: Isso. É simples, uma consulta, né? Simples consulta de informação de sinais e sintomas, uhum. o médico consegue avaliar. Aí vamos perguntar assim, mas se for uma emergência, como é que resolve? Se a pessoa com emergência é uma emergência, tem risco para a vida e tem direto para o hospital. No nosso caso, para o HE, para uma UPA. Uhum. Mas mesmo assim ele consultar a teleconsulta, e o médico vai dizer, amigo, você está com esses sinais que você está sentindo, essa dor no peito, esse formigamento, pode ser um infarto. Vá para o hospital. Uhum. Você tem que ir para uma UPA ou para um hospital de emergência. Ou seja, o médico também vai ter essa expertise, tem o conhecimento para encaminhar o paciente de imediato, chame um bombeiro, chame o SAMU e vá para o hospital, porque você está com, aparentemente, risco de um infarto, risco de um derrame, enfim. Então tem isso tudo. Eu não tenho dúvida nenhuma que a teleconsulta, ela vai resolver em torno de 60%, 70% dessas coisas, desses problemas menores que a grande maioria dos nossos problemas de saúde.
1: É, e sem dúvida reduzir as filas, né? Reduzir as filas.
0: Sem dúvida.
1: Com certeza.
2: O secretário, esse time de especialistas aí, seja clínicos médicos ou especialistas, eles estão no Amapá ou fora do estado?
0: Pode ter fora do estado do Amapá, mas pode também ter um médico amapaense. Por isso chamamos o CRM, o Sindicato dos Médicos, exatamente porque isso é mais uma frente de trabalho, né? É mais uma frente de trabalho para o profissional médico. Mas também tem psicologia, por exemplo, você pode ter da psicologia, enfim. É a teleconsulta, é a consulta que você tem diretamente com o profissional, diretamente, sem precisar se deslocar, sem precisar pegar ônibus, sem precisar pegar um avião para uma consulta, por exemplo. Uhum. Né? Então são em torno de 10 mil médicos e 35 especialidades.
2: Bom, a gente sabe que tem sempre, numa família, uma pessoa... menos familiarizado com tecnologia, né? É aí a hora de pedir. Perfeito. A famosa ajuda para os universitários que tem em casa, né?
0: Verdade. O que que está sendo pensado? Várias unidades nos municípios, no estado todo, onde essas pessoas que não têm habilidade com internet, que não têm internet, que não têm o telefone celular, ou que não têm habilidade com o telefone celular, teremos um ponto exatamente de acolhimento e de orientação para essas pessoas. Porque vamos evitar aquela fila, né? Não adianta ter um local para fazer a consulta em telemedicina com uma fila imensa. Uhum. A ideia é não ter a fila e possibilitar cada vez mais as pessoas terem acesso e aqueles que tiverem dificuldade, logicamente, dar auxílio.
1: E quando que o Saúde da Gente Digital estará funcionando oficialmente, secretário?
0: A gente espera que em torno de 30, 45 dias esteja funcionando a pleno vapor. Mas hoje você pode, se você quiser testar, entre aí, abaixo o aplicativo Amapá Consultas.
1: Amapá Consultas, vamos fazer isso aqui.
0: Pode baixar e testar, porque é importante, inclusive, testar. Vocês da imprensa, caso necessário, né, que seja preciso, uhum. acessar uma consulta médica que for preciso fazer. É lógico que tem que fazer se necessitar, mas você pode acessar já a plataforma.
1: Ok.
2: Amapá Consultas, é só ir na loja de aplicativo, seja baixar. Smartphone, seja, como é que chama? O Android ou iOS, né?
0: Isso.
1: Amapá Consulta, tá aqui.
2: Já tá aí, Luca? Então pronto, olha, uma novidade importante para desafogar essa pressão que acontece muitas vezes nos hospitais, né? O próprio HE, se for fazer uma triagem ali, tem muitos casos. Que esse serviço, que
0: poderia ser uma consulta médica, simples de médico.
2: Poderia ser resolvido, né, secretário?
0: É verdade. É bom que se diga o seguinte: esse é mais uma demonstração do compromisso do governador Clécio com a saúde, que colocou-a na sua bandeira de luta como prioridade imediata, absoluta e inegociável. É a população tendo a amplitude ao acesso, né? O acesso universal. É um princípio

0: doutrinário do SUS, todo mundo ter acesso ao SUS, ter facilidade para acessar o SUS. A demanda reprimida no Brasil todo é muito grande para consultas. Não é à toa que o governo federal, do governo Lula, colocou o programa Agora Tem Especialistas, porque as pessoas não conseguem chegar ao médico clínico geral, tem uma dificuldade, perdão, e dificuldade maior ainda para o especialista. Então, a teleconsulta, a telemedicina é uma ferramenta importante e que vem ajudar a cumprir, a nós gestores, cumprirmos esse princípio doutrinário do SUS, que é o acesso universal. E o governador Clécio demonstra mais uma vez esse compromisso.
1: Muito bem.
0: Com apoio do deputado Acácio Favacho.
1: Muito bem. Secretário Rinaldo Martins, secretário de Estado da Saúde, falando com a gente ao vivo por telefone hoje. Muito obrigado por ter atendido a gente, secretário. Bom dia de trabalho.
0: Eu que agradeço. Estou à disposição.
1: Obrigado. Um
2: abraço. Tintim por tintim. 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
3: Dia! Com caixa da Macapá Preve no osso, por assim dizer, prefeito da Lua segue enfrentando dificuldades para pagar os aposentados municipais. Mas é justo registrar. Com a ajuda do governo do estado, ou não, desde que ele assumiu o trono na prefeitura de Macapá, vem honrando a folha de pagamento mês a mês. Folha de pagamento dos aposentados, mês a mês. E sem atrasos, inclusive. Por enquanto, ao menos, a conta está fechando.
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1: Olha, uma das ruas mais castigadas da zona sul de Macapá está recebendo obras de recapeamento. A iniciativa é do governo do estado, numa frente de pavimentação asfáltica aqui na capital. A intervenção ocorre na Avenida dos Tupis, um importante corredor de ligação interna que corta a zona sul de Macapá, reestruturando a rota de milhares de motoristas e pedestres que circulam pela região diariamente. As equipes operacionais da Secretaria de Estado da Infraestrutura atuam no trecho que inicia no cruzamento da rua Jovino de Noá e segue até a altura da rua Santos Dumont. Ao todo, a extensão da obra vai somar aproximadamente 1.400 metros de asfalto novo.
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6: O presidente Lula e os 27 governadores de unidades da federação têm exatos 30 dias para participar de inaugurações, fazer publicidade de obras e programas sociais ou assinar ordem de transferência voluntária de recursos para estados e municípios. Isso ocorre porque a legislação eleitoral impõe uma série de restrições a agentes públicos nos 3 meses que antecedem o primeiro turno das eleições, marcado para o dia 4 de outubro. Nesse mesmo período é vedado ainda nomear, contratar ou, por qualquer forma, admitir, dispensar sem justa causa, suprimir ou readaptar vantagens ou, por outros meios, dificultar ou impedir o exercício funcional e ainda de ofício, remover, transferir ou exonerar servidora ou servidor público na circunscrição do pleito sob pena de nulidade do pleno direito. Ficam proibidas ainda pronunciamentos em cadeia de rádio e TV por autoridades públicas, assim como ocorre com a publicidade

0: institucional, a exceção é permitida apenas em situações de emergência, de urgência, reconhecidas pela Justiça Eleitoral.
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2: Olha, prazo de inscrição do Enem 2026 termina hoje, sexta-feira, hein? E é, quem ainda não se inscreveu ou complementou a inscrição no Exame Nacional do Ensino Médio deste ano, tem até hoje, às 11h59, para fazer isso, exclusivamente por meio da página do estudante. Anotem aí, olha, enem.inep.gov.br/participante. Esse é o site onde você vai fazer ou então concluir a sua inscrição. As provas serão aplicadas em todo o país em 8 e 15 de novembro. Todos os interessados devem acessar a página do participante, seja estudante ou egresso do ensino médio, ou mesmo concluinte da etapa matriculados na rede pública, que tem pré-inscrição automática. Então atenção, viu? Corra, você que ainda não encerrou sua inscrição, e faça isso o quanto antes. Tem até hoje, até 11h59 da noite.
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3: Corpo a corpo, sem esconder de mais ninguém o sonho de chegar ao Palácio do Setentrião, ex-prefeito Furlan, agora no PSD, saiu da estrada. Ou caiu na estrada. Caiu na estrada. De município em município, faz o tradicional corpo a corpo e trabalho para transformar a pré-candidatura em voo de cruzeiro rumo a outubro. Sem esconder de mais ninguém. Sem esconder de mais ninguém o sonho de virar governador do Amapá.
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4: A Petrobras deu passos firmes para destravar a exploração na margem equatorial. Agora quer ampliar, além da Amapá, a outra extremidade da margem. Após obter licenças do IBAMA, o governo do estado também, a estatal está em processo de perfuração exploratória em áreas-chave, além da Foz do Amazonas, expandir as perfurações para outros estados, como o Rio Grande do Norte. As operações ativas aqui no bloco FZA-M59, no litoral do Amapá, com estimativas de 5,7 bilhões de barris na região inicialmente, podendo alcançar até 30 bilhões de barris em toda a margem equatorial.
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0: E o Supremo, o Tribunal Superior Eleitoral divulgou na quarta-feira 3 a divisão para cada partido dos 4,96 bilhões de reais do fundo eleitoral previstos para as eleições deste ano. PL, PT e União Brasil receberão os maiores repasses. A distribuição dos recursos considera o número de deputados e senadores eleitos por cada partido nas eleições de 2022. Com a maior bancada da Câmara eleita, no último pleito, o PL receberá 881,7 milhões de reais. O segundo maior montante, de 615,4 milhões de reais, será direcionado ao PT. E União Brasil deve receber 526,2 milhões de reais do fundo eleitoral. Juntas, as três legendas concentram cerca de 40% dos recursos. No total, os valores do Fundo Especial de Financiamento de Campanha serão distribuídos para 30 legendas.
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2: Olha, o Columbre sugere melhorar 6x1 e quer passar PEC por comissões. O presidente do Senado, Davi Alcolumbre, do União Brasil, afirmou que a proposta de emenda à Constituição, que acaba com a escala 6x1, terá que tramitar nas comissões da Casa, sugerindo que o Senado deve melhorar o texto que chegou da Câmara dos Deputados. Olha, abre aspas, quero dizer, como presidente do Senado, que essa proposta vai ter que tramitar nas comissões, porque as cobranças de todos os senadores sobre a presidência são que todas as matérias possam passar, no mínimo, por uma comissão. É o que disse aí Alcolumbre. Ele quebrou o silêncio sobre a tramitação da PEC após questionamento em plenário do senador Stevenson Valentim, do Podemos. Pediu uma previsão aí de data, né, para a votação da matéria. O presidente do Senado defendeu que a PEC do fim da escala 6x1 seja votada sem pressa, ouvindo todos os setores da sociedade. Segundo ele, a definição do processo de tramitação será após reunião de líderes na próxima semana.

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1: Quebra-lanças. Mesmo despejando números positivos da gestão Furlan sobre a mesa, a oposição tem perdido força nos embates na Câmara de Vereadores de Macapá. Atualmente, na hora do quebra-lanças, por assim dizer, parece estar reduzida quase que exclusivamente ao vereador Alexandre Azevedo. Os demais até observam a batalha, mas, pelo visto, prefere assistir da arquibancada.
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1: Leva toda a plaquinha do tempo que ainda tem, porque passa o tempo que voa! 8h48, eu disse 8h48, hora da hora! 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Criança que não chora. Tá, gente. Tem que chorar, você não dorme com fome, né?
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6: Olha! Oito e 52. Eu disse 8:52. É a hora da hora.
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4: A Diário te vê, a Diário te escuta! Olha, a Lília Regina, como sempre, passou por aqui na nossa live e disse: bom dia, meus amores fofitos, serelepes, eficientes radialistas, já aqui ligado em vocês. Aí mandou aquele famoso uhu, e tem uma novidade agora, tá inspirada na Mama África. Ela disse: quedo, bebês, vocês estão chique de look. Beijos, amores, diz a Lília Regina. A Diário te vê, a Diário te escuta.
5: Quedo, bebê, tá tudo bonitinho, é, pra ir trabalhar, todo fofinho.
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6: A Diário te vê, a Diário te escuta. Um abraço especial aqui aos internautas, ó. Cléo Silva mandando aqui um Deus abençoe sempre vocês, sucesso. Um beijo, Cléo. A Deusuíte Ardassi lá de Brasília escutando a gente, dizendo aqui: bom dia, musa linda. Musa é você, querida. Um beijo pra você. Lília Regina sempre, né, muito simpática com todos. Marcelo Taborda e a Mônica Pacheco dando bom dia. A Diário te vê, a Diário te escuta.
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1: A Diário te vê, a Diário te escuta. Sueli Ramos, bom dia, abençoada sexta-feira para todos nós. Eu acho que você pode tirar essa dúvida aqui. Ah, o José Lima, ele não está sendo bem claro aqui, mas eu estou entendendo que seja isso, né? Ele está perguntando o seguinte: quem está fora do estado da federação poderá ser atendido? Eu tenho a impressão que é sobre as consultas.
6: Sim, sim, é um aplicativo, né? Se ele está fora...
1: só isso que
6: ele está
1: perguntando aqui. Então explica
6: isso.
1: Aí.
6: Se ele está fora, é só ele entrar no Amapá Consulta.
1: Achei uma excelente ideia.
6: Se cadastrar. Eu, inclusive, já fiz aqui todo o meu cadastro.
1: Mostra,
6: tá?
1: Aí,
6: só vou
1: mostra
6: tirar
1: aí
6: aqui a questão do meu CPF. Mas está aqui, ó. O meu cadastro está aqui, já foi feito. E eu posso solicitar minha consulta já já, a qualquer momento. Se eu estivesse, inclusive, fora do estado,
1: isso,
6: eu também faria isso.
1: É o que o José Lima está perguntando aqui.
6: Isso.
1: Não foi preciso, mas eu entendi.
6: Olha,
1: mais ou menos.
6: Olha, solicitar atendimento com o clínico geral, agendar com especialistas, agendar uma consulta, se de repente você não estiver na hora, né, para fazer a consulta, você pode agendar também. Aí vai ter o histórico das suas consultas já lá, na palma da sua mão, pelo aplicativo. E a guia de exames, o médico já encaminha para você, você vai, faz os seus exames. E quando tiver o resultado, você pode acessar também aqui o aplicativo, o resultado de exames já vai estar aqui, ó.
1: Isso,
6: também, ó.
1: E é bom esclarecer bem que a Zulana acabou de falar. Você vai agendar.
6: Não, você pode fazer.
1: Para não haver mal entendido. De querer ser consultado imediatamente.
6: Não, Luiz Mel, você pode ser consultado inclusive
1: se
6: agora.
1: Se houver disponibilidade, tá, tem que esclarecer isso.
6: Solicitar atendimento, mas também tem um agendamento de consultas.
1: Pois é, tá? Se houver disponibilidade, faz imediatamente, se não... agenda a consulta.
6: São duas coisas diferentes. Você pode fazer o atendimento no momento, agora, e também você pode agendar, né? Caso você não esteja, você esteja no ambiente.
1: Reclamação depois.
6: Você não...
1: Ninguém me atendeu.
6: Tem duas coisas lá. É só você se cadastrar, você entra, você vai ver isso claramente. Você pode agendar a sua consulta, mas você pode solicitar o atendimento na hora com o clínico geral. Você vai agendar também.
1: Sobre isso,
6: você vai. Nós fizemos. Ah, você vai agendar a consulta para especialistas, por exemplo, um oftalmologista, né? Um ginecologista. Mas você vai ser atendido neste momento, se você quiser, por um clínico geral. Aí ele vai fazer os encaminhamentos possíveis, tá?
4: E tem 35 especialistas.
6: 35 especialidades lá, e ele pode te encaminhar para fazer os exames. Eu tô falando isso porque eu fiz o meu cadastro aqui e tô com o aplicativo aberto em mãos, ó. Aqui.
1: Pode, por exemplo, ligar agora e falar com alguém?
6: É, você pode ser atendido por um médico agora, né, por vídeo. Mas aí você vai ter que falar sobre o seu problema e tudo.
1: Não,
6: aí...
1: é por aí que nós estamos testando só. Seria interessante, né? É bacana.
4: Podemos fazer um teste, sim. Vamos organizar, né, Zil?
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4: A Diário te vê, a Diário te escuta. Mônica Pacheco, bom dia, família Diário. E aqui, Luca Melo, olha, você que vive dizendo que a Zilana dava muito mimo pro

0: seu pet. A nossa ouvinte aqui, a Laura Poliana, que é arquiteta lá do Museu Sacaca, ela disse, estava ouvindo a gente e postou essa foto aí. Ela estava com seu cão, show, né, que chama? A Lina está a caminho da creche.
1: Ai, que lindo.
0: E ouvindo a diário no carro. Olha a Lina aí, indo para a creche.
1: Eu tratava o meu como filho mesmo. Então trate seu pet como um filho, realmente um integrante da sua família. Dê muito carinho.
0: Isso, então vai lá socializar com os outros pets, viu, Lina?
1: Vai pra escola.
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2: 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Antônio Oliveira, bom dia, amigos. Já faz alguns meses, uma parte das luminárias da BR-156. Tem a ver com o Jucá isso aí, né?
0: Eu acho que é DENIT, viu, meu?
2: DENIT, acorda, DENIT. Então, repetindo, Antônio Oliveira, já faz alguns meses uma parte das luminárias da BR-156, próximo do bairro Terra Nova, estão às escuras. Pergunto, o Antônio Oliveira está perguntando, a quem recorrer? A quem recorrer, cara?
3: É o DENIT, né? O superintendente acho que é o Marcelo Linhares, não é isso, Cláudio?
0: É, o superintendente do DENIT é o Marcelo Linhares.
2: Muito bem, Marcelo, então vamos responder, ok?
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2: Alô, alô, compadre. Alô, comadre.

0: você pode até não dormir comigo, mas suponho, apenas suponho, já acorda comigo. Você pode ter ligado para outro programa, mas preferiu ouvir a gente.
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0: Então, comadre, senhoras, senhores, meninos, meninas. Então, macapá querida, minha rosa, minha flor, menina, doce encanto, pureza de açucenas. E como todos cantam a sua terra, também vou cantar a minha. Vamos! Vamos lá, Finé Arnelucci! Eita, Finé Arnelucci! Vem ver, Macapá!

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cá! Vem! Vem ver! Vem conhecer Macapá! Se quiser!

0: Macapá, querida, vem, vem, vem conhecer Macapá. Mais que tudo e todas, viu, Macapá? Só você. Vem uma outra reina no meu coração. Rainha aqui, ó, só você. Porque, porque a luz que guia o teu dia também me guia. E quando o sol chegar, quando o sol se abrir, saiba que eu estarei aqui. Porque é por aqui, Macapá, que a gente se fala todo santo dia.
1: Oi, bom dia, Luiz Melo. Aqui é a tua fã, que te adora, viu? Você é o melhor radialista daqui de Macapá.
0: Muito
1: beijo,
0: obrigado.
1: Te adoro.
2: Melo, aqui vai, nós vamos cantar uma música, eu e a tua fã, que te adora.
0: Olá,
2: o nome dela é Eduarda, ela é muito linda e ela escuta o seu programa todos os dias. Um,
0: vamos
2: dois,
0: lá.
2: Três e já. Luiz Melo, entrevista!

0: Obrigado, Eduarda. Obrigado, obrigado, obrigado, obrigado. Nós também adoramos vocês. Muitíssimo obrigado por gostar de mim, apesar de mim.
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3: Olha, governador Clécio anuncia programa de telemedicina com consultas 24 horas por dia, hein? Vamos com Rodrigo Silva.
4: O governador Clécio Luiz anunciou na manhã desta quarta-feira, dia 3 de junho, programa de telemedicina com consulta 24 horas por dia. Em desenvolvimento, plataforma vai oferecer atendimento médico remoto e acesso a 35 especialidades para moradores dos 16 municípios do Amapá, como confirma o governador do estado.
5: Universalizar a saúde em todas as suas frentes. O que significa isso? Consultas. Consultas de atenção básica, vai ajudar muitos municípios. Consultas especializadas, quando for preciso. Exames, diagnósticos, laudos, encaminhamentos, seja para cirurgias, para tratamentos, terapias. Tudo isso na palma da mão, com um aplicativo que é intuitivo. Qualquer pessoa vai se guiando para usar o aplicativo e ter o melhor resultado. Não é algo que joga na mão das pessoas e se vira, não. Ele tem suporte 24 horas por dia, 7 dias por semana, 30 dias por mês, a qualquer hora.
4: O secretário de Estado da Saúde, Rinaldo Martins, explica que em fase de testes, o aplicativo representa uma revolução no acesso à saúde pública.
6: A apresentação da plataforma aqui aos prefeitos e às autoridades aqui presentes é para mostrar como ela vai funcionar. A realidade já está em fase.

0: esse teste, algumas pessoas até utilizaram a plataforma. E a gente espera que o período mais rápido possível a gente consiga anunciar o início da plataforma, né, para a utilização em todo o estado do Amapá.
1: A iniciativa pública e gratuita é viabilizada por recursos de emenda parlamentar do deputado federal Acácio Favacho e pela parceria com a empresa brasileira Integra Saúde Digital.
2: Vamos ter a oportunidade dessa ferramenta através da Secretaria de Saúde ser apresentada também para os enfermeiros, para os médicos, para os farmacêuticos, para a sociedade como um todo, os poderes, para entender o quanto é importante e grandioso essa ferramenta que nos aproxima, que nos possibilita ter o diagnóstico precoce, que nos possibilita ter atendimentos que muitas das vezes os irmãos amapaenses, por não ter aqui um médico à disposição, tem que ser custeado pelo TFD. Quanto a gente poderia ter de economia ali agora, Clécio, através dessa ferramenta de ser atendido aqui na sua residência ou no teleposto de atendimento.
1: Com imagens de Joelso Palheta, Rodrigo Silva, Sistema Diário de Comunicação.
3: Treta na seleção brasileira, hein? O carrinho do Casemiro no Endrick. Será que, enfim, muito pesado? Bom, Fabinho minimiza carrinho de Casemiro e Endrick no treino, hein? Vamos com o Jean Costa.
4: A seleção brasileira fechou a quinta-feira com treinamentos em dois períodos em Nova Jersey, nos Estados Unidos, sendo este o penúltimo dia dos preparativos para o amistoso contra o Egito no sábado. Partida que encerra os amistosos da equipe antes do início da Copa do Mundo no próximo dia 13. Dividido em dois períodos, os treinos tiveram início ainda pela manhã com parte aberta à imprensa. As mudanças possíveis para o amistoso foram vistas em etapas, já que existe a possibilidade de os reservas contra o Panamá começarem em grande parte o próximo jogo. Igor Thiago, Rayan e Endrick são os mais cotados. O atleta cedido pelo Real Madrid ao Lyon foi alvo de uma ação polêmica ainda na quarta em um lance com Casemiro, onde o volante o atingiu com um carrinho mais forte. O também volante, Fabinho, do Al-Ittihad, minimizou o lance e garantiu que o clima entre o elenco é bom, mas que a intensidade já visa o cenário da estreia no Mundial.
5: A alta intensidade no treino é algo esperado, mas é normal também pela qualidade que tem, pela entrega dos jogadores e como é a seleção brasileira, todo mundo quer mostrar algo mais. Então, até um bobinho, às vezes, que é um treino às vezes mais descontraído, acaba sendo um treino forte, pegada ali. Quando dá para evitar uma chegada mais forte, um pisão assim, a gente tenta evitar, mas tem vezes que você não consegue, você vai, quer ganhar a bola. Não é a primeira vez que acontece, nem vai ser a última.
4: A coletiva de imprensa também contou com o lateral direito Wesley da Roma, destaque da equipe no Campeonato Italiano e uma das peças fundamentais do time. O trabalho do jogador na temporada, especialmente a sua utilização pela lateral esquerda, foram os destaques dos questionamentos durante a coletiva. Wesley admitiu ter dificuldades em voltar a jogar pela direita após o período e diz ter buscado, junto a outros jogadores, como Danilo do Flamengo, ajuda para seguir com a sua evolução.
6: É um aprendizado. Eu conversei com o Danilo sobre isso. Falei, cara, é um pouco estranho porque o que tu fazia? Porque tu jogava ali e quando tu ia para a direita tu não sentia diferença? Porque eu sinto. Joguei 20 e poucos jogos só pela esquerda, 13 ou 12 pela direita, então tem uma diferença. Eu falei pra ele, eu falei, cara, eu sinto um pouco de diferença, até comentei com o Juan, com o pessoal, falei, pô, preciso treinar mais um pouco aqui de ajuste de corpo, porque eu preciso disso. Só que eu acho que é uma coisa que agregou no meu futebol, que eu posso fazer as duas coisas. Só que pela esquerda eu sou muito mais ofensivo do que defensivo.
4: Os trabalhos de Carlo Ancelotti, mais uma vez, não contaram com a presença de Neymar. Ele não viajará para o amistoso do Brasil contra o Egito. O atleta seguirá com o tratamento de uma lesão na panturrilha esquerda, de acordo com a CBF. A seleção brasileira ainda terá mais dois períodos de treinamentos na sexta-feira, antes do amistoso. Agência Rádio Web, com informações da seleção brasileira, Jean Costa.
3: Olha, MPT alerta para avanço dos agrotóxicos na mesa dos brasileiros, hein? Vamos com Janaína Oliveira.
7: O avanço do uso de agrotóxicos no Brasil e os impactos na saúde da população foram destaques em um webinário realizado durante a Semana do Meio Ambiente. Na abertura do encontro, o subprocurador do Ministério Público do Trabalho, Pedro Luiz Serafim, chamou a atenção para o aumento do consumo desses produtos no país.

0: e defendeu a união entre instituições e sociedade para enfrentar o problema. Segundo ele, os efeitos dos agrotóxicos vão além do campo e chegam diretamente à mesa dos brasileiros.
1: Não é só do comércio, da aplicação, a logística reversa, é também daquilo que vai chegar à nossa mesa. Isso tem muito tempo. E de lá para cá, esse volume de veneno cresceu muito.
0: Durante a fala, Pedro Serafim afirmou que o Brasil é um dos maiores consumidores de agrotóxicos do mundo e destacou dados que apontam crescimento acelerado no uso de herbicidas nos últimos anos. Pedro Serafim também reforçou a preocupação com o aumento de doenças relacionadas à exposição aos produtos químicos.
1: O Brasil realmente tem sido afetado, o meio ambiente, as pessoas, é crescente o número de enfermidades relacionadas aos agrotóxicos. Os setores estão dizendo aí, temos dados da Embrapa e de outros setores que apresentam, por exemplo, em relação a nos últimos 11 anos, a área agrícola cresceu 24% e o consumo de herbicidas, glifosato, por exemplo, ele aumentou 128%.
0: O webinário debateu os impactos dos agrotóxicos na saúde dos trabalhadores e no meio ambiente e reuniu representantes do Ministério Público, especialistas e entidades ligadas à defesa ambiental. Grupo Rádio Web, 25 anos. Produção e reportagem, Janaína Oliveira.
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2: E no relógio da Diário, 9:15.
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4: 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Olá, eu sou o Kleber Barbosa e esse é o podcast Momento Diário. Olha, projetar o Amapá no exterior é a missão dessa moça que está aqui do meu lado, a secretária Patrícia Ferraz. Ela é a secretária de Relações Internacionais e Comércio Exterior do governo do Amapá. E está preparando para daqui para os próximos dias uma nova missão fora do país. Vai ser em Portugal, para onde elas estão enviando 7 empresários.
5: Isso, Kleber. São 7 empresários que vão para essa missão cooperar para exportar. É uma parceria da Apex Brasil, do Sebrae Nacional e do Governo do Estado. Das 20 vagas que existiam, 7 foram ocupadas por empresas do Amapá, empresas do selo Amapá. Então, para a gente é uma honra, é a maior delegação da história do Amapá e da Apex. Então, o Amapá tem se tornado um case de sucesso nessas missões internacionais e o Amapá pelo mundo inteiro.
4: A Apex é a agência de promoção e da exportação, né?
5: Isso.
4: É do governo federal?
5: Do governo federal. É a agência de exportação de produtos e negócios e comércio do governo federal. E eles fazem essa intervenção junto com as maiores feiras do mundo para adquirir o chão de feira, que é o espaço onde vai ser montado o stand Brasil. E esse espaço é dividido entre várias empresas brasileiras que passam por um edital. Mas

0: Essa missão em Portugal é uma missão diferente. É uma missão que vai ter um seminário, as empresas vão participar de rodadas de negócios com investidores e compradores já direcionados e também vão fazer visitas institucionais em supermercados, em empresas, em fábricas, para poder trazer resultados para o Amapá, negócios fechados e muito conhecimento.
1: E olha, nem bem, terminou a missão agora para a China, que também foi coroada de muito sucesso, de muito, muito retorno para esse investimento que o Estado tem feito, né?
0: Isso, a China é um mercado internacional gigante, ela absorve muitos produtos e a gente sabe que agora os produtos que estão aí na crista da onda são os produtos da Amazônia, são os produtos verdes, os produtos sustentáveis, sem agrotóxico, e é isso que o Amapá oferece. Então, na China, nós também tivemos uma delegação com 4 empresários. 3 deles foram financiados pelo governo do estado. Então, foi também em feiras a maior delegação do Amapá, com apoio do governo. E quero aqui agradecer ao governador Clécio por tudo isso que ele tem feito para impulsionar o mercado. Por quê, Kleber? Quando você vai para uma missão, fecha um negócio de uma prospecção de 15 mil toneladas por 5 anos de açaí, a gente volta com geração de emprego, a gente impulsiona a indústria e a gente faz com que o Amapá fique cada vez mais conhecido. E os turistas querem conhecer o Amapá, porque você prova um produto, aquilo é uma experiência. E eles falam, da onde é esse produto, aonde é esse Amapá? É na Amazônia, mas aonde na Amazônia? Então a gente mostra toda a beleza, então isso prospecta o Amapá para o mundo.
1: Que coisa. Bom, o China, Portugal, não é? Os países longe daqui. Aí eu fiquei agora na curiosidade, e os nossos vizinhos aqui da Guiana Francesa, a gente está conseguindo fazer trocas comerciais? Porque a gente sabe que devido ao protecionismo de ser um ente da União Europeia, isso sempre historicamente atrapalhou um pouquinho, né?
0: Isso, a gente tem muitas conversas, a gente tem uma relação diplomática muito boa com a Guiana Francesa, com todos os municípios ali, inclusive com a Embaixada do Brasil na França, a gente tem uma relação muito boa e a gente quer cada vez mais vender para o mundo. E vender para eles, nós estamos mais próximos. Nós vamos trabalhar agora um projeto de certificação dos nossos produtos. O Sebrae já contratou uma consultoria para fazer agora o IG do Cacicoré. O que é o IG? É a identidade geográfica, para dizer da onde é aquele produto. E o governo do estado, através da Amapá Internacional, dessa Secretaria de Relações Internacionais, vai fazer agora um projeto para a gente poder certificar as nossas empresas. Porque mesmo para entrar na Guiana, a gente está falando de um território europeu, precisa de certificações específicas. E nós vamos trabalhar para que as nossas empresas tenham isso, para que a gente possa vender.
1: Muito bem, Patrícia Ferraz, secretária de Relações Internacionais e Comércio Exterior. Qual é a sigla da secretaria?
0: Amapá Internacional.
1: Ah, Amapá Internacional, simples assim. Obrigado, simples assim. Parabéns. Obrigada. Pelo trabalho, secretária.
0: E quero convidar todas as pessoas que estão nos assistindo para conhecer o Parque Residência, que ali virou um hub de turismo, de inovação, da nossa história.
1: E de comércio exterior.
0: Então conheça o Parque Residência e leve o Amapá para o mundo. Obrigada.
1: Muito bem. Olha, esse e outros episódios você confere em diariodoamapá.com.br. Procure a aba de podcast, tem um repositório de todos esses encontros aqui, tá bom? Um abraço a todos e até qualquer hora.
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3: 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Pelo relógio da Diário. 9:22. Eu disse 9:22. É a hora da hora.

Mudança de trincheira. Djalma Espírito Santo está deixando a Secretaria de Estado de Mobilização e Participação Popular do Governo do Amapá. O destino já está traçado. Ele vai mergulhar de vez na coordenação política da campanha do governador Clécio Luiz à reeleição em outubro. Nos bastidores, a leitura é de que a missão será dar mais tração à engrenagem eleitoral, especialmente em áreas onde as ações do governo estadual chegaram, foram executadas.

0: mas ainda não se converteram no retorno político esperado. Traduzindo, Djalma entra justamente para tentar encurtar essa distância entre o governo e o eleitor. Viu?
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0: E como nada mais foi dito nem perguntado, lamento muito informar, mas é hora de baixar a cortina do show. Porque tudo que a Luiz Melo entrevista dura pouco, pouco, muito pouco, pouco mesmo.
1: Através das ondas do rio Amazonas, pra qualquer ponto da cidade.
0: Obrigado, TV Marco Zero. Canal 15.1 da Rede Record News. Obrigado por acolher nosso conteúdo jornalístico de hoje, com menos palavras inúteis e mais ações. Porque quem tem palavras, mas não tem conteúdo, digamos, é como uma árvore que tem folhas, mas não tem frutos. Ou como um político que tem discurso, mas não tem obras. Mas amanhã não. Segunda-feira é outro dia. Deus quis, Deus quer, e assim será. Amanhã tem Vivo Rádio com o Cidinho, inclusive, né?

0: Obrigado, obrigado, obrigado, Macapá.
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2: Luiz Melo, tá na hora de chamar o Netinho.
3: Pensei que ia ser o Maneca que ia chamar.
0: Maneca, o Maneca, a gente chama o Netinho. Maneca.
3: Maneca. Maneca, pô.
0: Maneca.
4: Olá, Luiz Melo, aqui é o Maneca.
0: Maneca!
4: Tá na hora de chamar o Netinho.
3: Eu tava lembrando esses dias do... Sabe de quê, né? Manelzinho dos pobrezinhos.
0: Ô, Renatinho, você pode entrar gargalhando, não tem problema não. Porque você pode ter dormido mal, mas amanheceu feliz, né? Então pode gargalhar. Isso, isso. Dormiu talvez mal, mas amanheceu feliz, ó, gargalhando.
3: Alegria, alegria, alegria.
0: Um homem feliz, pô.
3: Baludo.
0: Baluda, né?
3: Salarão.
0: Poupança aí.
3: Cheio.
0: Bochechuda. Poupançona, bochechuda, é?
3: Rapaz alegre ele, meu.
0: Maneca que gosta dele, Maneca. Maneca
3: gosta.
0: Gosta, Maneca.
4: Maneca. Melo, é aqui o Maneca. Tá na hora de chamar o Netinho.
3: Caiu de produção, Netinho.
0: As meninas chamaram também, menino.
2: Luiz Melo, tá na hora de chamar o Netinho.
0: A conta balançar, né? Pô, isso não.
3: Você
0: não.
5: Mais um dia não. Nessa...
3: Enfim, gargalhe, Netinho, gargalhe, sorria. Seja sempre o que, Luiz Melo?
0: Gargalhe. Esteja sempre sorrindo.
3: Risonho.
0: Esperançoso.
3: Contente. Por quê?
0: Porque Deus acaba de te dar um abençoado novo dia.
3: E,
0: pra terminar,
3: mas sem acabar...
0: Vamos embora,
3: então. Vamos embora, então. Bom final de semana a todos.
0: Tchau.
3: Tchau. Até segunda.
0: Obrigado, Macapá. Eu te amo.
3: I love you.
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2: Vamos nessa, rapaziada! Tô chegando, hein?
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4: Bom dia! Você está

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0: aqui no Ferrando tá tudo belê, belê. Sextou, hashtag partiu sextou.
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2: 9h34, vamos dar o play no fim de semana.
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3: Fale, meu amigo Netinho, aqui é o Barão. Tudo belê, belê? Sextou! Alô!

5 de julho, 9h35. Estamos no ar, direto da Center Kennedy. A partir de agora, pra essa rapaziada do meio que tá ligado, pra você que tá aproveitando o feriadão, pra você que tá no trampo, ralando peito, que nem nós, hein? Você que é 7x7, né? Não tá nessa escala aí, bora trabalhar, né, velho? Tem conta pra pagar no dia 10, hein? Tá tudo legal por aí? 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Vamos dar o play para começar mais uma edição do programa Mania da Diário.

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porém, feriadão, galera, já emendou no gás. Nós vamos por aqui também, no gás, no clima, no pique. Pelo menos até meio-dia e 30. 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
1: 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Bom astral.

0: E começando sempre com você que é de Áries. Olha, Áries, você começa o dia com muito pique pra dar conta das obrigações e ganhar aquela graninha extra. Mas pode ter dificuldade pra concentrar a sua atenção no que interessa, seja no trabalho, em casa ou cuidando aí das tarefas do dia a dia. Fica atento. O número é o 41 e a cor é o verde.
1: Touro, há sinal de boas energias logo cedo pra lidar com assuntos pessoais e trocar ideias com os colegas e pessoas próximas. Mas nem tudo é perfeito e a chance de gastar mais tempo do que pode é real, oficial. Então pegue leve e controle melhor seus impulsos. Número 32, cor rosa.
0: Agora é com você, Gêmeos. Atenção, logo cedo. Sua concentração no trabalho pode surpreender, mas a melhor notícia é que a lua se muda para o seu paraíso astral ainda pela manhã e você tem tudo para brilhar, inclusive no serviço. Hoje o número é o 11 e a cor é o prata.
1: Câncer, a comunicação continua em destaque, mas talvez não seja bem da maneira que você gostaria e que pode surgir confusão e perda de informações importantes no trabalho pela manhã, se não tiver cuidado. Número 55, cor amarelo.
0: E daqui a pouco a gente volta, hein, com mais previsões pro seu horóscopo aqui no Bom Astral. Pra quem é leão, virgem, libra e escorpião.
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4: 4 minutinhos, voltando pras 10, hein? 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
4: Nosso destaque dessa semana. BB Action. Essa aí, ó, é produção do DJ e produtor David Guetta.

0: Fabiane Júnior. Olha, vou trazer um som de 1984.
1: Quem canta é Gloria Estefani, mas a versão é mais moderninha. É mais uma das boas.
0: É mais uma.
1: A gente foi capitalizar lá na internet. Uma versão mais moderninha, hein, pra rapaziada mais novinha. Tá preparado por aí? Tá chegando coisa boa na programação da Diária FM. Ai.

0: Começando bem a edição dessa sexta-feira. Sexta-feira, 5 de junho, pra você que tá na sintonia da 90.9. Muito obrigado pela sua audiência também. Ó, galera, é o seguinte, hein? Seguinte, hoje é dia de sequência premiada. R$150. Game da hora, R$100. Tem duas pessoas com 10 mil pontos, né? Tem duas pessoas com 10 mil pontos, tá bom? O som secreto, daqui a pouquinho a gente vai colocar alguém pra brincar comigo. Você se inscreve lá, hashtag som secreto. Valendo R$50, tá bom? Tudo isso durante essa manhã de sexta-feira. Você vai participando do 991-226978. 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Manda alô pra mim que eu moro no Santa Rita, onde só tem gente bonita. Bom, vai participando, tá vendo, gente? Manda também seu áudio. Quero, na sexta-feira, sempre eu peço aquele áudio no gás, né? No clima da sexta-feira, no clima do fim de semana. Você participa aí também no WhatsApp da galera.
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0: Ó, galera, tô recebendo aqui seu Eugênio Ribeiro. É engenheiro, você pediu pra eu chamar o senhor de dizer que o senhor é o técnico, mas não, o senhor é o engenheiro...
2: Eletricista.
0: Engenheiro eletricista. Tô aqui com o senhor Eugênio, a gente vai falar da Smart Energy, tá bom? Atenção, atenção você, meu queridão, que tá pensando aí em colocar uma energia solar na sua casa, em conhecer um pouquinho mais da Smart Energy. Tô aqui com o Eugênio Ribeiro, que a gente vai falar um pouquinho dessa empresa, que é uma empresa mundial, né? Uma marca mundial, né, seu Eugênio?
2: Sim,
0: bom dia.
2: Sim, sim. Bom dia. Bom dia, ouvintes. Nós estamos chegando aqui no Amapá, somos a 21ª franqueada no Brasil todo. E nós tivemos o privilégio de entrar aqui no circuito do Amapá, de cidade de Macapá. Há 2 semanas estamos trabalhando, iniciando nossas operações no segmento de energias renováveis, né? Então, temos aqui algumas novidades para o mercado local, já galgada de substâncias do mercado mundial, inclusive. Temos equipamentos e componentes novos no mercado, completamente da mais alta tecnologia, com desenvolvimento do algoritmo que hoje nós geramos energia do sol sobre o raio, sobre o calor e sobre o sombreamento.
0: Você me falava isso agora antes de a gente entrar no ar. Ô, seu Eugênio, me diz uma coisa. No norte do Brasil, o Amapá é a segunda a ter a Smart Energy?
2: Sim, sim, é a segunda. E nós temos uma prospecção do CEO que esteve aqui agora na inauguração, que seguramente o Amapá, em médio prazo, será o entreposto para atender toda a região norte e nordeste com os nossos equipamentos que são importados, inicialmente serão importados, mas até ainda o final desse ano nós deveremos montar a nossa fábrica aqui no Brasil. Ainda se está decidindo onde que é, eu espero que seja no Amapá, pela situação geográfica desses materiais e componentes que a gente importa hoje. A gente espera que aqui seja fábrica, muito breve seja fábrica.
0: Antes de te entrar propriamente na questão assim de falar do que você encontra, os planos que você tem na

0: Smart Energy. É legal você anotar esse nome aí que eu tô falando, tá bom? Anote aí, você que tá no trânsito, tá em casa, tá aí na empresa, tá ouvindo a gente, tem interesse em ter energia solar na sua casa, você anota aí Smart Energy. Por quê? Depois você vai dar um Google, vai procurar, sim, vai pesquisar, vai ver, hein, seu gente, se tem algum problema. Porque o que acontece, a gente conversava também fora do ar, acho que é importante falar isso, infelizmente tem empresas que acabam, que você acaba fechando um plano, acaba fechando o pacote, acaba comprando todo o sistema e às vezes, sim, não é entregue, né, Eugênio? Sim. Então tem muito, então acaba arranhando um pouquinho esse lado, né, Eugênio?
1: Esse segmento nosso da energia renovável no Brasil, nós temos, infelizmente, essas situações caóticas em que se fecha contrato e não se cumpre contrato. A reclamação, as queixas que nós temos de quem fecha contrato, não é atendido, não é bem atendido e, principalmente, não é suprido com aquilo que compra, é uma coisa que cresce os olhos. Nossa empresa já está no mercado brasileiro há mais de 9 anos. E, vocês terem uma ideia, ouvintes, nós não temos uma única reclamação no Reclame Aqui, não temos qualquer ranhura aqui no nosso nome, na marca que nós optamos hoje em seguir aqui no Amapá, que é a E+. A E+, Smart Energy, é um diferencial no mercado nacional, no mercado internacional, em termos de garantia, em termos de qualidade de produto, de materiais, componentes, equipamentos da mais alta, dos mais altos referências no mercado. Então, assim, nós cumprimos aquilo que a gente
0: propõe. Aquilo que é fechado em contrato, né,
1: Sérgio? Sem dúvida, o que é fechado em contrato nós vamos ter. Além do mais, não é à toa que nós damos até a garantia de 35 anos no nosso...
0: Geralmente as garantias que os concorrentes dão, de quanto tempo, seu
1: Gil? No máximo 10 e não cumpre, que eu estou cansado de ouvir reclamação.
0: 10 anos?
1: Que chega em 5, o cliente vai procurar e ele não tem a garantia que aquilo é proposto. É por isso que os nossos contratos são todos eles muito bem registrados, muito bem homologados. E nós não temos, volto a frisar, não temos uma única queixa de qualquer empresa nossa, qualquer uma das franquias do Brasil, não tem reclamação. Nós
0: então,
1: não
0: atendemos. Eu posso dizer que é 3 vezes mais do que a concorrência, a garantia?
1: Sem dúvida, a garantia sim.
0: Caramba,
1: a garantia,
0: hein?
1: Nós temos uma garantia diferenciada no mercado brasileiro.
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0: 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Uhum. Seu Eugênio, e nós temos, quem está ouvindo já fica logo imaginando, tem facilidade no financiamento, tem a entrega está rápida, tem esses questionamentos, né, seu
1: Eugênio? Nós tínhamos um grande gargalo na empresa, que era a questão da entrega, mesmo porque... Os nossos materiais estão lá embaixo, na região do sul e sudeste. Mas nós vencemos essa dificuldade e hoje nós temos esse tempo. Nós agora, em 15 a 30 dias, dependendo do tamanho da usina que a gente fecha, nós entregamos já funcionando. E mais um detalhe assim que tem que ser muito bem relevado. O nosso atendimento financeiro, ele tem um grande diferencial hoje. É importante que se diga que hoje nós trabalhamos inclusive com linhas próprias de crédito.
0: Bacana.
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0: 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É uma novidade.
1: E ó, e o tempo reduz, que antes era 120 dias, não sei quantos dias, blá, sim, blá, blá. Agora aproximadamente aí 30 e poucos dias, rápido.
0: O nosso maior gargalo, nossa maior demora, chama-se a homologação da Equatorial, reconhecer a nossa
1: usina. Às vezes fica pronto, tudo instalado, falta só essa autorização, né?
0: Isso é, é também um diferencial. Como isso é tratado tudo por as matrizes, tanto a matriz da Equatorial, que é a diretoria central da Equatorial, representante do grupo aqui no Brasil, da mesma forma o grupo EMAS trata com esse nível lá.
1: Bacana.
0: Ou seja, só chega aqui no Amapá para acatar, para homologar. A Equatorial aqui, ela vai fiscalizar nossas usinas, homologar e em menos de uma semana já está ele pendurado na rede e gerando energia para a rede da Equatorial.
1: Gente, é assim, o universo é gigantesco. Eu poderia falar para você que a gente poderia fazer um programa de 3 horas, que não ia dar para falar o que tem de tanta coisa da energia renovada. É assim o nome correto, assim, né, seu Eugênio? Assim, tem muita coisa. 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
1: 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Ó, tem mais coisa. 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Mas ó, só pra gente finalizar, depois você dá um Google, que é importantíssimo isso aí. Sim. 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Sim. Porque não é barato ter um sistema de energia solar, né, seu Eugênio? Então é importante, antes de você fechar, ver realmente se a empresa é séria, se tá tudo bacana. Aí você vai estar fechando com uma empresa super séria. Bacana?
0: Só para finalizar, Netinho, eu quero que, se possível, quem for fazer as pesquisas, desse esse Google lá, olhasse principalmente certificações, isso é no plural mesmo, principalmente certificações internacionais sobre os produtos que nós trabalhamos. Rise, Huawei, Kurokawa.
1: São então, o quê? Bem rapidinho, o que é isso aí?
0: São componentes que faz com que a usina tenha a garantia que nós fornecemos de 30 a 35 anos para que não tenha problema na casa do cliente.
1: São componentes?
0: São componentes.
1: Bacana.
0: São
1: componentes. Por isso então que vocês dão essa garantia de até 35 anos.
0: O fabricante dá e nós não temos tido problema. Quase é insignificante o que nós temos no planeta todo. No mundo todo, a gente não tem quase garantia disso aí. E detalhe, teve qualquer problema, assistência 24 horas.
1: Muito bem. Ó, tem tanta coisa que não vai dar tempo de a gente falar hoje, mas olha, monta até usinas para carros elétricos na casa, não é isso?
0: Sim.
1: Tem para fazer isso também, né, seu Eugênio? Tem esse pacote também, né?
0: Exatamente. Nós temos não só os eletropostos para instalar na casa do cliente, como também temos propostas para instalar em franqueados, representantes da EMAIS, nos mais variados locais. 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
1: Você tem que voltar mais, tem muita coisa pra gente falar aí, tá bom?
0: Tem muita coisa.
1: Obrigado, bom fim de semana.
0: Obrigado, valeu.
1: 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Eu falei aqui com o seu Eugênio Ribeiro, engenheiro elétrico. Manja demais, hein? Ó, 10 e 18. Qual é a música pra segunda-feira, hein?
2: 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Qual é a música?
1: Bora ver se você consegue adivinhar na segunda.

0: Qual é a música? Qual é a música?
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0: O Bom Astral continua com mais previsões, Kel.
3: É isso aí, Cido. E chegou sua vez, viu?
0: Opa. Leão.
3: Olha, Leãozinho, o céu avisa que as finanças precisam de atenção, porque podem pintar energias mais tensas. Se está procurando novas maneiras de aumentar as suas reservas financeiras, é melhor agir com calma para evitar prejuízo. O número hoje é o 42 e a cor é o violeta.
0: Tá feliz por me assustar? Virgem, aproveite amanhã para adiantar alguns interesses pessoais e mostre mais jogo de cintura se quiser melhorar a convivência com os colegas e a chefia. A boa notícia é que a lua envia boas energias para as finanças.

0: alto hoje cedo. Mas você vai contar com o pique renovado para correr atrás dos seus interesses e resolver qualquer tarefa que cair no seu colo. O número é o 55 e a cor dourado.
1: Chegou sua vez, Escorpião. Embora você comece o dia mais otimista, há sinal de desafios e problemas aqui e ali. Superar esses atritos depende da sua habilidade para se adequar às mudanças de última hora e de conquistar a colaboração de colegas e pessoas próximas. Número 23, cor branco.
0: E daqui a pouco a gente volta, tá? Com as últimas previsões pro seu horóscopo aqui no Bom Astral. Pra quem é Sagitário, Capricórnio, Aquário e Peixes.
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4: Começar nossa brincadeira, nossa viagem matinal, 10h21. Tá chegando a primeira das velhas, dos velhos.
5: Ô, Netinho, assim você vai matar o raio com esses clássicos, Netinho, seu danadinho.

0: Você tá curtindo as velhas dos velhos?
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0: Aquele momento que os cabeças brancas piram na batatinha, hein?
2: Eita, Netinho, esse santo é bom, o velho gosta.
0: Ah!
3: Meu irmão, tu só sabe trabalhar assim, é? Só com as balas. Tu é doido. 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
0: Pet! Ó, rapaziada, o Pet of Boys chegando aí.

ouvindo o programa Amanhã Diário. Tem coisas que a gente só toca aqui, né, velho? Essa do Pet, então, espetáculo! Na sexta-feira, então, melhor ainda, hein? Não importa o local, não importa aonde você esteja. O importante é ouvir uma bela e uma boa de uma música. E quando a música é boa, fica melhor ainda, hein? Pet of Boys, fechando

0: aqui as velhas, vai o amanhã dentro do Na Pegada com Panda tem mais.
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5: Bora pra turminha do final aí, Kel.
6: Vamos lá, Cido. Chegou as últimas previsões por aqui. Agora é com você, Sagitário. Sagita, assuntos profissionais recebem vibes poderosas, mas também podem surgir alguns atritos e cobranças na convivência com os colegas e com a chefia. Tente equilibrar as críticas e foque nos resultados positivos que essas parcerias podem trazer, tá? Hoje o número é o 5 e a cor é o azul.
5: Capricórnio, aproveite amanhã para fazer contato com pessoas de longe, mas sem perder o foco no que é importante. É que o trabalho pede foco redobrado logo cedo, porque não será tão fácil manter a atenção naquelas tarefas mais chatinhas. Número 48, cor magenta.
6: Agora com você, Aquário, atenção! Há sinal de mudanças e novidades em casa logo cedo e você pode aproveitar para ajeitar o seu cantinho. Aproveite essas energias para encerrar tarefas e pendências, mas sem arrumar confusão com os outros. O número hoje é o 20 e a cor é o cinza.
5: E agora você que é de peixes, embora você comece o dia contando com a proteção das estrelas em seus relacionamentos, talvez não seja tão fácil se entender com a família. Tá de treta com a turma? A lua afia seu sexto sentido e você pode sair melhor nos negócios se examinar os detalhes com mais atenção.
6: Ah, mas e a preguiça, né?
5: Então, é aquelas letrinhas pequenininhas. Número 11, cor azul.
6: Então tá, essas foram as previsões de hoje pra você.
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0: Muito bem, rapaziada. 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
0: 10h32.

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0: 7:28.
1: Olha a mensagem, hein?
0: Bora lá, bora lá, bora lá. Fala, fala, fala, fala, fala, fala, fala, fala, fala comigo. Bom dia.
2: Bom dia, Netinho. Menino maravilhoso. Gatorade, vitaminado. Melhor locutor de Macapá. Já estou ligado no nosso programa top de todas as manhãs. Manhã da Diário. Um beijo da Lília Regina, do bairro do Trem. Vamos pra cima, menino.
0: Gostei dos passarinhos, dos

0: bentivis, os passarinhos cantando aí do lado. Ei, ei! Olha o bentivi cantando também, ó. Olha o bentivi cantando!
1: Bom dia, aqui quem fala é a Josene Trindade, daqui de Laranjal do Jari.
0: Tudo bem?
1: Estou ligada no Manhã da Diário, que é sempre ligada em você. E vamos que vamos, sextou.
2: Salve, salve, meu linda, que é Cleo Nobrezão, andando na rua aqui, meia rouquinha. Mas vamos que vamos. Bom fim de semana pra você, pra todos os ouvintes na escuta aí, bom trabalho. E vamos que vamos, beijo, beijo, amigo, sucesso sempre pra você.
0: Ah, beijo pra você também,
3: da galera. Sextou, bom dia, bom dia, bom dia, maravilhosos e maravilhosas. Um excelente final de semana pra todos nós. Ei, lembre-se que a vida é bela e que você nasceu pra ser feliz. Beijos a todos. Ele não é direto aqui da Daddy Glow, perfumes e cosméticos Novo Horizonte.
0: Um abraço!
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0: E aí, fala comigo, bom dia!
5: Fala, meu migretinho! Thiago Lardi, motorista do aplicativo! Aqui na Zona Norte de Macapá, tamo junto com o amigo Avante Palestra!
0: Valeu, Thiagão!
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6: Bom dia, bom dia, bom dia, meu bele-bele, sextou.
0: Graças
6: a
0: Deus.
6: E eu estou ligadérrima no Manhã da Diário, mas ralando, como sempre, diretamente do restaurante Cantinho da Lidiane, rodovia do Curiaú. Uma maravilhosa sexta-feira pra todos nós. Bora pra cima, amigão. Lidiane Fernandes.
0: Olha a mensagem. Alô, meu amigo Ronei Duarte. Alô, Ronei, rapaziada Bertolini, um grande abraço. Ei, Ronei. Quando eu mando alô pra você, eu lembro da minha madrinha, tia Joana. Alô, tia Joana, alô, Valdez. Vocês estão no Curicaca, vocês estão aí em Fazendinha, mas vocês estão sempre ligados. Eu que esqueço de mandar o alô, né? Alô, Ronei, alô, tia Joana, alô, Valdez. Um abraço pra vocês todos aí, obrigado pela audiência. Carlos Paiva, vulgo Cabeça Branca, tá ligado também na programação. Lá em Santana tá minha amiga Ediane Salles. Tudo bem, Ediane? Abraço pra você, minha querida. Tudo de bom. Obrigado pela audiência sempre. Lucy Silva, muito obrigado. Adriano Augusto, também um grande abraço. Neide Santos e toda a galera do quilômetro 21, Campina Grande. Alô, Maroto, pra vocês. Dona GG, Dona Jerusa, um grande abraço. Valeu, querida. Tudo de bom, hein? Rapaziada também da Ilha Redonda, Josiane Lobo. Alô, Josiane Lobo, um abraço pra você, obrigado pela audiência. O Vasconcelo também tá ligado. Nossa querida ouvinte aqui, Dona Leonila Diniz, também tá ligado na programação. Mário Júnior também tá ouvindo o programa. Mário Roberto também tá ligado com a gente. O Francinaldo também tá ligado. Grande Francinaldo. E aí, cara, tudo bem? Abraço, querido, valeu pela audiência. Albertina também tá ligado na programação. Meu amigo chefinho lá da Assistec, Dona Dora Valadares, lá do Cidade Nova. Meu amigo Elielson Santos também tá ligado aqui com a gente. Andriele Sanches tá no gás, tá ligado lá no Rio Tambaqui, curtindo a gente no volume máximo. Nossa ouvinte aqui, Elô Oliveira, Claudiano do Rio Baiano, Elis Regina, Elizabeth Pantoja, meu amigo Gutierre também tá ligado aqui. Grande Guti, Gutierre também tá ouvindo o programa. O Francisco também tá ligado com a gente. Meu amigo Márcio Júnior também tá ouvindo o programa. Manhã da Jade, Márcio Júnior, um grande abraço, hein? Quem mais tá por aqui? Letícia Brito tá no gás, Marisete Pantoja lá no Buritizal também tá ligada, Ana Monteiro, Ana Paula Monteiro também tá vendo o programa Manhã da Diário, Rubens César, fala Rubens, tudo bem, cara? Abração pra tu, velho, obrigado pela moral de sempre aqui curtindo o programa Manhã da Diário. Tem mais mensagens? Tem!
7: Olha a mensagem!
0: Então bora colocar essa galera do bem pra falar com a gente!
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8: Bom dia, Netinho. Márcio Simplício aqui de Santana. Ligado aqui na programação da 90.9. Ligado em você. Passando para desejar aí um feliz aniversário aí para Maria Cecília Simplício, a filha do professor Clévisson Simplício. Já passou a data, já foi dia 2, né, aniversário dela, mas é, só dando os parabéns para ela aqui na rádio. Eu acho que o pai dela deve estar ligado lá em Macapá, né? Na rádio. Beijo, Maria Cecília, te ama. Beijão, feliz aniversário, meu amor. Um abraço, Netinho.
0: Valeu. Valeu, Márcio Simplício, grande abraço pra você. Professor Cléber Simplício também, um grande abraço. Edilson Nery tá ligado. William Brasil também tá ligado lá no Igarapé da Fortaleza. Fala as suas panificadoras, né? Porque é uma que vai, uma que vem lá no Igarapé da Fortaleza. Fala aí, panificadora.

0: Rapaziada do Esquina do Pão, do bairro do Trem, também tá ligado com a gente. Grande Carlos Ferreira. Tudo bem, Carlão? Um abraço pra você, meu querido. Obrigado pela audiência, sempre aqui na programação. O Francisco também tá ligado. A Catarina, o Ferdinando também tá ouvindo a gente. Moraes, fala Moraes, tudo bem, cara? Um abraço. Carlos Massa Júnior tá ligado, o Thiago também tá ligado, o Francisco também tá ligado, meu amigo Juca da telefonia tá ligado, meu amigo taxista Juca, Juca taxista, Carlinhos taxista, Índio taxista, essa turma do bem que sempre se liga aqui na programação da Diário FM 90.9. Tem mais Aldinho, tem WhatsApp da galera.
1: Bom dia, Netinho, belê, belê, já estou na escuta do programa, amigo, aqui no Mazagão Velho, o André Torres. Eu gostaria de mandar o meu alô, bom dia para dona Jerusa e seu esposo, a Rosineide Santos e seu esposo lá no Campina Grande. E para todos e todas que estão na escuta do programa Amanhã da Diária. Até logo, amigo.
0: Valeu, valeu, André Torres!
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0: Minha amiga Elizabeth Pantoja, lá na Avenida Mãe Luzia. Um abraço, Elizabeth. Lembrei dela agora. Nem sei se ela tá me ouvindo agora de manhã, cara. Ó, seguinte, galera. 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Chamada de emprego super rápida aqui para você que tá ligado. 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Belê, belê? 2 minutinhos faltando pras 11.
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0: E aí, tá ligado?
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0: Madonna, Sabrina Carter, novidade aqui nos 90.9 dessa sexta-feira.

0: Extrema Capte! Ó, daqui a pouquinho tem, hein?
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2: Ford Moselle e a hora certa, manhã da...
0: 11 em ponto!

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4: Sexta-feira, feriado prolongado pra muita gente, pra gente não, né, Kel?
5: Claro que não, nunca, né? Então, ontem, hoje, amanhã, é todo dia trabalhando.
4: É todo dia. E está no ar mais um Conta Tudo e a gente chega recheado com fofoca fresquinha pra você.
5: Sempre, Cido. Olha só, o ator Jason Momoa assumiu um papel inusitado na nova campanha global da marca Lego.
4: Ah, é?
5: Pois é, num filme cheio de humor, gente, o astro aparece ali interrompendo uma reunião corporativa pra defender uma ideia simples. Reservar mais tempo pra brincar, Cido.
4: Olha, eu vou ser sincero com você, gostei da ideia.
5: Pois é, gente, a ação foi lançada em sintonia com o Dia Mundial de Brincar e busca chamar a atenção pra redução dos momentos de lazer em família. Agora, segundo a empresa, pesquisas apontam que muitas crianças brincam menos do que as gerações anteriores, principalmente por causa dessa correria do dia a dia e o excesso de tempo em frente às telas, né, Cido?
4: Verdade. Ó, vou te falar uma coisa, eu nunca mais vi criança brincando com um monte de areia, que nem, sabe, essas coisas bobinhas assim, falar, fazer buraquinho na areia, jogar taco, essas coisas.
5: Bolinha de gude, bolinha de coisa, né?
4: Tudo no passado, meu.
5: Pois é, gente, achei a campanha muito legal, Jason Momoa com aquele tamanhão todo, assim, pedindo pra brincar, eu brincaria fácil.
4: Só que jogo basquete com ele.
5: É, não, é muito alto.
4: Eu acho que eu passo da cintura.
5: Ah, também acho.
4: Já tem mais.
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0: 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Então hoje, você vai lá no boteco? 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Te barraram? Quem te barrou? Tua namorada ou tua irmã? Quem? Quebrando foi. Pô, barraram o Wagner. Tu ia pra onde, Wagner? Município de Breves, era festa lá, é? Barraram o Wagner. Acho que foi aquela pequena, hein? Eu te falei!
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3: Conta tudo dessa sexta-feira, a gente vai pro mundo televisivo. Quem ama, cuida. O que acontece hoje, Kel?
4: Vamos lá, gente, trazendo resumão pra você nessa sexta-feira, já te conto. A Adriana e a Elisa vão ficar felizes com a decisão do Otoniel e o Ademir vai tentar convencer o Pedro a desistir do processo da Adriana. Isso tá dando maior bafafá. Bom, a Adriana vai convencer o Otoniel a ficar com o quarto de Arthur e a Dinah vai avisar a Pilar que a Adriana foi pra joalheria. O Tom vai pedir desculpas a Helenice e a Pilar vai até a joalheria e vai acusar a Adriana de ter matado o Arthur, gente.

0: vai preparar a Adriana para o novo depoimento na delegacia como suspeita. E a Adriana avisa ao delegado que está pronta para responder as suas perguntas.
1: É, mas coitado, vai cair nas costas dela, não vai ter jeito.
0: Não, né? Vai ter jeito, gente.
1: É, briga de cachorro grande, hein?
0: Pois é.
1: É, já já tem mais para você.
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4: Bora lá, porque, como diz o Célio Santiago, Panda é na pressão, cabeça branca, Carlão. E aí, Carlão?
5: Oba, bom dia, beleza, Tinho, tudo bem, meu irmão?
4: Tudo melhor agora que eu estou falando com você. Você tá aí por onde? Você tá
5: no... Opa, obrigado.
4: Tá no trânsito, é, Carlão?
5: Pacoval.
4: Pacoval.
5: Todo trânsito, Avenida Amazonas, aqui no Pacoval.
4: Me diz uma coisa, eu tô aqui na Padre Júlio, aqui na Center Kennedy, eu tô vendo o trânsito assim, meia boca. Como é que tá a cidade, Carlos?
5: Tá desse jeito mesmo, amigo. Tá meia boca.
4: Parada, né?
5: O feriadão tá parado. O feriado atingiu mesmo, sabe? Acho que a maioria das pessoas estão pegando estrada, aproveitando pra curtir o feriadão, né? Agora, pra nós, como eu sou pra você, 7x0 ou 7x7.
4: Você faz parte da minha escala.
5: É na área.
4: Ei, você tá na minha escala então, 7x7, é isso, é?
5: É isso mesmo, nessa mesma escala aí, 7x7.
4: Ei, Carlos, cara, pode falar uma coisa? Eu tenho muita raiva de feriado, velho.
5: Rapaz, eu particularmente também não gosto, cara.
4: Ah, mas tudo bem.
5: Eu gosto é da pressão do dia a dia.
4: É mais gostoso a pressão, né, Carlos?
5: É verdade.
4: Então, Carlos, como nós estamos na mesma escala, 7x7, qualquer coisa que entrar no Pix tá valendo. Então, bora pro game da hora, hein?
5: Beleza, melhor se entrar esse Pix hoje, acho que é melhor.
4: Então, pra isso, dá aquela gabaritada marota pra rolar um sorteio. Posso começar?
5: Pode, meu irmão, manda aí.
4: Boa sorte, começou!
5: Não sei se eu vou tentar, Vou tentar... jogar, né?
4: Pera aí, posso? Você tava falando. Posso? Vou liberar.
5: Pode sim.
4: Valendo!
5: Pode,
6: fase 1, valendo 2.000 pontos.

0: Qual é a capital do Cazaquistão? Astana ou Berna?
1: Berna.
0: Astana.
2: Fase 2. Valendo 3 mil pontos.
0: Quem foi o primeiro imperador romano? Nero ou Augusto?
1: Nero.
0: Augusto.
1: Meu Deus.
2: Fase 3. Valendo 5 mil pontos.
0: Qual discípulo de Jesus é conhecido como o apóstolo dos gentios? Pedro ou Paulo?
1: Paulo.
0: Paulo.
1: O meu mesmo era de ouvir a musiquinha tocar, cara. Pelo amor de Deus.
3: Olha só, deixa eu...
1: Sou professor, só um minuto. Sou professor de matemática, não de história. De história eu sou péssimo, cara.
4: Vou arrumar pra você uma bateria só com os cálculos.
1: Beleza.
4: Tu sabe quem é bom de cálculos? Sabe quem é bom de cálculo? Cálculos?
1: Quem?
4: Rodrigo Silva, velho.
1: Ah, o Rodrigo Elas também, meu amigo.
4: Pois
1: ele
4: é,
1: nasceu,
4: né?
1: Ele nasceu...
4: Olha
1: nasceu
4: o burro.
1: Nasceu afortunado, né, cara?
4: Olha o burro.
1: Enquanto o nosso... Enquanto a nossa massa cefálica pesa em torno de 1,5 kg, a dele é 5,3 kg. São 700 milhões de neurônios a mais que ele tem, rapaz. Gente boa, Rodrigão, gente boa.
4: Ai,
1: só não quero ele, só não quero ele assistindo mais o jogo do Vasco nem da seleção brasileira ao vivo.
4: Olha, Carlão, a gente vai ter que dar direito de resposta pra ele daqui a pouco, hein, velho?
1: Pois é, cara. Tô na área. Deixa ele vir aqui que eu vou estar com dois fervendo pra ele aqui.
4: Deixa eu falar um negócio aqui. Olha, qual discípulo é conhecido como o apóstolo dos gentios? Pedro ou Paulo? Por isso que eu conheço muitos...
1: Paulo, né?
4: Por isso que eu conheço muitas pessoas chamado Paulo, né? São pessoas gentis, são pessoas bacanas. Não sabia dessa aqui.
1: Verdade.
4: Você sabia dessa?
1: Verdade.
4: Você sabia dessa?
1: Sim, sim, sabia. É o nome bíblico, né, cara? Paulo é o nome bíblico. Poucas pessoas sabem disso.
4: Bacana. Ei, Carlão, cabeça branca. Valeu, querido.
1: Valeu, mano. Valeu, sim. Eu parabenizo a nossa amiga que tá aí, né? Ouvinte que nem eu, todos os dias.
4: Qual?
1: Vai levar sozinha essa bolada. Ô, já empataram com ela?
4: Já? Não, como é que é? Não entendi.
1: Não tem uma parceira nossa aí que participa do programa que tá com uns 10 pontos, 10 mil pontos?
4: Ah, tem duas pessoas com 10 mil pontos.
1: Já? Já. Eu não escutei o Panda ontem.
4: Não escutou o Panda, né?
1: Não, ontem não.
4: Olha, um abraço, Carlão, valeu, hein?
1: Outro, meu irmão, um abraço. Obrigado aí pela participação.
4: Ah, meu Deus do céu. Ó, o seguinte, hein? O seguinte, então, bora lá. Que... A Lília Regina tá com 10 mil pontos. Quem mais tá com 10 mil pontos aqui? Tem duas pessoas com 10 mil pontos, né? É tudo no horário da tarde, né? A Lília Regina tá com 10 mil pontos. O Mário Gomes também tá com 10 mil pontos. Então é isso, hein? Beleza. Bom, tem que dar o direito de resposta pro Rodrigo, né, velho? É, Rodrigo. Não fica com... Gostei da massa cefálica. Ó, daqui a pouco tem mais, hein?
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4: Vamos lá, relembrar aqui no nosso programa. Agora, 22 minutinhos, faltando pro meio-dia. Daqui a pouquinho tem as 5 top.

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2: Para fechar a semana aqui no Drops do Pet, tem uma dica fundamental, viu? Muitas vezes o pet não está mal educado, ele está entediado. Falta de estímulo físico e mental pode gerar latidos excessivos, objetos, ruídos, agitação e até comportamentos obsessivos. Assim como a gente, os animais precisam de desafios, novidades e interação. Variar o passeio, esconder petiscos, propor brincadeiras diferentes e criar momentos de qualidade ajudam muito. Pet estimulado é mais equilibrado, mais feliz e muito mais tranquilo no dia a dia.
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3: 18 faltando pro...

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0: Quest Maia, Acendo Farol, produção aí do DJ Maurício Curi. Fechando por aqui as 5 tops, lista completa daqui a pouquinho, meio dia e 30, lá no nosso Instagram, arroba Moneda Diário, e também no nosso site, monedadiario.com.br, meio dia e 3, hein? Boa tarde, sexta-feira que vem tem mais.
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0: Bom, vambora, hein? R$150. Já estamos aqui com as 3 pessoas sorteadas e vamos na ordem da primeira pessoa que nós temos que ligar aqui. 150 conto, cara. Melzinho na chupa. Pita. 150, eu não sei qual é a sequência. Manda aí. Essa é? Obrigado. Tá bom, hein? Tá boa, a sequência tá boa. Alô, bom dia. Estamos ligando. Não atendeu, partiu outra ligação. Deixa até no final. Acendo o farol. Vamos deixar tocar até o fim, né? 150 conto. Tá bom, Wagner? 150 conto? Fim de semana? Dá? Dá pra alguma coisa? Alô? Atenderam? Alô, bom dia? Bom dia?

0: Alô? Alô, fala comigo.
1: Bom, segundo ouvinte. Bora lá. Primeiro não atendeu. Então tinha parte pro segundo, sem perder muito tempo. André, daqui a pouquinho tem Vem Que Tem, galera. Já já tem Vem Que Tem. Segunda pessoa do nosso, da nossa sequência premiada. Alô, bom dia, tudo bem?
2: Alô.
1: Oi, tá me ouvindo?
2: Oi. Sim.
1: Tá me ouvindo pelo celular? Tá me ouvindo pelo celular?
2: Sim, pelo celular.
1: Tudo bem, Josiane?
2: Tudo bem, melhor agora.
1: Josiane, pode ficar melhor ainda se você tiver a sequência premiada, que vale R$150, tá bom?
2: Tudo bem.
1: Sequência premiada que vale 150 conto é a sequência de segunda-feira. Você tem?
2: Tenho.
1: Tá, é o seguinte, calma. Pegue logo a sequência, porque eu tô olhando ela aqui. Assim, ela é de boa, só que ela é bem complexa, que ela tem muitas participações de vários artistas no meio. Isso pode consumir um tempo.
2: É verdade.
1: Isso pode te consumir um tempo miserável. Então pega ela aí.
2: Tá.
1: Calma.
2: Peguei já.
1: Pegou, né?
2: Coloquei o óculos.
1: Coloque o óculos, por favor, pra não dar nada errado.
2: Tá ok.
1: Tá, beleza? Bom, é o seguinte.
2: Beleza.
1: É o seguinte. Você tá com a sequência na mão, tem vários artistas aí no meio das músicas. Eu acho que dá pra mandar bem em 30 segundos, tá bom? Quando você...
2: Tá, eu vou falar primeiro o cantor, depois a música, tá?
1: Era a pergunta que eu ia lhe fazer, você entrou na minha mente. Você entrou na minha mente, hein? Não vai descobrir nenhum segredo na minha mente, Josiane, por favor, hein?
2: Tá bom.
1: Posso começar?
2: Pode.
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1: Peraí. Bora, calma. Eu ia falar já. Calma, Josiane. Valendo agora, vai!
2: Banda, Ícaro e Gilmar, Roberto e Ronaldo, MJ Record e Vai Brasil. J Quest, Tim Maia, Maurício Curi, Arsênio Farol. Anitta e Shakira, Choca Choca. Danilo e Davi, Eu Não Sou Terapia. Maneva e Lauana Prado, No Sofá da Sala. Chocolate, Grupo Chocolate, Turma do Pagode, Alô Viver.
1: Eu nem quis falar nada pra não atrapalhar, dizendo assim, vai. Não quis, eu deixei você rolar aí de boa pra não atrapalhar, porque era uma sequência bem muito complexa, né? Tem vários.
2: Essa era que era mais longa, que gostava mais.
1: É a primeira, né?
2: Isso, era a primeira.
1: E você mandou até além da conta. Mas tudo bem. Josiane faturou 150 conto!
2: Caramba, obrigado.
1: E olha, você foi a segunda sorteada. A primeira não atendeu. Aí nós ligamos pra você que foi a segunda pessoa. Tá bom?
2: É, era pra ser. E deixa eu te contar só uma coisinha.
1: Conte.
2: Acho que 3 minutinhos atrás acabou o meu gás.
1: Ia pro cartão de crédito ou ia pegar lá no como é que o Wagner fala? Me esqueci. Tu ia pegar lá no roxinho lá, emprestado?
2: Não, é no cartão de crédito mesmo.
1: Já não vai ser.
2: Não,
1: mais...
2: e aqui, deixa eu te falar que aqui o valor ele é R$153.
1: Putz, velho, aqui tu vai levar só 150, só tenho isso pra te dizer. Intera os outros três aí, tá ouvindo?
2: É, isso aí.
1: Parabéns, hein? Valeu.
2: Ei, obrigada. Boa sexta-feira a todos.
1: Boa sexta-feira pra você. Muito bem. É isso aí, né? Faturou, legal, bacana. 150 conto na parada. É isso aí. Então, segunda-feira a gente começa... tudo de novo.
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2: Na Copa da Rússia em 2018, não podemos esquecer da participação de Neymar, marcada por polêmicas envolvendo simulações de faltas e reações exageradas a contatos físicos. Neymar foi ao chão 22 vezes só nos dois primeiros jogos daquela Copa. A rolada no chão se tornou um meme internacional e o desafio do Neymar, o Neymar Challenge, viralizou nas redes sociais. O Brasil, treinado por Tite, foi eliminado pela Bélgica nas quartas de final por 2 a 1. A Copa da Rússia foi vencida pela França, que derrotou a Croácia na final por 4 a 2.
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0: Deixa eu mandar um abração para a rapaziada Gráfica Vieira. Meu amigo Caio Matias está por lá, o Daniel, o Rangel, o Frank, o Fubica, o Edson, Josi e o Sidney Vieira. Um abraço para toda essa rapaziada que tá ligada aqui na programação. Meu amigo Índio, taxista, grande abraço, Índio. Kelson Júnior também, que é taxista, tá ligado com a gente. O Juliano também, que é taxista, tá ligado com a gente. O Frederico, taxista. Alô, rapaziada do TX. Aquele alô maroto para vocês, hein? Olha, meio de 12. Ah, faltou um apoio cultural aqui das histórias da Copa. Então, vambora.
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5: Bom, de volta, meio dia 21 aqui nos 90.9. 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
5: Próximo sábado, hein? A estrada da seleção brasileira. 7 da noite, hein? Só mais Brasil.

0: 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Bacana, galerinha do bem. Fechando aí a nossa semana aqui no programa Manhã da Diário. Meio-dia 27, hein? 3 minutinhos de presente, até porque... Ô, Rodrigo, boa tarde, primeiramente.
1: Boa tarde, Netinho. Tudo beleza?
0: Beleza. Eu tô dando 3 minutos pra você.
1: Ah.
0: Não é por nada, não. Você Pera. Hoje, no programa Manhã da Diário, foi citado pelo ouvinte.
1: Certo.
0: E você sabe que eu sou um cara muito correto. Procuro dar direito de resposta quando a pessoa é citada.
1: Mas o que foi que eu fiz? Eu fiz alguma coisa?
0: Não, calma, deixa eu te falar. Ele falou que ele é professor de matemática.
1: Certo.
0: Ele disse que ele é bom de cálculo. Aí eu falei, por isso que o Rodrigo é bom de cálculo. Aí ele falou, não, o Rodrigo é bom de cálculo por causa da... Entendeu, né, Rodrigo?
1: Na minha cabeça.
0: Ele disse que você tem muitos neurônios e é um cara top por causa da sua cabeça. Ele citou a sua cabeça, falou de você. Eu queria que deixar o mesmo espaço para você falar caso queira se defender.
1: Já tô acostumado já com isso, né, cara? Tô acostumado já com esse tipo de bullying e tal, tudinho. Em todos os lugares que você possa imaginar, a gente passa por esse tipo de situação. Mas não tem problema, não. Vida que segue.
0: De boa, né? De boa, né?
1: Como é o nome dele?
0: Ah, eu chamo pra ele de cabeça branca.
1: Colocar aqui no meu caderno aqui o
0: nome dele. Eu chamo pra ele de cabeça branca.
1: Mas ele tem a lancha? Ou não?
0: Uma boa pergunta. Eu vou ver depois. Eu chamo pra ele. Carlos Paiva, cabeça branca.
1: Um abraço, meu Carlos Paiva, gente boa, gente boa. Nosso ouvinte aqui do Vem Que Tem, deve estar ligado também, né? Nosso ouvinte.
0: Pronto.
1: Ouvinte de carteirinha, sempre se liga e acompanha aqui a nossa programação.
0: Pronto, tá pronto. Foi ele que citou o seu nome, então eu tô te dando direito de resposta.
1: Olha,
0: tá
1: hoje sexta-feira e o meu amigo Ade me manda uma cachaça com mel, meu patrão. Uma garrafa de cachaça com mel que ele produz lá, faz a mistureba, né? Da cachaça com mel, plena sexta-feira. Faça isso não, meu amigo Ade. Pra que tudo isso, rapaz?
0: Mas olha, ei, Rodrigo, acho que se tiver com a garganta assim meio ruinzinha, uma gripinha, acho que vai bem, não vai?
1: Vai, com certeza. Melhora consideravelmente. Inclusive vou levar um pouco...

0: O nosso Elson Sammy, que a garganta dele tá...
1: Dodói.
0: Tá maquiada, rapaz.
1: Ei, Rodrigo, me ajuda aí, vai. Uma nota, a gente sempre brinca aqui, mas acho que é importante, sim, às vezes, nessa transição, a gente até falar sério. Me ajuda, vai, cara. Me ajuda.
0: Sim, sim.
1: Eu vi nas redes sociais de alguém, ou do governador, enfim. Tem uma virose, uma gripe. O que que tá rolando, hein?
0: Tá rolando um surto aí de gripe, né? Especialmente pegando as nossas crianças aí. E é bom entrar em alerta, porque essa situação desse clima, né? Esse clima tá bem atípico, né, Netinho?
1: Tá diferente esse ano, né?
0: Tá diferente. E com certeza é importante tomar cuidados, tomar bastante vitamina C, que tá esse surto aí, surto de virose aqui. E diante disso foi decretado, né, situação de emergência aqui no Amapá. O próprio governador declarou isso aí, os cuidados, as atenções que estão acontecendo em saúde pública devido ao aumento aí de internações por síndrome respiratória aguda grave. A situação tem sido impulsionada aí pela circulação dos vírus da influenza A e também do vírus sincicial respiratório, o VSR, que afetam principalmente crianças e idosos, população de 0 a 4 anos, aumento expressivo, impulsionado aí pelo VSR, crianças e adolescentes de 5 a 14 anos, casos associados ao rinovírus, adultos e idosos, casos ligados à influenza A, com alta taxa de mortalidade em pessoas acima de 65 anos. Então, diante deste cenário aí, a SVS e a Secretaria de Saúde do Estado estão coordenando ações de busca ativa para vacinação e monitoramento de casos, viu, Natinho?
1: Bacana. E só uma última pergunta. Tem vacina, Rodrigo? Disponível?
0: Tem vacina. Tudo, tá tudo sendo disponibilizado.
1: Aonde?
0: Agora é o seguinte, né?
1: Aonde
0: essa
1: pode
0: questão
1: tomar?
0: Aí é muito por conta da defasagem da caderneta de vacinação.
1: Pessoal,
0: daí
1: deixa
0: a
1: de
0: importância,
1: tomar, né?
0: Daí a importância de se vacinar, de manter em dia a vacinação. É muito importante, viu, Netinho?
1: Sim.
0: Isso aí já está comprovado, inclusive, que é muito importante. Está ocorrendo, inclusive, a Fiocruz, ela sinalizou um aumento em todo o território nacional. No Amapá não é diferente, né? E, por exemplo, a capital aqui, Macapá, ela já aparece em nível de alerta. E o pior de tudo, com tendência de crescimento, tanto no curto quanto no longo prazo. Então, daí a necessidade de se fazer inúmeras campanhas de vacinação, antecipadas e ampliadas, busca ativa de casos suspeitos em comunidades e bairros, monitoramento intensificado pela SBS e, lógico, a mobilização de recursos para evitar sobrecarga da rede hospitalar de ensino, viu, Nath? Aliás, olha, de saúde, né? Na rede hospitalar de saúde.
1: A última pergunta, dá para tomar vacina onde, Rodrigo, então?
0: Unidades básicas de saúde, né? As UBSs, beleza. Todos os bairros têm UBSs aí, então é importante
1: tomar,
0: já levar,
1: né,
0: a caderneta de vacina e se vacinar. Porque
1: olha,
0: vacina salva vidas, sim, viu, Netinho?
1: Quando o repórter é bom, ele vai rápido atrás das informações.
0: E eu não tinha combinado.
1: Aqui a gente não combina. Gente, aqui a gente não combina nada.
0: Nadine.
1: A gente só abre o microfone e começa a falar.
0: Não, e você fez disso, a deixa, né? Você fez a deixa. Você falou que viu nas redes sociais de,
1: sim,
0: alguém essa informação.
1: Não, e foi do governador, eu lembrei
0: isso,
1: agora.
0: Foi do governador.
1: Falou, então foi
0: o governador Clécio, ele passou aí essa informação. Exatamente.
1: É isso
0: aí,
1: importante,
0: né,
1: cara? Tomar cuidado aí. Então tome. Eu tô com a minha caderneta em dia, tá ouvindo, Rodrigo?
0: Isso. Bacana.
1: Tomou a sua do influenza desse ano?
0: Tem que tomar, já tá tudo certo, tudo tranquilo.
1: Tudo beleza. Até
0: graças
1: porque você vai pros Estados Unidos. Como
0: lá
1: é
0: que tem
1: tá?
0: Que tá, meu irmão.
1: Rodrigo, rapidamente,
0: tem que tá
1: como é que tá aí o BO pra entrar nos Estados Unidos? Muita coisa, pedido muita história.
0: Não, o visto é o mais importante, né? Sem
1: mas
0: o visto
1: questão
0: não
1: de vacina,
0: entra.
1: Essas coisas.
0: Tem que ter, tem que estar em dias com a vacinação.
1: Tá tudo em dias?
0: Principalmente febre amarela, não
1: COVID,
0: ter ido pra África ultimamente, porque tá tendo aquele surto do ebola, né?
1: Nem vamos então, falar sobre isso, pelo amor de Deus.
0: Quem tem isso aí, quem passou pela África, tem que passar por um processo rigoroso.

0: amoroso. Então a primeira coisa que eles perguntam: você foi pra África ultimamente? Não. Então tem que ter esse cuidado, viu, Netinho?
1: E Covid, muito importante.
0: Covid, ainda assim. Tá. Aí pedra. Tem o ESUS. O ESUS, você sabe que é aquele aplicativo, né?
1: Sim, eu
0: lá tenho. Lá no ESUS, você tem tudo. Todo. E o que vale é isso, é você estar com o ESUS atualizado em dia para não ter problemas. Porque senão, você só chega lá e eles te mandam de volta para cá.
1: E te vira, volta do mesmo avião que tu foi, né?
0: Tchau, Copa do Mundo. Não assiste nada.
1: Pra ir embora. O Carlos Paiva, ele mandou um áudio. Você me autoriza a colocar esse áudio?
0: Tá autorizado, tá de boa. Tranquilo. Metafísica, patrão.
1: Eu imagino que alguma coisa falando de você.
0: Será? Bora.
2: Bom dia, meu amigo Rodrigo Silva, cara. Tu sabe que isso não é bullying, meu irmão. Isso é a nossa amizade, sabe disso. Nós somos governo, somos do mesmo lado. Você sabe que você é um cara bacana, você sabe disso. Eu te admiro, como eu te falei naquele dia, te admiro do jeito que tu é. Tu e o Netinho tem alguma coisa a ver, cara. Vocês têm uma inteligência diferenciada, né, cara? Que tu grava tantas coisas do governo, como das coisas que tu vai apresentar, igualmente ele. Cada dia da semana ele tá num ponto, né? E ele desse jeito, meu irmão, e sabe falar de carro, sabe falar de terreno, sabe falar de energia solar, sabe falar de tudo, e tudo é diferente, meu irmão. Um abraço, Carlos Paiva na escuta.
1: Obrigado por ter me chamado de cabeçudo também. Rodrigo! Entendeu aí, né, Alice? Entendeu, né, Alice? Bom, cadê o Rodrigão? Tá em conexão, hein, Alice?
3: Hein, Alice? Netinho?
1: Diga.
3: Boa tarde, né?
1: Boa tarde. Tava esperando seu boa tarde, porque você é um cara muito educado.
3: Exatamente. Bom, Rodrigo, eu acho que teve algum probleminha técnico lá.
1: Tão pronto.
3: A conexão tá de boa aqui, só questão mesmo técnica, né?
1: Tá bom. Então vamos fazer o seguinte, vou zerar aqui o programa, o tempo que você organiza tudo legal aí. Bom trabalho pra você, meu amigo Alisson.
3: Valeu, bom descanso, Netinho.
1: Bom descanso nada, minha escala é 7x7.
3: Ah, é?
1: Quanta escala aí? Quanta
3: Tamo
1: escala?
3: Junto. Mesma coisa.
1: É. Mesma coisa, né?
3: Mesma então, coisa. Pronto.
1: Eu não tenho descanso, é trabalho, mano. Até porque mesmo. dia 10 você sabe que tem, né?
3: Dia 10?
1: É.
3: O quê?
1: Boleto.
3: Ah, verdade.
4: tchau, amor. Netinho. Eu vou embora.
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1: Na Diário, 12 horas e 39 minutos. Boa tarde.

0: Muito boa tarde, seja bem-vindo. Estamos aqui no nosso Estúdio 2. Carimba aí, carimba, Wallace. Carimba, Wallace.
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0: Sim. Eu acho bonita essa vinheta. Carimba aí, Wallace.
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0: Mais uma, só pra enjoar, só pra enjoar, só pra enjoar.
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0: Essa é a vinheta exclusiva do nosso Estúdio 2 aqui da Diário FM 90,9. Muito boa tarde, boa tarde. Hoje é sexta-feira, alô Calango, que dia é hoje, Calangão?
2: Hoje é sexta-feira!
0: É, hoje é sexta-feira, como diria meu amigo J. Ney, dia de macaquear, é, sextou.
3: Meu pretinho!
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0: Estúdio 2, Diário FM, 12 horas e mais 43 minutos, hora certa para você ligado aqui nas ondas da 90,9. Tá valendo a sua participação, 984-35-3121, 984-35-3121. 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E tem o Vale Compras do Show de Calouros. Já já tem mais escutas pra galera que está participando aqui do nosso Show de Calouros. R$200 pro palpite premiado. 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Agora é o palpite premiado. Amanhã tá valendo aí o seu palpite, hein? Já tem palpite até de 4-0 para o Egito, 2 gols do Mohamed Salah. Se esse cara acertar esse palpite de 4-0 para o Egito, eu vou dar R$5.000 para ele. Mas eu vou pedir antes o número da Mega Sena para ele, tá?
10: Tu
0: será
10: diz?
0: Possível? Será que tu diz aí, meu preto?
10: Tu
0: aí, meu
10: diz?
0: Preto? Hein?
10: Não tem como.
0: 5 mil. Se for 4-0, atenção. Se for 4-0 pro Egito, 2 gols do Mohamed Salah. Não adianta, não basta só ser 4-0, tá? Ele vai ganhar, na verdade, R$5.200. Os 200 do Pix premiado da Farol e Companhia e 5 mil que eu, Rodrigo Silva, vou dar pra ele. Tá gravando aí, Wallace? Sim ou não? Tá
10: Sim.
0: gravando aí?
10: Sim.
0: Tá gravando?
10: Sim.
0: Tá beleza?
10: Sim.
0: Tudo certo?
10: Sim.
0: Tá pronto. R$5.000, ele disse que vai ser 4 pro Egito, com 2 gols do Mohamed Salah, 0 para o Brasil. Mas a galera também tá apostando aí no, na seleção brasileira, é, muita gente, é, então mande o seu palpite, Mande o seu palpite pra gente. É, Didi. Tô oferecendo aqui, meu irmão. Vou dar 5 mil, mas ele tem que acertar o palpite. Ele disse que vai ser 4-0 pro Egito. 2 gols do Salah. Se for esse o palpite, ele ganhou 5 mil reais.
3: Não tem coragem.
0: Vai ganhar 5, eu tô te falando.
3: Não tem coragem.
0: Eu vou pegar todo o meu dinheiro, mano, que eu tenho aí das minhas economias e vou dar pra ele.
3: Não tem coragem.
0: Mas tem que ser 4-0. Ser 4-0.
3: Não tem coragem.
0: Eu tô te falando, rapaz. É, cinquinho. Ei, Anax, tu gosta, né, Anax? Um abraço aí, meu amigo Anax Viana. Tá ligado aí, acompanhando a nossa programação. Eu vou viajar liso pra Copa, mas vou dar os 5 mil pra ele.
3: Não tem coragem.
0: Tô te falando. É.
5: Brasil!
0: Porque tu, mas Didi, deixa eu te perguntar uma coisa. Tu acha que vai ser 4-0? Não vai ser, meu irmão. 4-0 pro Egito, não. Olha, se for 4-0 pro Egito com 2 gols do Salah, ele ganhou 5 mil reais. Ele mandou o palpite dele. É.
3: Não tem coragem. Olha,
0: um abraço aí pro meu amigo Anax Viana, meu amigo, meu grande amigo Adail Júnior, tá ligado aqui acompanhando a nossa programação. Meu amigo presidente de honra, Luciano Marba, tá ligado, acompanhando aqui a nossa programação, presidente do Santos Futebol Clube, o peixe da Amazônia, é meu patrão, olha o Didi disse aqui, mas olha, dependendo de como tu tá e de como ele tá, meu patrão, se for o dia de sorte dele, ele vai estar com sorte, ele vai ganhar 5.200 reais.
3: Não tem coragem.
0: Eu tô te falando, Alisson, tu sabe.
5: Brasil!
0: Ele disse aqui, o Didi, olha, às vezes o urubu de baixo faz cocô no de cima. Ih, rapaz, vem cá, olha só, Didi, que é isso já, olha. Para com isso, Didi. Vai secar outro, meu patrão. Olha, meu amigo Carlos Paiva já mandou o palpite dele, disse que vai ser Brasil 3, Egito 2. Boa tarde, amigos do programa Vem Que Tem, aqui na escuta do programa, Naldo Soares, do Marabaixo 2. Meu amigo Edi, grande Edi, tá ligado aí, acompanhando o nosso programa, o Edi Brandão, tá motorista por aplicativo. 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Você é motorista por aplicativo, tá ligado aqui na Diário FM? 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
0: Maravilha, maravilha, galera, de volta, 12 horas e mais 51 minutos, hora certa para você ligado aqui na 90,9 de Área FM. Meu amigo Ney Oliveira chegando conosco aí, o Alisson. 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
0: 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Olha, meu nome é Thiago, moro aqui no bairro Amazonas. Estou ligado na programação. Valeu, Thiago. Obrigado aí pelo carinho, pela audiência. Rodrigo, boa tarde, galera do melhor programa com os melhores locutores. Rodrigo Elcio, DJ Wallison, Márcia Rodrigues Lima, lá do bairro Infraero 2, quer participar aqui da promoção, já está aqui, já está valendo a promoção. A Josiane Lobo também está ligada, acompanhando a nossa programação. 12 horas e mais 53 minutos. 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
1: 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Olha, meu amigo AD, grande AD Pimentel, está aqui conosco, veio nos visitar aqui no nosso Estúdio 2, diretamente aqui do Bem Nosso Atacarejo. Meu amigo AD, tem aquela famosa cachaça de mel, cachaça com gengibre, com cravinho, com canela, tudo de bom aí. E meu amigo AD, que produz diretamente do carvão, né, AD? Bom dia, boa tarde.
2: Boa tarde, Rodrigo. É uma satisfação estar aqui com você, toda a equipe dessa rádio maravilhosa, os ouvintes e todas as pessoas a qual você leva essas informações maravilhosas. Você está de parabéns por também ser mazaganense, Rodrigo. Que Deus abençoe você, meu conterrâneo. Estamos juntos. É isso aí, nós temos uma cachaça, estava numa feira ali no Museu Sacaca, fazendo uma exposição. Temos algumas variedadezinhas que a gente produz, uma cachaçinha artesanal. Para quem é amante da cachaça, para quem gosta de degustar, né? Aquela cachaçinha boa, a gente sempre tem ela lá pelo Distrito do Carvão, município de Mazagão.
1: Maravilha. Então, essa cachaça, ela é misturada, né? Com esses ingredientes especiais que fazem parte aqui do nosso estado. O pessoal que gosta de tomar aquela cachaçinha com aquela mistura da melhor qualidade, que só o AD dá aquele tempero bacana, né?
2: É, na realidade, Rodrigo, a minha mãe brigava comigo quando eu tomava o remédio para não beber bebida alcoólica, né? Pô, tomou o remédio, tá bebendo cachaça. Então eu falei, mãe, eu vou misturar aqui a cachaça com o remédio que eu já tomo junto, né?
1: Importante beber com moderação, né?
2: Com certeza, de boa. E a gente faz, né, com um pouco com cachaça com babatimão, cachaça com cravinho, cachaça com gengibre. Não é a gengibirra, é uma cachaça com gengibre. Também a gente prepara ela com mel de abelha. Temos ela também com o jupindá, que é conhecido como unha de gato. E também temos com verônica. E outras variedades que a gente prepara.
1: Até com verônica?
2: Com verônica, ela fica muito boa, uma cachaça que dá a verônica, ela dá uma coloração muito boa. E também, como é um cicatrizante, ela é uma bebida artesanal que também é cura, né? É, faz bem.
1: Com certeza. E AD, quem quiser aí, quem tá ouvindo aqui, quem quiser fazer, quem quiser experimentar, é possível fazer um pedido para você?
2: É, com certeza. 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
1: 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Pro final de semana, vem aí a Copa do Mundo.
2: É um bom aperitivo, né? Junto para assistir o jogo da seleção. Se Deus quiser, vamos ser campeão. Estou muito otimista com isso. Eu sou um brasileiro, né? 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
1: Olha, para quem está nos ouvindo, eu super recomendo a cachaça de mel da melhor qualidade. Essa de cravinho com gengibre
2: e canela
1: misturada aí. Para quem trabalha com a voz, é uma boa pedida, né?
2: Olha, com certeza, né? Para mim que gosta de cantar um pouco de batuque, de marabaixo, aí faz bem o que só, né? Faz excelente. Não é que seja um remédio, ela ajuda muito, né, para favorecer você ficar com a voz. Para quem tem a voz ruim igual eu, ajuda um pouco.
1: Olha, eu já ganhei tanta gengibirra dela que agora eu vou levar uma cachaça para me degustar com ela. Minha amiga Elisa é Congó, viu? Ela já experimentou, ela já foi por lá, já?
2: Rapaz, ainda não. Não tomou essa cachaça.
1: Olha, Elisa, temos que ir lá, hein, Elisa?
2: Com certeza. Está feito o convite. E também, viu, Rodrigo, a gente vai preparar uma farinha daquela especial lá do carvão.
1: A melhor farinha, viu?
2: Uma galinha caipira pra gente fazer isso junto com a sua equipe diretamente lá na rádio, lá nos estúdios, se Deus quiser. Vamos só combinar.
1: Maravilha. Dê sucesso aí, obrigado aí pela visita. Um abraço aí a todos os amigos do carvão. E repita mais uma vez o telefone para quem quiser experimentar essas delícias aí.
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1: Maravilha, Deus. Sucesso aí, meu irmão. Bom final de semana para você. Boa Copa do Mundo aí também.
2: Que Deus abençoe toda a equipe da rádio, os ouvintes também. E vamos até a Copa com a vitória, né? Se Deus quiser.
1: Valeu.

0: grande AD. 13 horas em ponto, hora certa para você ligado aqui no programa Vem Que Tem. 13 horas em ponto. Alisson, vamos para o apoio cultural, Alisson. Daqui a pouquinho a gente volta com muito mais aqui no programa Vem Que Tem, nosso Estúdio 2, direto do Bem Nosso Atacarejo.
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1: Agora 13 horas e mais 9 minutos, 13:09. Hora certa para você ligado aqui nas ondas da Diário FM 90,9. Estamos com o nosso Estúdio 2, diretamente do Bem Nosso Atacarejo, que também já está no clima da Copa do Mundo de 2026. Começa dia 11, Brasil estreia dia 13 contra a seleção do Marrocos. E essa música que você está ouvindo aí é a música tema aqui do nosso show de calouros. Daqui a pouquinho vamos começar com novos inscritos, com novos candidatos, começando com Adriano Augusto. O Adriano Augusto que vai começar, viu, Alisson? Candidato de número 3. Antes, mandando boa tarde pro meu amigo Geudian, do grande Geu, lá da Mapoeira. Tá ligado aqui acompanhando a nossa programação. Um abraço aí pro meu primo Adriano Monteiro, que tá ligado acompanhando aí a programação. Dia 7 de junho em Mazagão Velho, amanhã. Amanhã não, domingo, né?

Domingo acontece a primeira cavalgada Chácara Nossa Fazendinha, lá em Mazagão Velho, começando 6h30 a concentração e às 8h40 com o desfile oficial. Então, primeira cavalgada Chácara Nossa Fazendinha, lá em Mazagão Velho. Vamos ter aí esse evento a partir das 6h30 da manhã, domingo, dia 7 de junho. E agora o Alisson, vamos lá então com Adriano Augusto. Adriano Augusto, candidato de número 3, cantando no Vem Que Tem.

0: Brasil!
1: Valeu, Adriano Augusto! Candidato de número 3, cantando aí pra frente, Brasil. E agora, candidato de número 4, Rosiane Costa. Canta, Rosiane!
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1: Maravilha, Alisson. 13 horas e mais 15 minutos, 13 e 15. A hora certa para você ligado aqui. Paramos na Rosiane Costa, candidata de número 4 para Frente Brasil. E agora vamos com a última candidata, Márcia Rodrigues, candidata de número 5. Canta aí, Márcia.

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1: Brasil!
2: 13 horas e mais 14 minutos, tá aí, portanto, agora é com você. Você escolhe aí, faz sua torcida, mande mensagem pra gente, 991-1565-16. 991-1565-16 e o 984-3531-21. Escolha aí quem é o melhor, tá bom? Quem cantou o melhor calouro aí que interpretou a música tema da Copa do Mundo de 1970, que embalou o Brasil no tricampeonato que foi no México. Então, você pode

0: mandar aí o seu palpite. Lembrando que nós tocamos duas. Daqui a pouquinho a gente vai fazer uma nova sequência aí com a Eliana Nery, a Cléo, o Adriano, a Rosiane e a Márcia, que vão estar aí participando conosco, vão estar interpretando também, tocando aqui dentro do programa Vem Que Tem. Daqui a pouquinho, então, mais uma escuta. Ontem, inclusive, com as duas escutas dos candidatos que mandaram ontem participaram aqui do programa Vem Que Tem, beleza? 13h15, chegando ela, minha pintante, Elísia Congó, chegando aqui conosco. Aguarde aí, com certeza novidade, informações. Fala aí, Elísia!
1: Boa tarde, meu pintante preferido de excelência. Pintante, é o seguinte... Chegando agora do Curicaca, mas eu já vem te ouvindo, rapaz, eu não te disse que fizeram alguma... Fizeram, tu e esse jeito pequeno, vocês fizeram alguma coisa que eu não posso ficar sem ouvir esse programa. Olha. Que história é essa? Tem algum fora isso aí. Mas passando aqui já para convidar todo mundo, ei, te puxa, caminho único, domingo, derrubada do mastro, encerramento do ciclo 2026... Em honra à Santíssima Trindade, Barracão Dica Congô, a partir das 17 horas, o bicho vai pegar. Tudo o que tu procurar vai ter lá. Só não me diz o que é, porque eu sei que vai ter. Vambora, rema, meu pitante, um beijo, eu te amo.
0: Valeu, obrigado, minha amiga Elísia Congó, ela que é diretora-presidente do Instituto Municipal da Promoção da Igualdade Racial. Tá vindo aí do Carmo do Macaquari. A mulher não para, meu patrão. Mulher não para, acompanhando aqui a nossa programação. Valeu, Elísia. Obrigado aí pela audiência. Meu amigo Rubens Navegantes, o Rubão. Tá ligado, tá dizendo que vai ser 3-0 pro Brasil. Palpite premiado, valendo aí R$200, oferecimento da Farol e Companhia do bom afoense Marinaldo Machado. Boa tarde a todos do programa, meu voto é para Eliana Nery, Bruno Magno de Magalhães, lá do município de Porto Grande. Boa tarde a todos, meu voto é para Eliana Nery. Olha, Eliana Nery tá com tudo aí, mobilizando a torcida dela. Olha, um abraço pro Ildomar de Souza, tá ligado aqui acompanhando a nossa programação. Falei agora há pouco com meu amigo AD, tá ligado aqui acompanhando a nossa programação. Olha, uma cachaça da melhor qualidade. Já deu uma degustada, viu, Alisson? Pense na cachaça gostosa aí, a de mel. Uma delícia. Ei, Elísia, vamos tomar essa cachaça do AD, viu? Vamos lá na derrubada do mastro, domingo. Vamos lá tomar essa... Vamos tomar essa cachaça aí com cravinho, com gengibre, com canela. E a cachaça com mel também, do meu amigo AD. Lembrando que domingo agora vai ter a Domingueira na Queimada. É o bingo aí com a Domingueira na Queimada. Domingo, dia 7 de junho, com muitos prêmios lá no Bar da Queimada. Venha participar e tentar a sorte. Olha, vamos ter lá uma bike, um ventilador, uma sanduicheira, uma cuba cooler, uma caixa de frango, duas caixinhas de cerveja, uma camisa do Brasil, uma cadeira de praia, um liquidificador e um pix de R$200. Início a partir das 10 horas da manhã e vai ter também um torneio de dominó lá no Balneário da Queimada. Estamos de 13 horas e mais 18 minutos. Olha, mandando um abraço aí para o meu amigo prefeito Bruno Mineiro. Tá ligado aqui acompanhando a nossa programação. Hoje começa o São João, lá do município de Tartarugalzinho. Uma super programação. Estou mandando a chamada aí para você, o Alisson, porque esse forrozão já é tradição lá no município de Tartarugalzinho. Uma super programação para quem quiser participar, quem quiser prestigiar aí. Coloca o vídeo aí na tela, o Alisson, para o pessoal fazer esse convite especial no clima de São João. Todos convidados lá no município de Tartarugalzinho, vários grupos juninos vão estar lá fazendo uma super apresentação, promovendo um grande espetáculo para todos aí que estão ligados, acompanhando aqui o programa Vem Que Tem. Olha, esse feriado prolongado, de repente, uma boa pedida lá para visitar o município de Tartarugalzinho, um evento que conta aí com apoio da deputada Liliane Abreu, do governo do estado do Amapá, e o mandato aí da deputada Liliane Abreu. Forrozão de Tartarugalzinho, e o convite é pra você.
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0: 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É hoje, pessoal, a abertura do Forrozão de Tartarugalzinho e eu, cantora Jeane Souza, estarei entregando um super show para você e toda a sua família curtirem. Leve sua criança, sua família, seus amigos para curtir esse Forrozão com a gente. Eu conto com a sua presença lá na Praça Saturnino dos Santos, em Tartarugalzinho. Eu já estou super animada, ansiosa, de mala pronta para Tartarugal. Simbora com a gente!
1: E lembrando que essa programação ela vai ser o mês inteiro, tá bom? Muita coisa boa, muita festa rolando lá no município de Tartarugalzinho. Mês de junho, mês da melhor qualidade aí, mês de comer aquele vatapá gostoso, aquela maniçoba, aquele mingau de milho da melhor qualidade. Então aproveite para visitar Tartarugalzinho, com certeza um dos melhores São João aqui do nosso estado. Mais ou menos assim, ó, nesse ritmo aí, ó.

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1: Ok, o Alisson, 13 horas e 22 minutos. Aproveitando aí para entrar nesse clima de São João também, com muitas programações. Mandar um abraço aí, meu amigo Anax, meu amigo Bruno Mineiro, deputada Liliane Abreu, que também acompanha aqui o programa Vem Que Tem. Meu amigo Cláudio No Soares, delegado aposentado, torcedor do Botafogo e da Maracatu da Favela, ligado aqui acompanhando a nossa programação, dizendo que foi muito bom ouvir aí no programa o meu amigo Adê, eterno vereador. Adê foi vereador lá do município de Mazagão, grande incentivador da cultura e esporte mazaganense. Estarei presente lá no Carvão domingo. Valeu, delegado Cláudio No. Um abraço, obrigado aí pelo carinho, obrigado pela audiência. Olha, palpite premiado até às 14 horas. Você pode participar, dar o seu palpite aí para Brasil e Egito. É só uma prévia do que será a Copa do Mundo de Futebol, que para o Brasil começará no próximo dia 13 de junho. Brasil e Marrocos, Marrocos e Brasil estarão jogando aí, portanto, na abertura, aliás, na estreia do Brasil, abertura da Copa, dia 11 de junho, Brasil estreia dia 13, no terceiro dia de jogos da Copa do Mundo. Vem aí a maior e melhor cobertura do sistema diário de comunicação no clima da Copa do Mundo de Futebol. Brasil rumo ao Hexa. Olha quem Diário também tá no clima. Carimba, carimba aí, Alisson, carimba aí.
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1: É, a Diário FM é mais Brasil na Copa, rumo ao hexacampeonato. E sábado tem Brasil e Egito. Mande o seu palpite, valendo R$200. 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
1: Tá aí, essa aí é a música tema oficial da seleção brasileira para a Copa do Mundo de 2026. Bate no peito. Canção que foi lançada aí pela CBF em parceria com grandes nomes da música nacional para embalar aí a nossa torcida rumo ao hexacampeonato. Música que vai ser tocada nos estádios durante as partidas da seleção brasileira e assim resgatar a identidade e o orgulho nacional. Ludmilla, João Gomes, Zeca Pagodinho e outros nomes que participam aí desse super lançamento, desta super música, desta grande canção que vai embalar o Brasil rumo ao hexacampeonato. Olha, meu amigo Edir Brandão mandando a mensagem dele dizendo que vai ser 3 Brasil, 1 para o Egito. Mandar um abraço aí pro meu grande amigo Alex, da dupla Nana e Alex, fazendo esse convite especial aí. Amanhã é o grande dia. Tô mandando a chamada aí pra você, o Alisson, pra colocar aí a super chamada dessa dupla aí que vai estar fazendo mais um grande trabalho. Amanhã o tão esperado lançamento do audiovisual da dupla Nana e Alex, que chegou sábado, dia 6 de junho, lá no posto Gol Prêmio Conveniência MPM, na Padre Júlio. Então você tá convidado aí pra marcar presença neste super evento. Marque aí os amigos, venha fazer parte dessa história. Coloque aí na sua agenda esse tão esperado lançamento do audiovisual da dupla Nana e Alex. Vai ser lá no posto Gol Prêmio, que é nosso parceiro aqui.

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Um abraço pra minha grande amiga Mara. E olha aí o convite. Aliás, a minha amiga Mira, né? Um abraço pra minha amiga Mira, que está ligada aqui acompanhando a nossa programação. Coloca a chamada no ar.

0: desejar aí sucesso para essa dupla maravilhosa de amigos que sempre estão trabalhando para inovar, para trazer novidades para o seu público. Muito sertanejo da melhor qualidade. Nana e Alex, e amanhã todo mundo convidado aí para marcar presença prestigiada, tá bom? 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
1: Maravilha, maravilha. O Alisson, 13 horas e 34 minutos, 13 e 34. Hora certa para você ligado aqui nas ondas da 90,9. Olha, a Francidalva Pinheiro tá dizendo que vai ser Brasil 2, Egito 0. Pessoal, aproveitando para votar também aqui no Show de Calouros. Vamos lá para mais uma audição aqui do Show de Calouros, Alisson. Vamos lá com o tema da Copa do Mundo de 1970. Para Frente Brasil, cinco candidatos que estiveram participando conosco. E agora, a última audição aí para você mobilizar a sua torcida e votar. A briga tá boa aqui, Eliana Neri e Márcia Rodrigues, rapaz. O pessoal tá com tudo votando aqui, hein? O spoiler que eu dou é esse. Eliana Neri e Márcia Rodrigues estão aqui, pau a pau aqui nessa briga aí para ver quem vai ser a grande vencedora aqui desta etapa. Vamos começar então com a Eliana Neri. Eliana Neri, para Frente Brasil. Canta, Eliana!

0: Alexa!
1: Brasil!
2: Aí, gostei da animação. Eliana Nery, candidato de número 1. E agora Cléo, do Buritizal. Canta, Cléo! Candidato de número 2.

0: Olha, você tá, me mata do coração, tu dá, me mata do coração. Vamos lá, candidata de número 4 agora, né?
1: Não, 3.
0: Alô, Valdir, meu amigo Valdir Lima, rapaz, um abraço. Em junho nascem as lendas, e nasce mesmo, né, Wallace?
1: Isso.
0: É. Então vamos lá com o Adriano, é o único homem, né, que tá se metendo aí, o bendito e o fruto entre as mulheres.
1: É o número 3, Rodrigo.
0: Número 3, o Adriano Augusto. Adriano Augusto, pra frente, Brasil, canta, Adriano.

0: Brasil.
1: Aí, valeu, Adriano Augusto. Adriano Augusto, candidato de número 13, agora candidata de número 4, Rosiane Costa, pra frente, Brasil.
2: $90 milhões.

0: Brasil!
1: Valeu, valeu, valeu, valeu, Rosiane Costa, candidato de número 4 e agora candidato de número 5, Márcia Rodrigues.

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1: Brasil!
2: Aí, a galera votando aqui, votando com tudo. Já pra escolher. Fechamos os cinco, né, Wallis? Tudo certo aí? Tudo certo, já fechamos os cinco?
3: Tudo certo.
2: Ainda falta alguém? Faltou chamar alguém? Não, né?
3: Deixa eu dar uma olhada aqui.
2: Não, chamei a Márcia. A Márcia foi a última, né?
3: Foi a última, né? Então tá tudo foi certo. A Rosiane Costa já colocou, né?
2: Já colocou, sim. É... Olha, meu amigo Elden Carlos. Tá ligado aqui, acompanhando o programa. Conhece o Macarrão?
3: Conheço. Mr.
2: Camarão? Tem a vinheta dele ainda aí? Tem?
3: Rapaz.
2: Coloca aí, guarda aí.
3: Qual é o nome?
2: Aquela que a Tia Maria fez, Mr. Camarão. Ô, Mr. Camarão. Fala aí, Tia Maria.
3: Não votei aqui agora.
2: Não tem aí, não? Não? Já deletou, já? Deleta.
3: Ah, tem que fazer um esquema aqui pra poder... Eu tenho que fazer um esquema aqui pra poder pegar aí, ó.
2: Mr. Camarão! Olha, ele disse aqui, pensei que era Alcione e o Belo cantando. Rapaz, tá dando o que falar, né? Aquela interpretação lá da Alcione com o Belo, né? Na interpretação do hino nacional brasileiro. No Maracanã, no jogo do Brasil com o Panamá. Aqui é o show de calouros, meu patrão. Aqui não tem nenhum profissional. É, mas a galera canta, não tá nem vendo, né? Como é que é, Tia Maria?
4: É Mr. Camarão.
2: É Mr. Camarão. Olha aí, ó. Olha, Marilene tá ligada, acompanhando aqui, lá do Parque dos Buritis, votando na Rosiane Costa Lima. A Eli Regina tá votando na Cléo. O pessoal tá votando com tudo aqui, meu patrão.
3: E
2: tá
3: aqui,
2: votando, hein?
3: E aqui também, Rodrigo. O pessoal tá mandando aqui pro meu número também.
2: Como é que tá aí?
3: Rapaz, aqui tá dando Cléo.
2: Tá dando Cléo.
3: Cléo, né? E Eliana Neri. Tá disputado.
2: Eliana Neri. A disputa tá boa. A disputa promete. Daqui a pouquinho o resultado final aqui da nossa programação, do nosso sorteio. Olha o meu amigo Alex dizendo que vai ter o telão. Vai ter o telão lá pro jogo do Brasil com o Egito, lá no lançamento da programação, sábado, dia 6 de junho. O tão esperado lançamento do audiovisual da dupla Nana e Alexi. Então, é lá no posto Gol Prêmio, Conveniência MPM, na Padre Júlio. Desde já, todo mundo convidado para prestigiar e marcar presença. Meu amigo Leopoldo Machado, rapaz, um abraço. O cara que é tão famoso que tem até nome de rua. Aqui com o nome dele, né? Nome de rua, meu amigo Leopoldo Machado, ex-prefeito lá do município de Itaubal. Não é fraco, não, cara. Ex-prefeito e ainda tem nome de rua aqui. Meu amigo Leopoldo, um abraço, Leopoldo. Obrigado aí pela audiência. 13h45, bora pro apoio cultural, Alisson. Daqui a pouquinho a gente volta diretamente do bem nosso, Atacarejo. Olha, o Netinho tá votando aqui. Meu voto é Adriano Augusto. Meu amigo Netinho já votou aqui, já mandou o voto. Já mandou o voto. Deixa eu ver aqui, o pessoal tá mandando. Olha, tem gente que votou em dois, que só pode votar em um, olha. Teve um que votou aqui na Márcia e agora votou na Rosiane Costa. O pessoal não pode trairagem, hein? Tem que escolher um e votar só num, né? Não pode votar em dois, né, Wallis? Ou pode votar em dois?
5: É verdade.
2: Hein? Não, só um.

0: Só um, né?
1: Olha, já teve trairagem aqui. Olha, o De Carlos, até aqui tem trairagem, mano. O cara votou na... num candidato, depois votou no outro.
0: E o voto na Cleo tá crescendo, hein? Já estão mandando aqui.
1: Já tá, ela tem que mobilizar a torcida. Então daqui a pouquinho o resultado aqui do nosso show de calouros, que tá esta semana no clima da Copa do Mundo 2026. Semana que vem começa, meu patrão. É a hora de separar os homens dos meninos. Será que o Hexa vem? Será que o Hexa vem, Wallace?
0: Olha, vai vir sim, vai vir. Tem vai que vir, né? Tá na hora já. Falando
1: tá
0: nisso,
1: hora,
0: Rodrigo.
1: Tá na hora, meu patrão.
0: Falando nisso, qual é teu palpite pra esse jogo de amanhã?
1: Jogo do Brasil?
0: Isso.
1: Vai ser um jogo difícil, vai ser 1-0.
0: 1-0, né?
1: 1-0 pro Brasil.
0: Gol
1: de
0: quem?
1: Palpite.
0: Gol de quem?
1: Gol do Rayan.
0: Rayan. Certo. Eu acho que vai ser 2-1 pro Brasil.
1: 2-1?
0: É. Vini Júnior. É. 2 do Vini Júnior.
1: Vini Júnior tá com vontade.
0: Tá.
1: Vai querer que ele impressionar fez, alguém, né? Ele, o Vini Júnior. Será que é a Virgínia?
0: Eu não sei, né?
1: 13h47, bora pro apoio. Daqui a pouquinho a gente volta com o resultado aqui das nossas promoções. 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
1: Maravilha, o Alisson Brito, 13 horas e mais 55 minutos. 13h55, já na reta final do nosso Estúdio 2, aqui diretamente do Bem Nosso Atacarejo. 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

0: 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Olha a turma votando aqui. Vamos dar mais 2 minutos aí pra turma terminar de votar, porque a disputa tá apertada aqui, meu patrão. Voto a voto. Cléo, Eliana Neri e Márcia Rodrigues. Tá assim no teu também aí, Wallace? É essa a tendência, né?
1: É essa a tendência, Rodrigo. Isso. Essas três aqui estão sendo bem disputadas.
0: Rapaz, galera mobilizou a torcida mesmo. Tudo isso valendo um vale compras aqui do Bem Nosso Atacarejo. 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Um abraço à minha grande amiga Mira, que está ligada, acompanhando aqui a nossa programação. Atenção, Alisson, Brito, que rufem os tambores, porque chegou a hora da verdade. Para você que está ligado aqui, acompanhando a nossa programação. Atenção, atenção. Primeiro ganhador, o bolo. Bolo da fábrica de bolo Vó Alzira. Parou aí o Alisson. Índio taxista. Parabéns aí, meu amigo índio taxista. Acaba de faturar o bolo da fábrica de bolo Vó. 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Vamos lá para o primeiro vale compras aqui do Bem Nosso Atacarejo, e rufa os tambores, vamos lá. Marlon Lustosa, parabéns, Marlon. Você acaba de faturar aí um vale compras no valor de R$200. 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E o próximo vale compras é para o grande vencedor aqui do Show de Calouros. Quem mobilizou melhor sua torcida? Quem mandou aí a sua torcida votar? Com 57% dos votos. Prepara a música aí, o Alisson, que vamos tocar novamente aqui no programa. Cléo Silva, parabéns, Cléo. Você é a vencedora do nosso Show de Calouros. A Cléo, que foi a candidata. Cadê aqui? Candidata de número 2. Número 2, canta, Cléo.

0: obrigado a todos que participaram aqui da brincadeira conosco. É como o pessoal fala, né? Todo mundo que participa, todos são vencedores. Obrigado aí a todos que estiveram participando. Semana que vem tem mais. Vamos escolher aí mais uma música no clima de Copa do Mundo, para que todos possam participar aqui do nosso show de calouros. E não desanime, uma hora pode ser você aí o grande vencedor, a vencedora do nosso show de calouros. Parabéns, Cléo, grande vencedora, faturou aí um vale-compras no valor de R$200 aqui do Bem Nosso Atacarejo. 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E olha, eu vou só dizer uma coisa: vai ter cerveja e vai ter picanha aqui no nosso sorteio. Minha amiga Beatriz Sotelo já mandou aí a dica, já mandou o recado pra galera que for participar conosco, tá bom? Vamos ter dois ganhadores aí: uma caixinha de cerveja e uma peça de bandeja de picanha, pra quem tiver ligado e participar aqui da nossa programação. Meu amigo Panda, tudo beleza? Cadê o Panda, rapaz? Deixa eu ouvir o tostão da voz dele. Tudo beleza aí, Panda?
1: Fala, Rodrigão!
0: Tudo tranquilo? Égua da voz bonita.
1: Égua, tu é doido, rapaz.
0: Chega, arrepia, mano.
1: Tá desse jeito já?
0: Tá desse jeito.
1: Tá arrepiando de hoje?
0: Não, que não, mano. Lá ele mil vezes.
1: Um trilhão de vezes.
0: O que vamos ter hoje de bom aí no programa?
1: Olha, Rodrigo Silva, boa tarde aos ouvintes da Diário FM 90.9, daquele modelo. Hoje teremos o nosso sorteio do game da hora. Por enquanto, Lilian Regina e temos um outro... Temos também...
0: Essa Lilian é danada, né?
1: Não, a Lilian tá danada. Ela fez os 10 pontos dela, né, logo no começo da semana. Veio liderando. Quando foi ontem, mais um ouvinte fez 10 mil pontos. Hoje vamos ter sorteio do game da hora aqui no programa Show da Diário. Aquele modelinho.
0: Maravilha. E muita música, né?
1: Muita música também. Teremos o nosso tema do dia também hoje.
0: Qual é o tema hoje?
1: Vai ser pra rir hoje. Eu quero saber de histórias hoje. Micos inesquecíveis. Ó, tu já pagou algum mico na tua vida, Rodrigo?
0: Já muitos, paguei, né? Vários já.
1: Um mico assim que tu nunca esqueceste, assim, que foi de vergonha alheia. Te lembra?
0: Olha,
1: aí?
0: São tantos. São tantos agora que eu vou tentar lembrar, né? Mas uma foi quando eu ia entrar, já a porta fechando do metrô, e eu fiquei preso, meu patrão, na porta.
1: Nossa, sério?
0: Tô te falando. Esse mico não dá pra esquecer.
1: Fala aí, Alisson.
0: Mas eu tentando entrar, eu fazendo força pra fazer com que a porta não fechasse. Caraca, e eu no meio, preso. Rapaz, você imaginou esse mico
1: não,
0: aí?
1: Não, eu imagino. No metrô e todo mundo olhando, tu fica com a cara, tô sem graça, não?
0: Até as minhas parceiras ficaram rindo, olha.
1: Putz, grila. Então o tema do dia de hoje é esse. Nosso tema do dia é hoje, micos inesquecíveis. Qual é o tipo de mico que você nunca esqueceu, né, que você lembra até hoje, quando você, principalmente quando você encontra com as pessoas que viram você pagando mico, com que cara tu encara as pessoas hoje em dia, hein? Será?
0: É verdade. Então daí, galera, já se prepara aí, vá lembrando do mico e mande mensagem para o Panda aí no Show da Diário, né, Panda?
1: Pode mandar.
0: Semana que vem o Bem Nosso vai fazer uns sorteios, cerveja e picanha. Aí o Bruno Ferreira perguntou, já vem assada a picanha? Falei, não, mano, tu já quer também...
1: Será que ele quer o marido
0: uma
1: pra
0: picanha,
1: ele
0: tu quer um pai, uma mãe, se duvida até o marido.
2: Papai. Ah,
0: faz o seguinte, o cara já dá a picanha, já quer a picanha assada já. Olha, Beatriz, toma essa aí, Beatriz. Vamos embora, beleza, obrigado, Alisson, bom final de semana. Bom descanso, descanso não, rapaz, que esse homem não descansa, mano. Tchau, tia Maria.
3: Tchau.
0: Vem aí ele, o locutor Panda, underline oficial Célio Santiago, para comandar o Show da Diário. Segunda-feira, eu e o Gito Pequeno, a gente volta com um programa que é meu, que é seu, que é de todo mundo. Vem que tem, da Diário FM. Valeu, gente.

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4: Olá, pessoal. Boa tarde. 2:07.
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1: Vai, Brasil!
2: Vai, Brasil, já estamos na área. Salve, salve, rapaziada. Sexta-feira, até que enfim, sextou. Sua linda, maravilhosa, glamourosa, luxuosa, estudiosa, tudo com osa no final. Até ei, deixa pra lá, deixa pra lá, deixa pra lá, marrom. Deixa pra lá que é nóis, até 4 da tarde.
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0: boa tarde pra você ligado na sintonia das YS 453, 90,9, Diário FM Macapá, hoje sexta-feira, até que enfim, sextou, meu povo! Dia 5 de junho de 2026. Satisfação boa em ter você em nossa companhia a partir de agora, para todo o Brasil e o mundo, e também pela grande rede, já aproveitando e mandando beijo, abraço, cheirinho pra toda essa galera maravilhosa que tá com a gente, curtindo o Vem Que Tem. Agora conversa direto comigo, muito prazer, eu sou o Célio Santiago, Panda, tá na área, e logicamente a gente vai ficar na sua companhia aqui no Show da Diário. Mas é o seguinte, aproveita, saca o telefone do bolso e vem com a gente no 991-22-6978, 991-22-6978, com apoio cultural da Rede de Lojas Tudo, a maior e melhor rede de lojas de preço único do Brasil, e também aqui, Paraíba, 7 qualquer peça da nossa loja, qualquer item, somente R$7 na Avenida Santana, área portuária, área comercial de Santana. 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Já agradecendo o carinho e audiência, segue lá a gente nas redes sociais, arroba Show da Diário Oficial, no Facebook e Instagram, arroba Show da Diário Oficial. Agora, Célio, eu quero te seguir lá também no teu Instagram, não tem problema, segue lá também. Segue lá, é direto, daquele jeitinho, daquele modelo. Arroba Locutorpanda, underline oficial. Arroba Locutorpanda, underline oficial. Se liga, porque a partir de agora, nosso Show da Diário tá no ar.
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0: E olha quem tá fazendo aniversário hoje, é a Sandra Annenberg, 58 anos, uma das jornalistas mais queridas do Brasil, com carreira marcante no Jornal Hoje e Globo Repórter. Também a Alessandra Richter, 59 anos, atriz e humorista, famosa por seus papéis cômicos em novelas e no cinema. Vanderleia, 82 anos, a eterna ternurinha, jovem guarda, um dos maiores ícones da música nacional. MC Rebeca, 28 anos, cantora e compositora de funk e pop, que conquistou o cenário atual, viu? Ana Luísa Castro, 47 anos, jornalista e apresentadora. E se você conhece alguém que também está fazendo aniversário hoje, já aproveita, manda o um nomezinho pra cá, 991-22-6978.
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0: Tema do dia. E como eu falei anteriormente, junto com Rodrigo Silva na transição dos programas, eu quero saber de você o seguinte, um mico inesquecível, é o nosso tema do dia de hoje. Você já pagou alguma vez um mico inesquecível na tua vida? Um mico assim, ah, sério, são tantos, lembra pelo menos de um e manda aí pra gente que eu quero saber agora. 991-22-6978, um mico inesquecível. Gente, eu lembrei agora há pouco, eu tava falando pro Alisson. O Alisson quase que não se aguentou de tanto rir aqui. Eu vou contar o meu, um mico meu pra você. Um mico inesquecível meu pra vocês. Você vai ver, você vai escutar. Você vai imaginar, imagina a cena. Você carregando seu colega de bicicleta. Aí você bate de frente com uma pedra grande. Dois reviram de bicicleta. Aí tu imagina. O resto eu vou contar pra vocês depois. 991-22-6978. Mico inesquecível. Quero saber de você agora qual foi o mico que você pagou e você não esqueceu até hoje.
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0: Santiago.
1: Ok.
0: Célio Santiago.
2: Vi te foto na balada, mesa cheia de garrafa e eu aqui.

0: 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Agora, 2:21.
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2: Boa tarde, Célio Santiago.
0: Opa.
2: Vamos que vamos.
0: Vamos.
2: Sextou.
0: Sextou.
2: Marta, adorando bastante que ela escuta. Manda um abraço aí pro Marlon.
0: Opa, tá, Marlon.
2: Pra todos que nós escuta aí, beijo.
0: Beijo, Marta, olha.
2: Zerão.
0: Fala, beijo. Marlon. Olha o Marlon.
2: Boa
0: aí.
2: Boa tarde, Sérgio Santiago. O meu mico foi... Ah. Eu fui de bicicleta daqui e voltei de peste. Quando eu me lembrei, eu disse, meu Deus, eu fui de bicicleta. Cadê a bicicleta? Lá vai eu de volta pra pegar a bicicleta. Aí eu, caramba, morrendo de vergonha quando fui pegar a bicicleta. Todo mundo lá na frente já pensou, que sacanagem. Que
0: sacanagem, hein? Pô, Marta, não sabia não, gente, sério. Pô, Marta, eu não acredito que tu fizeste isso. Foi fazer compra de bicicleta. Aí tu acabaste voltando a pé. Quando tu percebeu, já era. Pô, saca. Não, essa Marta, eu vou te falar, viu? Vou te falar, hein?
3: Fala, Célio. Fala. São tantos micos, mas um ficou.
0: Seu Carlos.
3: Na minha mente, que até hoje eu fico, sabe? Eu fui a viagem a serviço do IBGE pro Afuá.
0: Sim.
3: Né, na época eu trabalhava no IBGE. E aí era um domingo, né? Eu tava descida a casa que eu tava lá, né? Ficando no aluguel. E aí eu desci de chinelo, dá uma volta aí na orla, né?
0: Pô, bacana.
3: Aí, pô, só gato e tal, eu passeando lá, né, tudo de bermuda e tal. Mano, do nada, o meu chinelo não tava velho, mas também não tava novo.
0: Meio
3: a alça. Aí eu, pé da vida, joguei ele pro lado, assim, um lixeiro lá. E fui andando descalço, com a intenção de comprar um chinelo, um par. Cara, eu rodei quase toda a cidade descalço.
0: É, igual.
3: Que mico, cara. E eu com dinheiro no bolso e tudo fechado, porque era domingo lá, tudo fechado. Pra mim foi um grande mico. Aí eu voltei pra lá pra onde eu tava, depois aluguei uma bicicleta e comprei. Ó. No outro dia, aliás, eu vim calçado, né? No outro dia eu fui comprar o chinelo. É, foi um mitão.
0: Sacanagem, sacanagem. Pô, Carlos, passar, já pensou tu andar a cidade todinha descalço, velho?
4: Ai. Boa tarde, Pano.
0: Boa.
4: Um ótimo final de semana a todos.
0: Amém.
4: Sobre o tema do dia, o mico que eu já passei foi quando eu entrei em uma sala da faculdade, toda sorridente.
0: Sim.
4: Dei boa noite para todo mundo. Sim. Sentei na cadeira e só depois percebi que estava na sala errada.
0: Uia.
4: Esse é o mico que eu nunca vou esquecer. Meu nome é Márcia do São Silva. Moro no bairro Novo Horizonte.
0: Tu gosta, né, Marlon, dessa sacanagem? Olha a galera mandando os áudios aqui, bicho, é impressionante. Eu tô ouvindo tudo agora, não abri aí dos áudios aqui, vamos lá.
5: Boa tarde, Célio.
0: Boa.
5: Adriano Augusto, aqui no centro.
0: Fala, Adriano.
5: Sobre o tema, eu vou falar o que aconteceu comigo.
0: Diga.
5: Parece que foi ontem, Célio. Eu estava no aniversário do meu sobrinho, 16 anos.
0: Sim.
5: Então, os adolescentes, né, estavam tudo na piscina jogando vôlei, e eu também estava lá na piscina. Era um almoço isso. Aí chamaram pra comer uns salgadinhos, né? Uns docinhos lá que tava na mesa. Eu ainda não tinha almoçado. Depois vinha o almoço, né? Eu tava trazendo aos poucos, né? Fazendo churrasco.
0: Sim, sim.
5: Então eu saí da piscina molhado, descalço, e fui até a

mesa, pega salgadinho, comer alguma coisa. Adivinha, na volta, né, eu peguei o salgadinho numa mão, o refrigerante na outra. Quando eu dou dois passos em direção à minha mesa, eu caí, escorreguei, caí de costa. Chega, só vi um salgadinho, né? Aquele susto, salgadinho voando para um lado, refrigerante caindo para o outro. Ainda bem que ninguém, poucas pessoas viram, né? Minha irmã correu na minha direção e disse, mano, você machucou?

0: De calça.
1: Olha, eu vou te falar, hein? É cada uma. Nosso tema do dia de hoje é em relação a isso. Um mico inesquecível que você já pagou na sua vida. Deixa eu falar o meu rapidinho pra você. Rapaz, na época eu tava na... Eu devia estar na sétima série, na escola Joanira, em Santana. Sétima série. Então, o que é que aconteceu? A gente tinha muito aquele coleguismo, tudo e tal, aquela coisa toda. Aí, naquela época, eu tinha uma bicicleta. E essa bicicleta era aquelas de varão, bacana. Aí, um colega meu, ele me pediu a carona. Peguei e dei a carona pra ele, bacana. Ele morava lá atrás da Vila Olímpica, se eu não me engano. Isso era... Tá, isso era... Nós estudávamos à tarde. Aí, o que aconteceu? Eu fui pegar, fui dar a carona pra ele, né? Rapaz, ali naquele campo da Vila Olímpica, agora tá até bonitinho, né? Mas antigamente era uma esburacada só. E nesse período era período de chuva. E eu, em alta velocidade, né? Chuviscando, tinha uma poça tão grande de lama. Tinha muita água dentro. E eu, já grande, grandão do jeito que eu sou, gordo, né? Pra não dizer outra coisa, grande, acima do peso, né? Eu levando ele em alta velocidade, imagina a cagada que vai dar. Eu fui achar de passar por dentro dessa vala grande de lama com água, com muita água. E não percebi, nem ele percebeu, que dentro dessa poça de lama tinha uma pedra. Sabe essas pedras que o pessoal faz de concreto pra fazer calçada? Calçamento, calçada? Pois é, tinha uma pedra dessa inteira dentro da poça de lama, cara. Eu fui achar de passar por dentro da poça com ele no varão da bicicleta. A bicicleta, o pneu da frente é lá dele, ela chapou-lhe a pedra junto. Aí tu imagina a situação, o pneu da bicicleta de trás, assim, levantou, eu levantei junto, ele caiu primeiro e eu caí por cima dele, por cima da cabeça dele. Eu afundei, eu acho a cabeça dele todinha dentro da lama, cara. Tu imagina, um cara pesado, que nem eu vou pegar e vou afundei a cabeça do cara todinha na lama, bicho. E nessa época, nossos uniformes eram uniformes brancos. Antigamente, os uniformes eram brancos só com um emblema da escola. Bicho, a minha camisa ela ficou toda marrom. E ele, quando ele submergiu da poça de lama lá, ele veio com a cabeça, a metade da cara, só aquele barro preto, velho. Só veio com o bendito do barro preto, velho. Tu é doido? Pegou uma queda. O pobre coitado dele, ele levou uma taca da mãe dele. Eu levei uma taca da minha velha também. Tinha que pegar, era de lei. Era de lei na época. Então, aconteceu comigo isso, foi uma cena que eu nunca esqueci. Quando a gente se encontra em Santana, de vez em quando a gente lembra dessas situações, assim, a gente ri um pouco, né? Mas na hora não foi engraçado não, pô. Porque eu caí por cima da cabeça dele, velho. Eu afundei a cabeça dele, não, que eu não era um cara... Eu não era um moleque muito pequeno também, né? Eu não era um moleque muito pequeno. Acabou... Ai, meu Deus do céu, tu é doida. É, essa foi de matar. Isso foi uma dessas. Uma dessas, algumas delas, né? Posso contar por enquanto só essa. Isso é a de menor teor, ofensivo. Tirando fora, foi outra, é uma... assim, inesquecível. Aliás, um abraço pra ele, meu amigo Raimundo, Granja Raimundo. Gente boa, ainda mora ainda ali no entorno da Vila Olímpica. Ele com a, agora tem a família dele, tudo e tal. Né? Naquela época nós estávamos na sétima série do ensino fundamental. Te bate com essa. Toma-te. 991-22. Já pensou, afundei a cabeça do cara toda na lama, bicho. E eu, quem já me viu pessoalmente, viu que eu não sou um cara pequeno. Aí tu imagina, o pneu de trás levantou, a bicicleta levantou, ele caiu primeiro e eu caí por cima dele. Aí tu imagina a cena. É, guapo, é doido.
2: Boa tarde, sério, eu já paguei um micão, cara. Uma vez eu fui no shopping, Macapá. E eu e minha cunhada, e eles conversando distraídos, e tentando subir na escada que só era pra descer.
1: Olha!
2: Uma moça vinha me avisar. Nós... Meu Deus, que vergonha. Quase que a gente se enterra lá no piso do shopping.
1: Ai, meu Deus do céu, pô. Tipo, putz grilo, hein? Vou te falar, viu? Vou te falar.
3: Boa tarde, Panda, Célio Santiago.
1: Boa.
3: André Torres, aqui de Mazagão Velho. Já estou na escuta do programa, mano, como sempre. O maior mico que eu paguei já, Célio, foi lá no Macapá um tempo, né? Que eu fui numa repartição, então a porta era de vidro.
1: Uia.
3: Então ela tinha película, né? Aí eu pensei que a porta estava aberta direta, né? Mas não estava aberta, não. Aí eu pensei que estava aberta, rapaz, eu peguei uma testada. Chega, me deu a cabeça, cara. Esse foi o maior mico que eu paguei, Célio. Olha aí, pelo botar.
1: Ei, André, deixa eu complementar um pouco essa tua história. Eu vou contar a história de um amigo meu, de um finado amigo meu, que era locutor, radialista, jornalista. Meu amigo querido, saudosíssimo, professor. Quem já ouviu dele já vai dizer que é uma...

0: Última pessoa, meu amigo saudosíssimo Cunha Lopes de Santana. Nessa época nós estávamos fazendo o programa na 105 e o estúdio fica um pouquinho mais lá pra dentro, né? Na área da emissora. E lá na frente da emissora a porta também era de vidro. Só que naquela época a porta tava de vidro, tava recém-colocada e não tinha aquela demarcação, entendeu? E não tava peliculada nem nada. Não tava adesivada com nada. Tava a porta lisa. Rapaz, esse Cunha Lopes, Deus o tenha ele. No final, o Cunha Lopes, ele pegou ele dele uma testada naquela porta. Que eu te juro por Deus, gente, eu ouvi pra dentro do estúdio a porrada. Eu ouvi a porrada da cabeça do finado Cunha Lopes no estúdio lá dentro, bicho, tu é doido, é? Olha, ele bateu com muita força. Aí eu saí, né, do estúdio, fui olhar pra ver o que é que era aquilo ali. Digo, pô, tô tentando entrar força aqui no negócio aqui. Aí cheguei lá e ele tava só com a mão na testa dele, assim, pegou e tava olhando, disse que de um lado pro outro da porta de vidro lá. Acho que quem... Inclusive até ficou até registrado em câmera isso, porque tinha circuito interno. Tem circuito interno na rádio na época, né? Aí, vendo o vídeo depois, foi muito engraçado, cara. Ele pegou e bateu com a cabeça na porta de vidro lá da emissora. Que Deus o tenha, meu amigo Cunha Lopes. Gente boa, Cunha Lopes, hein? 991226978. Quero saber dos micos hoje da galera, hein?
1: Vocês acharam que eu desapareci do mapa,
0: olha,
1: né?
0: Olha, rapaz.
1: Claro que não, né? Eu posso até sumir, mas eu volto.
0: Deram internet pra ele. Wi-Fi.
1: Fala, meu amigo Célio Santiago. Hashtag sextou, graças a Deus. Boa tarde pra você, boa tarde pros ouvintes do programa Show da Diário. Voltei, né? Ninguém sentiu minha falta, com certeza, mas tamo junto, né? Aqui quem fala é seu amigo Jonathan Melo, John Joe, do bairro Novo Horizonte, Zona Norte, Macapá. Já ligado no programa. Tamo junto, misturado. Fala, Marlon, produção. Boa tarde. Ninguém sentiu minha falta, com certeza. Show da Diário, voltei, né?
0: Será que sentiram?
1: Ninguém sentiu minha falta, com certeza, mas tamo junto, né? Aqui quem fala é seu amigo Jonathan Melo, John Joe, do bairro Novo Horizonte, Zona Norte, voltei, né?
0: Oi, Marlon. Que tu conhece essa música não, é? Fala aí, vai. Ah, é na parte que ele fala que alguém sentiu falta dele. Ah, tá, entendi. Qual foi a parte? Fala aí, manda aí o áudio dele de novo.
1: Boa tarde pra você, boa tarde pros ouvintes do programa Show da Diário. Voltei, né? Ninguém sentiu minha falta, com certeza.
0: Ah, tá, é nessa parte que ele fala, ah, entendi.
1: Boa tarde pros ouvintes do programa Show da Diário. Voltei, né? Ninguém sentiu minha falta, com certeza.
0: Alguém sentiu falta dele? Deixa o cara, viu? Grande abraço, Jonathan Melo. Tamo junto, irmão. Vamos lá.
2: Continua em off, Jondô. Tá beleza, Jondô. Tudo tá indo bem. Fique off.
3: O Marlon, coloca aí a risada aí de todo mundo que já pegou o mico aí. Marcos Zerão, beijo.
0: É obediente tu, né? Tu é obediente, né? É, muito bem. Tá certinho, não tá errado, não. 991-22-6978. Quero saber do mico. Um mico inesquecível pra gente agora, vai.
4: Salve, salve, meu amigo lindo. Aqui é a Cléo do Novo Buritizal.
0: Oi, Cléo.
4: Chegando pra almoçar, ligadinho aí. Triste pra um lado e feliz pro outro, que eu ganhei no show dos calouros. Votação da torcida do Flamengo, não ia perder, ó. Oh. Amigo, o maior amigo que eu já fiz na minha vida, que eu me lembro. Teve uns, mas o maior foi esse. Eu acho que eu já até te contei aí. Tenho dois amigos que são gêmeos. Um é advogado, outro é professor. São idênticos, sabe? Aí eu conversando com o advogado, conversando, contando tudinho e tal, e ele deixou falar. No final, ele veio, Cléo, tu tá falando com a pessoa errada. É o Elcio que era pra te estar falando, não eu. Era o Elcio que eu tava falando, mas era o Elcio que era o mais chegado meu, né? Rapaz, aí, desculpa aí e tal. Não, foi bom até te conhecer. Olha só,
0: mentira dele. Então, esqueça dele.
4: Hoje eu não me esqueço. A pessoa, mano, falando coisas que não devia pro outro. Pro outro só zoando de mim, né? Só ele, só Deus sabe. Que eu podia me enterrar ali.
0: Olha.
4: Beijo, amigo.
0: Beijo,
4: boa,
0: olha.
4: Boa sexta-feira pra todos do grupo aí.
0: Amém.
4: Pra todos os ouvintes. Vamos que vamos.
0: Olha, e a boa vantagem, Cléo, que tu não tava falando mal do irmão dele. Que era ele, no caso. Que bom que tu não tava falando mal dele pro irmão dele, achando que era ele. Entendeu a parada? Já pensou se você tá falando mal dele? Pensando

0: que era o outro irmão dele. Ah, moleque, isso aí era... Égua, tu é doido. Olá, boa tarde, Célio Santiago, já na escuta do show da Diário, Neide Santos, Daniel e Daniel do quilômetro 21, Campina Grande. Boa tarde, Panda, já ligada no programa. Beijo, cheiro pra Silvia. Grande beijo, Silvia, pra você, Francisco e todo mundo. Josiane Lobo, Ilha Redonda, já tá ligada também com a gente. Valeu, valeu. 991226978, daqui a pouquinho tem mais histórias pra galera. Porque é o seguinte... 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
0: Hora certinha, agora 2h37.
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0: 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Você ligado na melhor programação, agora 2h52.
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0: Muito bem, 991-226978. Tem muita história ainda pra contar dos micos inesquecíveis.
2: Boa tarde, meu amigo Sérgio.
0: Boa.
2: Não tem braço, mas aperta, né?
0: Verdade, verdade.
2: Olha, eu, o maior mico da minha vida, eu nunca me esqueço isso.
0: Diga.
2: Um amigo da gente, né?
0: Sim.
2: Ele era assim, meio mulherengo. Teve a primeira esposa, deixou aí. Tá, passou anos e anos que a gente não via ele. Aí a gente tava em determinado supermercado, né, fazendo umas compras.
0: Sim.
2: Aí eu olhei e disse, oi, meu querido, como é que você tá? Tá tudo bem? Aí tava a mulher no lado dele. Eu disse, escuta, tu já trocou de mulher, mas rapaz, já trocou de mulher igual vocês trocam de calça, camisa, cueca. Ele olhou pra mim e disse, não, Bela Nogueira, essa daqui ainda é aquela mesma, tô 12 anos com ela.
0: Putz grila, hein?
2: Cara, eu fiquei, sabe... Pensa com a cara no chão, eu digo, ah, tá. Aí eu fui disfarçando, disse, pelo menos você não trocou mais, né?
0: Ô, sacanagem,
2: hein? Foi um mico que eu paguei, hein? Caramba. Meu marido ficou me olhando, sabe? Quase que eu ia pra ele, cala tua boca, fica na tua.
0: Pô, eita, deixa eu me recompor dessa agora. Nossa senhora. 991-226978, tem mais história aqui, olha só essa.
3: Boa tarde, querido.
0: Boa.
3: Eu sou do bairro de João Rosa, meu nome é Shirley.
0: Oi, Shirley.
3: Um mico que eu nunca esqueço, porque... Eu, meu irmão e minha cunhada estávamos no pagode, no Amapá Clube, nessa época. Estávamos lá dançando, pagodeando, meu irmão resolveu me rodar.
0: Rapaz!
3: E aí, já viu, né? Nessa rodada, nós caímos. O chão estava meio molhado. Nessa época, as pessoas tomavam cerveja em garrafa e colocavam no chão. E aí, nós escorregamos. Ficamos lá deitados. Como meu irmão estava meio bebido, ele colocou a perna por cima de mim e disse, agora nós vamos ficar aqui deitados.
0: Deitado.
3: Eu queria muito me levantar e não conseguia, nem ele também, porque ele colocou a perna por cima de mim e o chão, como já disse, estava molhado. E foi muito engraçado, porque todo mundo ficou, parou o pacote, ficava olhando aquela arrumação. E até hoje eu não esqueço esse mico, foi um micão.
0: Sacanagem.
3: Detalhe, tá? De camisa branca.
0: Ulha, ainda tava de camisa branca ainda. 991-226978.
4: Panda fofo, cheiroso e maravilhoso das minhas tardes.
0: Oi, amor meu, diga.
4: Estou ligadinha no show da Diário. Um cheiro, um abraço, um amasso pra você.
0: Ai. Gosto desse jeito.
4: E um bom final de semana pra todos nós. Lidiane Fernandes.
0: Oi, Lidiane. Grande beijo pra você. Obrigado pelo carinho, pela audiência. Sempre 991-226978.
5: Fala, Célio Santiago Panda.
0: Opa.
5: Eu falo Alexandre Senna, Célio.
0: E aí, Alexandre?
5: Motorista de aplicativo, tô ligado por aqui.
0: Beleza.
5: Célio, o mico que eu já passei aí foi muito feio, ó.
0: Diga.
5: Tava paquerando a garota.

0: Tava abraçada com ela.
1: Sério.
0: Aí do nada, o Anas não aguentou, não deu nem um peito perto da mulher. Ah, isso do cara. Tu é doido, se tinha onde enterrar a minha cara. O Anas teve. O como se diz o caboclo, o Anas teve vida própria.
1: Teve vida própria nessa. Égua, bicho, tu é doido. Essa de criar vida própria ainda não tinha visto ainda não. Essa. Só o teu consegue essa façanha, velho. Olha. Ai, meu Deus do céu. Vamos lá. Cabra, tinha mais um áudio aqui que eu achei até engraçado ele, rapaz. Deixa eu ver se eu consigo encontrar por aqui. Poxa, vou ter que achar ele. Mas vamos ver. 991-22-6978. Deixa eu ver aqui. Galera que tá na área com a gente, vamos nessa. Rapaziada que tá aí na área conosco, muito obrigado pelo carinho, obrigado pela audiência sempre. Ó, rapaziada que tá aí, ó, ligado com a gente, valeu. Quem mais tá por aqui, rapaz? Ah, o Alexandre Senna, William Brasil, grande William Brasil, boa tarde, Célio. Santiago, William Brasil, já na parada, grande William Brasil, abraço pra você, tudo de bom. Ao Natan Lima, bairro Perpétuo Socorro, Perhelp na área, grande abraço pra ele, tudo de bom, muito obrigado pelo carinho, pela moral, pela sintonia e pela audiência. 991-22-6978, 991-22-6978, a galera quiser mandar aquele abraço, mande à vontade, que aqui nós estamos de boa, estamos na... Ah, achei o áudio. Cara, esse áudio é de... Égua, esse áudio é muito engraçado, velho, tu é doido, é?
2: Fala sério, boa tarde, mano.
1: Mano!
2: Uma vez eu paguei um mico lá naquele batistério que tem ali, na orla.
1: Sim.
2: Eu pedalo, né?
1: Presta atenção.
2: Eu tava lá. Aí eu vi uma bike lá e o mar tava muito agitado, muito, muito alto e agitado. Aí eu vi uma bike e uma sandália.
1: Sim.
2: E não vi a pessoa. Aí eu comecei a me desesperar, achando que a pessoa tava morrendo afogada. Aí comecei a chamar um pessoal, né? Falou, gente, tem uma bike aqui. E não tem ninguém, cadê a pessoa? Eu acho que morreu alguém afogado. Quando eu fui focar com a lanterna, bem rente à orla, assim, bem rente à mureta onde fica batendo a onda, o cara tava com uma mulher lá fazendo amor, que era beleza. E a gente agoniado pensando que o cara tinha morrido. Eu devolvi com a lanterna, a mulher tava em cima do cara.
1: Nossa!
2: E a onda batendo neles.
1: Eu tô chorando, velho. Porra, bicho, quem é que tá mandando essa mensagem? Quem foi que mandou essa mensagem pra mim? Ah, não dá pra ver aqui o nome dele direito. Aqui, bora ver se eu consigo ver o nome. Ai, ai, ai, ai, ai. Vamos lá. Não tá aqui o nome dele, mas tudo bem. Tá valendo a tua história, viu, cara? Que bacana. Que tu é o verdadeiro empata FDA. Pra não falar outra coisa. Tu é o verdadeiro empata FDA, cara. Pô, que sacanagem tu, hein, bicho? Deixa os caras fazerem um amor deles dentro do rio. Tu ainda foca a lanterna ainda nos caras. Putz, grilo, hein? 991-22-6978. É cada história que eu vou te falar. É cada história que eu vou te falar, viu? Só pra relembrar um dos meus micos também, que eu acabei pagando uma vez. Eu acho que eu estava no segundo ano do ensino médio, na escola Elizabeth em Santana. Isso foi bacana também. Tinha um rapaz que estudava comigo, que ele tinha um irmão gêmeo. E ó, eu me lembrei dessa história da Cleo, realmente, faz sentido. Então eles são gêmeos idênticos, gente. Nesse dia o irmão dele faltou na escola, e a gente tinha mania de cumprimentar um ao outro dando um pescotapa. Sabe que pescotapa, aquele tapa no pescoço, assim, pá, pô, bacana, aqui de estalar o pescoço. Que é famoso pescotapa. Rapaz, eu encontrei esse irmão dele na praça cívica, lá em Santana, na antiga praça. Aí eu pensando que era o outro irmão dele, o Edson, eu vou logo citar nome aos bois. Quando eu fui pensando que era o Edson, meu parceiro, brother, gente, somos amigos até hoje. Né? Aí eu encontrei o irmão dele de costas. Aí eu pensando que era ele, eu não dei, rapaz, um tapa no pescoço do irmão dele pensando que era ele. Ele olhou, ele voltou assim, sabe, ele dá aquela olhada tipo desconfiado. Aí eu disse, ai, ei, eu não sou o Edson. Eu não sou o Edson. Ei, era o irmão dele, rapaz. Irmão gêmeo dele, bicho. É doido. Eu dei um pescotapa assim, cara, eu não tinha onde de me enterrar. Não tinha onde me enterrar, cara. Era uma brincadeira sadia, né? Era que a gente tinha na época de escola. Você já viu um moleque atentado? Pois é, era nesse naipe aí.

0: gostam de brincar de pescotapa com os outros? A gente encontrava um amigo nosso, a gente dava uns pescotapa bem legal. E eu tinha a mãozinha pequena, eu tenho a mão pequena, mas o braço sempre foi pesado. Aí quando eu encontrei esse irmão dele, velho, na Praça Cívica, ele levou um pescotapa de graça. Mas o mais engraçado foi dele dizer: ai, eu não sou o Edson. Aquela voz trêmula, bicho. Tipo assim, pô, ele sentiu a pancada, bicho. Porra, ele falou: não, eu sou o Edson. É por isso que às vezes acontece que sem querer o cara, ele padece de graça, né, cara? Acontece por aí, de enganos. 991-22-6978, nosso tema do dia hoje tá rendendo, hein? Gente, você já fez o seu cadastro no game da hora? Tem muita gente se cadastrando agora, viu? Tem muita gente se cadastrando agora. Se cadastre e venha testar os seus conhecimentos no game da hora. Baterias manhã e tarde. E o campeão da semana fatura R$100. Daqui a pouquinho vai ter sorteio pra turma, pra galera que não tá antenada. Ó, Elô, Elô tá falando em mim, ó. Lilian Regina e Mário Gomes estão com 10 mil pontos. Mário Gomes e Lilian Regina estão com 10 mil pontos. Vai ter sorteio, cada um com a probabilidade de 50% de faturar esses R$100. Detalhe, o ouvinte que participar hoje à tarde tem a possibilidade de empatar com eles também. Aí sim a gente vai ter o verdadeiro bolo feito direitinho, com cada um com mais ou menos 35 pontos, alguma coisinha de porcentagem, né, pra ganhar esses R$100. Detalhe, só que a pessoa que vai participar hoje tem que fazer os 10 mil pontos, tem que fazer os 10 mil, né, não pode amarelar. E você que tá aí, não coma mosca, que daqui a pouquinho a gente pode estar ligando pra você direitinho, viu? 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
0: Hora certinha, agora 3:03.
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0: essa é a sua. Obrigado. Diário FM 90.9, Solange Almeida, São João. Só São João, é o clima, é o clima, é o clima de festa de São João. Agora, aliás, 3h20.
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0: E olha, eu quero falar o seguinte pra você.

0: Próximo bloco já é o Game da Hora. A última bateria. Quem será que vai participar hoje com a gente? Será que vai fazer? Será que não vai fazer os 10 mil pontos? Será que vai zerar? Não sei, cara. É uma expectativa doida além da conta. Por enquanto. Ainda o Marco, eu acho que é Márcio e também a Lilian estão na frente com 10 mil pontos. Aí vai ser daquele modelo hoje, hein?
1: Boa tarde, Célio Santiago.
0: Boa.
1: Mandou de aplicativo. Ei, Célio.
0: Oi.
1: O mico, maior mico que eu já vi na vida já, que marcou mesmo. Eu acho que eu tava na quinta ou na quarta série lá na escola Antônio João. Então nessa época eu era muito tímido, sabe? Aí teve um dia que me deu aquela vontade de fazer o número 2. Só que eu fiquei com vergonha de pedir pra professora pra mim ir ao banheiro e fiquei aguentando. Aguentei até um ponto que eu não aguentei mais, aí tive coragem. Criei coragem e pedi pra professora. Quando eu saí da sala, antes de entrar no banheiro, não segurei mais.
0: Nossa Senhora!
1: Saiu tudo. Detalhe, não tinha água no banheiro.
0: Putz, eu tinha que hein?
1: Sair do Antônio João pra ir pra casa. Eu morava no Novo Horizonte.
0: Putz!
1: Agora pensa aí dentro do ônibus, aquele fedor.
0: Nossa Senhora, pô, tu ainda foi de ônibus ainda, cara. Sacanagem. Sacanagem tu, hein? Aí foi a mancada das mancadas essa aí. 991-22-6978. Vou pro meu apoio cultural, já eu volto com música Game da Hora. E hoje vamos ter sorteio sim, senhoras e senhores. Vamos nessa!
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0: Hora certinha agora, 3h22. Daqui a pouquinho tem Game da Hora.
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0: Muito bem, agora 3:32.
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0: E o game da hora já vai começar daquele modelo na pressão, só lembrando. Lilian Regina e Mário Gomes estão com 10 mil pontos. Um ouvinte que vai participar com a gente tem que fazer os 10 mil pra empatar, pra ir pro sorteio junto, pra entrar no meio do bolo. Então vamos saber agora quem vai fazer, né? Não sei quantos pontos vai fazer, mas só sei que vai participar com a gente, já vai valendo uma participação bacana. Alô, boa tarde!
4: Oi, boa tarde!
0: Opa, boa tarde, com quem eu falo?
4: É a Natália, só não posso zerar.
0: Pô, gostei
4: eu
0: dela.
4: Só não, gostei. Eu só não posso zerar pra cantar aquela... Oh, não! Oh, não!
0: Não, não pode, Marlon, não pode, que ela não, não zerou. Não, ela não pode. Zerou, Marlon ainda não zerou. Ainda não zerou, calma. Ela não vai zerar. Natália, você tá falando de que bairro, Natália?
4: Nova Brasília, Santana.
0: Ah, é minha conterrânea de Santana, Nova Brasília, Natália. Grande abraço pra todo mundo aí no Nova Brasília, em Santana. Aliás, Natália, tá tudo preparado, coraçãozinho da hora. Não vai zerar,
4: tô,
0: viu?
4: A ouvinte fiel tua,
0: Célio. Ô, oh, ai, não, Marlon, uma salva de palmas, Marlon, pra ela. Ela também é ouvinte fiel nossa aí, ó. Natália, é o seguinte. Agora eu vou startar o game da hora e aí é com você, tá bom?
4: Tá.
0: Então, boa sorte!
4: Sorte boa!
5: Valendo 2 mil pontos.
2: Qual doce árabe é preparado com massa folhada, nozes e mel? Baclava ou canole?
4: Canole.
2: Baclava.
5: Fase 2. Valendo 3 mil pontos.
2: Qual é a capital da Mongólia? Etna ou Ulan-Bator?
4: A letra B.
2: Ulan-Bator.
5: Fase 3. Valendo 5 mil pontos.
2: Como era chamado o principal espaço público da Roma Antiga? Fórum ou praça?
4: Fórum.
2: Fórum.
0: Ô, oh, Natália, faltou só uma, Natália! Faltou só uma!
4: Nossa. É, como que era dúvida? Não, mas a primeira eu chutei.
0: Oh. Olha, eu vou te ser sincero.
4: Mas aí é...
0: Quem é que tá gritando aí do teu lado, mulher?
4: É a Laura, minha filha.
0: Ah, oi, Laura! Ei, Laura, calma, Laura. Mamãe, infelizmente...
4: Ela... Oi, boa...
0: Oi, Laura.
6: Boa tarde.
0: Oi, boa tarde, Laura. Oi.
6: Tudo bem,
0: coisa linda. Poxa, mamãe não fez os 10 mil pontos, Laura. E ó, por incrível que pareça, Natália, eu vou dar o desconto pra ti, sabe por quê? Porque a bateria, ela não tava fácil, vou ser bem sincero, não tava fácil essa bateria. Olha, qual doce árabe é preparado com massa folheada, nozes de mel e baclava? É baclava? Olha, até o nome eu não sei. O canole. É baclava, o nome do doce. Olha, qual é a capital da Mongólia, Etna ou Ulan-Bator?
4: Não soube nem falar.
0: É, nem isso eu sei falar também.

0: Como era chamado o principal espaço público na Roma antiga? Fórum ou praça? Fórum. Fórum. Mas tu só errou a primeira. Faltou só uma. Infelizmente, tu não entra no bolo dos 10 mil pontos. Mas, tava... mas o bom de tudo isso é que tu não zerou. O bom é que tu não,
1: não
0: zerou.
1: Não, não zerei.
0: Não, né?
1: Não.
0: A musiquinha não vai tocar pra você. Não. Ei, Marlon!
1: Não!
0: Essa tua sacanagem, não, rapaz. Não. Essa música já tem até donos, inclusive, já ela. Já tem donos pra ir. Então é o seguinte, beijo pra você. Vai mandar beijo e abraço pra alguém, Natália?
1: Beijo pra todo mundo que tá na escuta.
0: Sim.
1: Pra Laura.
2: Oi!
0: Oi!
1: E um abraço pra você.
0: Obrigado, viu? Natália, super beijo pra você e um abraço pra todo mundo aí de Santana, minha terra maravilhosa.
1: Pra semana vocês vão chutar de novo eu por aqui.
0: Se Deus quiser, tem que se cadastrar, viu? Te cadastra, te cadastra, te cadastra. Gente, é o seguinte. Deixa eu ver aqui, conferir aqui o meu gabarito. Natália Corrêa, 8 mil pontos. Ela fez 8 mil, mas não chega na Lília Regina nem no Mário Gomes. Vamos ter sorteio, sim? Boa sorte pra Lília Regina e boa sorte pro Mário Gomes. Próximo bloco já vem com o sorteio pra galera.
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1: Hora certa, 3h40. Boa tarde.
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0: Essa é a sua Diário FM 90.9 de Ursinho, grupo Menos é Mais. Fica light, agora 3h49, pra você ligado na melhor sintonia.
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0: Muito bem, sorteio do Game da Hora, a partir desse momento vamos saber quem vai faturar, quem será que vai faturar 100zão agora, hein? Lília Regina ou Mário Gomes? Mário Gomes ou Lília Regina, cada um deles fez 10 mil pontos, a Lília Regina fez 10 mil pontos na terça-feira e o Mário Gomes fez 10 mil pontos ontem, ou seja, os dois estão de boa, 50% a probabilidade de um deles faturar esses 100 agora. Vamos saber, Marlon? Deixa eu liberar aqui pro Marlon, direitinho lá ele, né? Vou liberar pro Marlon já. Tu gosta nessa cana disso aqui, nessa cana? É, né? Tá aí, pronto. Muito bem, vamos saber agora. Vamos lá, vamos saber. Quem será que vai faturar? Quem será que vai faturar? É Cenzão, é Cenzão, é Cenzão. Lilian Regina. Ou também Mário Gomes. Mário Gomes ou Lilian Regina. Quem sabe um deles dois vai estar faturando 100 reais agora. No 3, 2, 1. Vai, Marlon. Aí, garotão. Vamos nessa, garotão. Aí. Sabe agora quem vai faturar? Quem vai faturar? Lilian Regina ou Mário Gomes? Mário Gomes ou Lilian Regina? Qual dos dois vai faturar 100 reais agora? Vamos nessa, vamos nessa, vamos nessa! Atenção, saiu o número do telefone! Final do número do telefone: 5065, 5065! Parabéns, Lilian Regina! Parabéns, casca de bala! É igual, moleque. Quanta disputa doida essa, cara.

Valeu, Mário! Grande Mário Gomes, foi um guerreiro, foi vencedor. Foi grande guerreiro, Mário Gomes, viu? Abraço pro Mário Gomes. Lília Regina faturou os 100zão, final do telefone 5065, 5065. Lília Regina, casca de bala, faturou 100zão. Lília, é o seguinte, a nossa produção vai estar entrando em contato direitinho com você para pegar sua chave Pix e tudo mais, para fazer o depósito dos seus 100 reais. Mário, parabéns, viu? Parabéns para você, tá bom? Grande abraço, tudo de bom, daqui a pouquinho a gente entra em contato com a Lília Regina.

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0: Hora certinha, 5 para as 4.
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0: meus amores, gente, estamos de volta já pra se despedir da turma, faltando um minuto para as quatro, desde já agradecendo o carinho e a audiência dessa galera maravilhosa, desde já agradecendo a todas e todos pela sintonia e audiência. Já já tem Heraldo Almeida e o Canto da Amazônia, com jeito e a cara da nossa gente. Obrigado pelo carinho, beijinho, cheirinho maravilhoso, no cantinho do sorriso das minhas meninas, um abraço bem acolchado nos rapazes. Tudo de bom pra todo mundo, fiquem com Deus, bom final de semana a todos. Amanhã a gente tá de volta no programa Na Pegada, direto da Chama Casa Construção. 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Tchau, tchau, fiquem com Deus e até amanhã.
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0: Ah, meu amigo, essa música aqui, a sensação do carnaval e no verão agora vai ser a mesma coisa. É a Bebeta, Ivete Sangalo, verão, bateu.

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3: Ela, minha querida Macapá, terra do mar abaixo, 4:09.
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1: Fala muito bem, boa tarde Amapá, boa tarde Amazônia, boa tarde meu Brasil.
2: Brasil!
1: Olha aí o Ivo Canucci cantando Isso é o Amapá. Esta música, ela retrata muito bem a temática desse programa, né?
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1: O Canto da Amazônia é um programa 100% regional, com a nossa linguagem bem amazônica de ser. O Canto da Amazônia, a referência do artista amapaense. Os representantes passam por aqui, todos os segmentos, né? De todos os segmentos, eles passam por aqui pela bancada do programa.
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1: O Canto da Amazônia toca a nossa música, o Canto da Amazônia valoriza o que é nosso Canto da Amazônia em Macapá, capital do Amapá, região norte do Brasil. Fronteira com a Guiana Francesa, às margens do maior rio do mundo, o Rio Amazonas. Está todo mundo ligado aqui. A Rádio da Cultura Popular.
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1: É a nossa frequência 90,9. O Canto da Amazônia, 17 anos, com arte e cultura da Amazônia no ar.
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1: Boa tarde a todos vocês, obrigado pela audiência, obrigado pela moral. Um abraço aí ao doutor Mauro Júnior. Eu sou jurídico da Liga da Escola de Samba, acompanhando o programa. Heraldo, ouço o programa todo dia. Alô, Digão! Ah, tá trabalhando aí, motora de aplicativo pela cidade. Um grande amigo Digão, vizinho lá da Maria das Graças. Canso! Obrigado pela moral, obrigado pela audiência de todos vocês, em qualquer lugar que vocês, vocês estejam ouvindo o programa.
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1: Macapá, capital do Amapá, região norte do Brasil. Fronteira com a Guiana Francesa, às margens do rio do mundo, o Rio Amazonas. Está todo mundo ligado aqui. É a Rádio da Cultura Popular. A nossa frequência na técnica, Mr. Eli Mangabeira. Chuva na Zona Norte, chuva na Zona Norte, sol na Zona Sul. Sextou, ele, que o Papai do Céu nos abençoe mais uma semana encerrando aqui na casa, no final de semana. A direção administrativa de Mário Melo, Juliana Melo, a produção de Cláudio Rogério, a direção de Luiz Melo, a nossa apresentação.
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1: Alô, Brasil! Hoje, sexta-feira, 5 de junho, todo mundo ligado, o Canto da Amazônia está no ar. Banda Nego de Nós, Silmara Lobato. Chão de Estrelas. Inclusive, ainda há pouco batendo papo com a Silmara Lobato, veio aqui fazer uma gravação aqui no estúdio da Diário. Tá vindo aí um novo projeto, né, da carreira de Silmara Lobato, já com 30 anos de carreira como artista amapaense, como cantora e compositora. Tá vendo aí, né, o primeiro disco solo de Silmara Lobato. Mas ela disse: Heraldo, sou eternamente Nego de Nós. Não vou sair do Nego de Nós nunca mais. O trabalho autoral está vindo aí. Então anote aí, hein? Silmara Lobato é a cantora do Nego de Nós. Já em estúdio, gravando seu primeiro EP. E ela canta aqui no programa Chão de Estrelas.

Um abraço aí, um abraço ao grande amigo Souza, né, pelo convite ontem aí lá, para dar um abraço lá na a doutora Cristina de aniversário, né? E a comemoração. E obrigado pelo convite. Ambiente maravilhoso. Show de bola aí. Cláudio Rogério, vamos lá, obrigado Souza Selva, e parabéns, feliz aniversário aí a doutora Cristina Souza. 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Olha, hoje, sexta-feira, tem aqui o SOS Cantor Francinaldo Lendo, né? Lá no Lagostão, na Zona Norte, Lagostão Drinks. Ingressos antecipados, R$15. Dê uma ligadinha aqui, ó, 984-127303 984-127303 uma programação SOS Cantor para Francivaldo Leno, tá bom? Venha contribuir com o nosso astro. Quem está realizando é a Associação Inclusiva dos Músicos do Amapá, a CIMAP. E quem dá o recado é com o nosso amigo Bolachinha aqui. Então todo mundo já sabe, hein? Todo mundo já sabe. Hoje, encontro marcado a partir das 10 da noite, né? Começa lá. O show SOS Cantor Francivaldo Leno, lá no Lagostão Drinks, Zona Norte de Macapá. Apoio cultural chegando, eu volto já.

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1: Olá, muito bem, 4:42, momento da cultura junina no programa O Canto da Amazônia. Um abraço especial, boa tarde especial também para as quadrilhas juninas se preparando para o certame estadual e municipal. As quadrilhas que vão concorrer ao Festival Junino realizado pela Liga Jun, Liga Junina de Macapá. Festival Sandro Rogério, pela Fejo FAP, Festival Primo Sebastião e o Instituto Arraial no Meio do Mundo. E amanhã é o seguinte, amanhã o assunto, aliás, a semana toda, o mês todo, o assunto é o 28º concurso, a 28ª edição do concurso mais democrático da Amazônia do Brasil, da quadra junina mapaense, Garota Junina. A realização é da quadrilha junina Estrela do Norte. Vai realizar amanhã, rapaz, não se fala outra coisa. A magia da vai ser lá na sede de Boêmio do Laguinho. As informações, nosso querido Primo Vaz. Não, é o Cláudio Vaz. O Primo Vaz tá, já tá viajando aí. Vai chegar, ele vai chegar amanhã. Cláudio Vaz, boa tarde, Cláudio Vaz.
2: Boa tarde, Geraldo. Boa tarde a todos os ouvintes do programa O Canto da Amazônia. Estamos aqui ligados, né? Diretamente já no clima de São João. Mesmo com essa gripe aí, ninguém arregou.
1: Vixe Maria. Cláudio Rogério também tá gripado demais, olha o cabeça.
2: É porque nossa, ele pegou sereno. É. É porque ele pegou sereno. É. Pegou, tá com a muleira verde.
1: É, pegou sereno. É.
2: E Cláudio Vaz, inclusive, ele tem que colocar uma coberta naquela mesa lá da entrada.
1: E Cláudio Vaz, é o seguinte, o Primo Vaz tá chateado, mandou... Ele mandou um recado pelo Alô, Alô Amazônia, cara, que esqueceu ele.
2: Não, macho. Não, é porque é o seguinte, quando ele tava no auge, era contratação, era pra ele apresentar programa, levava ele pra Nacional. Agora não convido ele nem pra tomar uma.
1: Nem pra tomar uma, é verdade. O negócio tá bom.
2: Não, mas eu vou trazer o Primo Vaz de volta. Deixa opa. Vou mandar o dinheiro pra trazer a embarcação pra ele de lá. Quando ele vem, bem recheado, meu irmão. De peixe, camarão e fofoca.
1: Cláudio Vaz, o momento é amanhã, cara. O grande concurso realizado, vai ser realizado pela Estrela do Norte, porque a Estrela do Norte é a grande atual campeã, a Chayenne Gonçalves, né? Ganhou no passado, venceu esse título do concurso importante o ano passado, e a Estrela do Norte realiza, vai ser tudo amanhã. Passe as informações, Cláudio Vaz.
2: Amanhã, Geraldo, amanhã, toda, como diz o Cleudinho nas apresentações dele, meu parceiro Cleudinho Angel, todas as setas indicam para Boêmios do Laguinho. Amanhã, a partir das 21h, lá na sede do Teatro do Samba, Boêmio do Laguinho, vai acontecer a 28ª edição do concurso Garota Junina. É uma realização da Estrela do Norte. Lindas candidatas irão aparecer por lá, vão participar. Uma grande disputa. E as quadrilhas estão se movimentando para apresentar os candidatos. Com certeza serão grandes espetáculos. E a gente está trabalhando nessa organização, preparando espaço, organizando para receber o público que lá for prestigiar. Com certeza vai ser uma grande festa. Pode ter na certeza que vão começar no horário, 23h30, no máximo a gente faz o desfile em conjunto, e 0h, anota aí, 0h começa o concurso.
1: Isso.
2: Já com as comunidades se apresentando, aí vai ser uma festa preparada, venda de comida típicas, bebidas estupidamente geladas.
1: Petiscos e tiragostos.
2: Tiragostos, como diz aqui nosso amigo. tu é doido. É de tirar os chapéus, como diz o... Aí, será que se ele ganhar, ele vai levar os troféus? Olha, eu vou te falar.
1: A gente conta com essa coisa que é mentira. Cláudio, e as candidatas, Cláudio?
2: Todas preparadas, fiz uma visita aos grupos, a gente tem feedback aqui no grupo com todas as candidatas.

0: os presidentes, está tudo dentro da normalidade e o festival vai acontecer com certeza, e preparado com muito carinho. 15 mil.
1: Rapaz, 15 conto, rapaz. Caiu a ligação aqui, peraí. Deixa eu retornar pro Cláudio Vaz aqui. Aí, calma aí. Caiu a ligação aqui, vamos retornar pro Cláudio Vaz. Retornar pro primo Vaz aqui. Aí, atende aí, primo Vaz. Tocou. Bem, internet, tá? Agora sim, voltou, Cláudio Vaz. Caiu, mas já levantou. 15 mil reais, então, a premiação.
0: 15 mil pra campeão, com certeza vamos estar premiando. E detalhe, ó, nós vamos pagar na hora lá.
1: Opa!
0: Valorização, reconhecimento do talento dos artistas da quadra junina. Nossa quadra junina que tá cada vez mais valorizada, mais respeitada, então a gente tem que fazer isso. O programa O Canto da Amazônia, ele é um dos grandes culpados de toda essa organização, junto com o Sistema Diário, que vem apoiando sempre as nossas manifestações culturais.
1: É, nós vamos, o Canto da Amazônia vai estar com uma baiuca lá.
0: Tem uma banca, como diz o Geraldo. Tem uma banca para vocês lá, olha aí. Vamos lá. Vamos curtir, colocar os papos em dia. Estamos na correria, né? Que aí é o Garota Junina e a gente está à frente da Liga também. Sim. Correndo para fazer o Festival Santo Rogério, que entra na sua 7ª edição. Já saiu o sorteio com as 3 noites que irão classificar nas duas categorias, né? Estilizadas e tradicionais. Tem umas grandes finalistas que irão para o Arraial do Povo, que acontece dia 26 de junho. Beleza. Lá na cidade junina, no Povo de Bombeiros da Zona Norte.
1: Bacana então, Cláudio Vaz, tudo certo. A gente divulgando aqui, parabéns, sei que você está no corre-corre aí. Então todo mundo amanhã se encontra em Boêmio do Laguinho para assistir mais uma edição do concurso Garota Junina, realização da quadrilha junina Estrela do Norte. Boa sorte, Cláudio, bom trabalho.
0: Obrigado, Heraldo, obrigado a todos os ouvintes, quero agradecer. E Heraldo, aproveitar o ensejo para agradecer o apoio do governo do estado, da deputada Liliane Abreu, que sempre apoiando o nosso movimento. Agradecer o nosso amigo Jocelyno Lemos, em nome da Liazap, entendeu? O senador Randolfo, grande colaborador, parceiro desse projeto, o senador Davi. Então, todos os nossos parceiros, o Canto da Amazônia, são parceiros desse projeto. Eu quero convidar mais uma vez amanhã, a partir das 21 horas, lá na sede do Boêmio do Laguinho, vão estar recebendo vocês para a 28ª edição do Garota Junina. Grande abraço.
1: Tá certo, grande abraço, boa tarde, Cláudio Vaz. Então amanhã, grande encontro amanhã, Garota Junina e atual campeã, que é Chaine Gonçalves, Miss Caipira da Estrela do Norte, vai entregar a faixa à grande representante, a grande campeã. Tudo isso amanhã. E detalhe, hein? Amanhã, ingressos individuais custando R$20, cada ingresso, claro. Área VIP, R$50 por pessoa. E mesa para 4 pessoas, R$150. Informações é só ligar 991-49-16-72. Meu amor, que tem cheiro de flor. E a ordem de apresentação é a seguinte: a primeira candidata, Eduarda Frazão, da quadrilha junina Garota Safada. A segunda é Joana Ramos, da quadrilha junina Simpatia da Juventude. Joana Ramos é a atual rainha do Brasil, eleita o ano passado no concurso nacional. E a terceira colocada é a candidata Isa Estrela, da quadrilha junina Estrela Santanense, lá do município de Santana. E a última a se apresentar é a... Me ajuda aí.
2: Mais um pouquinho vai aprontar.
1: Kiara Holanda. É isso, né? Kiara Holanda, da Luar do Sertão. 15 mil reais. Candidatas, é. Como falou o Cláudio Vaz, a ordem de apresentação do 7º Festival Santo Rogério, que vai acontecer

0: acontecer dia?
1: Pedra do Rio rolou.
0: Ah, 21, 22 e 23, Geraldo Almeida. Lá na sede de Boêmio do Laguinho, realização. A Liga Junina de Macapá. As eliminatórias, dia 21, primeira noite. A ordem é a seguinte: tradicionais, primeira noite, sede de Boêmio do Laguinho, são 8 quadrilhas. Pela ordem, hoje descendentes, isso é tradicionais, tá? Hoje descendentes, dia 21 daqui de Eini. E aí? Sexta ou sábado? Domingo? É? Dia 21 de junho, pela ordem, os descendentes, em segundo lugar. Segundo lugar não, segunda apresentação. Vamos lá. Repetindo aqui. A apresentação das quadrilhas juninas tradicionais, concurso Sandro Rogério. Eliminatória para o dia 21. Primeira quadrilha, os descendentes. Segunda, as bonecas dos matutos. Terceira, juventude brasileira. Quarta, as dondocas dos matutos. A quinta, as paniquetes dos matutos. A sexta, mistura junina. A sétima, explosão do tempo. A oitava, rosa branca açucena. A nona, as piranhas dos matutos. A décima, os bagunçados dos matutos. E a décima primeira, garota safada. Isso dia 21. Dia 22, ali, dia 22 da segunda, né?
2: É.
0: As eliminatórias das quadrilhas juninas tradicionais também. Não. Ah, tá. Continuando aqui, tá? Peraí. Calma aí, Heraldo Almeida. Mistura tudo. Eu falei 11 garotas, 11 com a garota safada aqui, né? 11ª das tradicionais. Tem mais tradicionais. Só que agora, dia 22. Tá certo, Eli? Então, a segunda noite, dia 22. Boêmio do Laguinho. Os considerados dos matutos. As caipiras afobados. Os caipiras afobados. Pô, não sei nem ler mais, Eli. A terceira, explosão dos matutos. Quarta, os matutos do sertão. Quinta, fúria junina. E a sexta, rosa dos ventos. Aí vem as estilizadas, tá? Simpatia da juventude. Estação junina. Renovação junina. Explosão junina. E tradição. Dia 22. Dia 23 continua com as estilizadas. Raízes culturais, atração junina, pequena dama, revelação, artes da Amazônia, inspiração junina, estrela dourada, mocidade cultural, guerreiros de fogo e luar do sertão. Tudo isso dia 23. Então, 21, 22 e 23... lá na sede de Boêmio do Laguinho, as eliminatórias do sétimo festival Sandro Rogério, realização Liga Junina de Macapá. Aí a final vai acontecer dia 26, né? Lá no Arraiá do Povo, lá no quartel do Corpo de Bombeiros da Zona Norte. Tá certo? Pedra do Rio aí no ritmo do São João.

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1: Isso aí, o grande projeto, o nome desse projeto é Amazônia Nordestina. Osmar Júnior e Rambão de Campos. É uma releitura aí do Arraiado Quero Mais. Fizeram aí uma nova música, colocando, né, incluindo outras quadrilhas juninas também na programação aí, na letra da música, bem bacana, em São João. 5:03, o programa é o Canto da Amazônia, com apoio cultural da Rocha Tecidos Macapá e Santana, que tem um armarinho completo, climatizado, ampliado, aguardando a sua visita. 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Verrine cantando no programa. Fim de história na cidade. É o álbum Garoto do Norte. Esteve aqui ele, né? Olha, tem uma informação aqui lá do Solidariedade, Império Solidariedade. Atendendo pedidos aqui, o presidente Jair está enviando aqui. Para que mais pessoas possam participar. As inscrições para o Talentos do Samba, formação de novos sambistas, a Império de Samba Solidariedade informa que foram prorrogadas até o dia 6. Até amanhã, dia 6, né, Alice? Ali? Até amanhã, dia 6. Então é o seguinte, essa é a chance para você fazer parte desse projeto. Está formando os talentos que irão construir o futuro do carnaval mapaense. As modalidades ofertadas: percussão, passistas, aderecistas e mestre-sala e porta-bandeira. Uma boa oportunidade aí para aprender sambar, tocar instrumentos de bateria e também aprendizado aí na confecção de fantasias. As inscrições são gratuitas para qualquer pessoa a partir dos 12 anos de idade. Pode se inscrever. Acessar o formulário de inscrição, QR Code também disponível aqui embaixo. Cadê? Acho que tem que divulgar. É o seguinte, dê uma ligadinha para esse contato aqui, para você se quiser se inscrever. 98805-1641. 98805-1641, repetindo, 98805-1645.

te dou o norte. É o nome desta música, é do disco Te Dou o Norte, do nosso querido Manuel Cordeiro, em todas as plataformas digitais.

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1: Muito bem, 5:07. Uma informação super importante aqui, um convite também geral. Atenção, em momento histórico para a cultura do Amapá. O Plano Estadual de Cultura e a revisão da Lei Estadual de Incentivo à Cultura entram em votação na Assembleia Legislativa. Anota aí, dia 9, daqui dia ali, coloca aí, vê aí. Uma conquista construída por muitas mãos. É na terça-feira, né? Terça-feira, 9 da manhã. Uma conquista construída por novas mãos, por muitas mãos. É hora de ocupação com cores, ritmos e a força da nossa identidade. Sua presença valida essa conquista. Eu vou estar lá. 9 da manhã, terça-feira, se Deus quiser, às 9 da manhã, lá no plenário da Assembleia Legislativa. Então, atenção, trabalhadores e trabalhadoras da cultura da Amapá, chega a hora de consolidar anos de debates, conferências, escutas territoriais e construção coletiva. A Assembleia Legislativa se prepara para votar 2 projetos de lei decisivos que vão mudar o patamar das políticas públicas no Amapá. O Plano Estadual de Cultura, que desenha aí o desenvolvimento do setor para os próximos 10 anos, e a revisão da Lei Estadual de Incentivo à Cultura, modernizando e desburocratizando nossos mecanismos de incentivo fiscal. Tudo isso, terça-feira, às 9 da manhã, lá na Assembleia Legislativa. E nesse jogo aí que está em votação, Plano Estadual de Cultura, sobre o desenvolvimento do setor para os próximos 10 anos, e a Lei Estadual de Incentivo à Cultura, mecanismo de incentivo fiscal agora moderno e desburocratizado. Convite feito, hein?

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1: Nosso querido Finer Nelucci cantando a música Bailique.

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1: Aí, Brenda Mello cantando Preces, Louvores e Batuques. Essa música, ela é de autoria de Cleverson Bahia e está no repertório do primeiro disco de Brenda Mello, Tática. E esta música a Brenda defendeu no primeiro festival de música da Assembleia Legislativa em 2011. Estivemos lá. Primeira transmissão que nós fizemos ali, aqui pela Diário FM, né? Então, ontem iniciou, hoje segue, também segue e encerra amanhã no Sebrae, mais uma edição do Moda Amazon, tá? E ontem foi o show da Brenda Mello, né? Ela é artista homenageada nesta edição do Moda Amazon. Então, homenageada este ano, Brenda Mello, Moda Amazon, e a temática desse ano é Preces, Louvores e Batuques. Desta música, os sons sagrados da Amazônia e Preces, Louvores e Batuques. É uma música que compõe o disco da Brenda, o disco autoral da Brenda, repita, do Cleverson Bahia. E ela diz aqui, muito emocionada com a iniciativa, até porque sempre defendi que quando levo a Amapá para o palco, quero que as pessoas escutem e vejam. E a moda faz parte dessa narrativa. E ontem também foi um desfile, ontem lá de abertura, Moda Amazon, com os trajes autoria de amapaenses, viu? Da Moda Amazon, de estilistas, produtores amapaenses lá. Bom, então é o seguinte, Moda Amazon acontecendo no Sebrae hoje às 19h também. Segue com outras atrações. Repito, Moda Amazon 2026, homenagem a Brenda Mello com a temática Preces, Louvores e Batuques. Os sons sagrados da Amazônia. Parabéns a Brenda.

e os desfiles que aconteceram ontem, né? É, podemos dizer aqui alguns aqui. Camapu e Papillon Botan, os desfiles, né? Com, de autorais. NASA Afro Design, Catarina Mina, do Ceará, Drico Peixoto, Irene Gama, Alica Brand, Barré, da Guiana Francesa, Empório Valesca Cardoso Isatura, Stanley Fortuné, da Guiana Francesa, Georgia, Rio Grande do Norte, e Rony Alencar, do Amapá. É. Moda Amazon, a 10ª edição do Moda Amazon. Esse ano, repito, homenagem a Brenda Mello. 4 às 6, 4 ontem, 5 hoje, 6 amanhã. Showroom de moda, estandes de ativação das marcas, exposição Brasil Eco Fashion Week, feira de artesanato, apresentações musicais e praça de alimentação. Tudo isso no Sebrae, assinatura do Sebrae, governo do Amapá e outros parceiros. Vários parceiros também. Repito mais uma vez, parabéns à querida Brenda Mello, pela homenagem que está recebendo, né?

0: Despedindo o programa de hoje e da semana também. Último programa. Aqui tem Sabatião, vai nos dar a honra de cantar no final do programa. Obrigado, Eli, na técnica, a direção administrativa de Mário Zulana, a produção de Cláudio Rogério, a direção geral de Luiz Vela, minha apresentação.
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0: Vem aí, ponto de encontro. Caleme Barbosa e toda a equipe. Mas antes tem Sabatião. Aqui tem.

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2: Agora 5h39 na Diário. Boa tarde.
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2: Macapá, Santana, Amapá e Laranjal do Jari terão desligamentos programados de energia entre 9 e 14 de junho. Time Amapá garante vaga no Campeonato Brasileiro Interclubes de Basquete 3x3. Juan Rocha é convocado para Mundial Universitário de Wrestling e representará o Brasil. Procurado pela Justiça, suspeito reage à ação e morre em troca de tiros com Giro. Mãe e filhos são mantidos em cárcere privado em área ribeirinha de Macapá. Secretário Reinaldo Martins reforça a importância do programa Saúde e Gente Digital. São os principais destaques agora do portal diariodamapá.com.br. São 24 horas de conteúdo digital. Olha, hoje nessa sexta-feira dedicada a falar de cultura aqui no Ponto de Encontro, a gente vai receber aqui jovens autores amapaenses que estão lançando o livro Artesanato.

0: Inspirado em histórias, olha só, de visagens na Amazônia. Estarão com a gente aqui algumas representantes, a professora, a coordenadora desse projeto. Coisas da Mari Paz, né? Nossa assessora para assuntos de sexta-feira aqui no Ponto de Encontro. Olha, hoje também, como diria a Cristiane Torlone, hoje é tarde de rock, bebê. Teremos uma banda de rock aqui, quem está de volta é o projeto do Alcatraz Rock. Está promovendo aí, está anunciando uma noite histórica com tributos a Raimundos, Nirvana, CPM 22 e o New Metal em Macapá. Daqui a pouquinho essa galera toda conversando com a gente aqui. Tem esporte com a coluna Mexa-se, assinada pelo Elson Summer, que traz os destaques aí do esporte amador aqui no Ponto de Encontro. Olha, você também pode aí interagir com a gente. Você pode acompanhar o programa em áudio e vídeo no Facebook também. Tem live lá no Facebook e Diário do Amapá. No Facebook Diário FM Macapá. Ou ainda no meu Facebook, Jornalista Kleber Barbosa, tá bom? E aí você pode, inclusive, se você achar relevante, né, compartilhe esse conteúdo com algum amigo, alguma amiga, algum familiar, algum colega de trabalho. E a gente pode ter mais pessoas conectadas aqui com a transmissão aqui dos estúdios da Diário FM hoje. Tá legal? Ó, nosso WhatsApp é o 991-57-0022. 91-57-0022 é o canal do ouvinte. Você pode fazer perguntas, pode tirar dúvidas aqui, sugerir entrevistas. O espaço é seu, tá bom? Esse WhatsApp salva aí. 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Então é isso, né? Todo mundo a postos. Nós aqui, você aí, está no ar mais um programa Ponto de Encontro. Você é nosso convidado.
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0: A cultura da Copa. Olha, a Copa do Mundo vai muito além do esporte. Ela é o maior evento de diplomacia pública do planeta. Reunir milhões de torcedores, delegações e profissionais de dezenas de nacionalidades em um único país sede, ou no caso desse ano, em três países sede. Reunindo aí delegações e profissionais de dezenas de nacionalidades em um único país. O torneio cria um verdadeiro caldeirão entre idiomas, gastronomia, arte e tradições que se encontram e se fundem temporariamente. Há alguns pilares que transformaram a Copa em um fenômeno de miscigenação. Podemos listar, olha só, o diálogo global nas ruas, pois as cidades-sedes se tornam verdadeiras Nações Unidas improvisadas. O intercâmbio linguístico e a troca de experiências diárias quebram barreiras invisíveis e reduzem preconceitos culturais. A difusão gastronômica também é outro recorte. Torcedores de continentes distintos dividem os mesmos espaços públicos. Isso impulsiona a venda de comidas típicas e a experimentação de novos sabores, promovendo a culinária local e internacional. Sem contar o intercâmbio de manifestações culturais, pois diferentes rituais, como canções de estádios, danças folclóricas, vestimentas e até pinturas corporais, são compartilhados abertamente, gerando uma celebração coletiva e o respeito pela diversidade. O legado de conhecimento é o que fica, pois o movimento turístico em massa obriga o país anfitrião a adaptar sua infraestrutura e treinar sua população, resultando em uma sociedade mais aberta ao acolhimento e à compreensão de novos modos de vida. O futebol atua como uma linguagem universal, permitindo que pessoas que não compartilham da mesma língua ou história encontrem uma paixão em comum, facilitando a quebra de barreiras sociais e o respeito mútuo. Então aí, vai começar mais uma Copa do Mundo, então que possamos todos beber nessa fonte e elevarmos o sarrafo do nosso conhecimento das culturas pelo planeta. Abrindo o Ponto de Encontro de hoje como nossa opinião.

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1: Olha só, o imaginário amazônico, marcado por histórias de assombrações, mistérios e causos repassados entre gerações, ganha protagonismo no lançamento do livro artesanal Visagens no Meio do Mundo, que é promovido pelo coletivo Ventos do Norte. Acontece no próximo dia 26 de junho, no auditório da Biblioteca Pública Elci Lacerda. Estou recebendo um time aqui de jovens autoras. Aqui na minha lista de chamada, né, tem, vamos à chamada, Luana Tainá, tá aqui?
2: Tô aqui.
1: Tá aqui, né? Sara Gantush? Não.
2: Não.
1: Quem que tá aqui? Como é seu nome?
2: Matucce Grace.
1: Fala no microfone, por favor.
3: Matucce Grace.
1: Ah, meu Deus. Matucce Grace. Matucce Grace, não é isso?
3: Matucce Grace.
1: Esse nome vem de onde?
3: É indígena, não é indígena.
1: Qual é a etnia?
3: Tirió.
1: Tirió, que bacana. E a professora, cadê a professora? Como é o nome da professora aqui?
2: Jennifer
1: Iara.
2: Isso.
1: Mari Paz, você conhece, né?
2: Sim, claro.
1: Ela que é responsável por você estar aqui fazendo hora extra no rádio. Tudo bem, professora?
2: Tudo bem, tudo bem.
1: Como é que começou essa história de... Primeiro, o que é um livro artesanal? Como é que é exatamente isso? Não é, passa pela editora, não é?
2: Não, é um livro totalmente independente. Então, a gente imprime em casa, costura ou grampeia, enfim, e faz todo o projeto editorial do livro de forma artesanal. Então, com linhas de costura, né, com fios, enfim, com a nossa impressão em casa, material, às vezes reciclado ou não. Então, é tudo isso. É o livro artesanal que é feito pelas mãos dos próprios autores.
1: Que bacana, que bacana. Deixa eu ver as meninas também, a saudação dela. Matucce Grace.
3: Isso.
1: Acertei. Fala pra gente. Uma vez a gente foi falar... Você lembra que eu levei um puxão de orelha daquela atriz, que é uma indígena incrível lá do Rio? A gente foi falar das lendas das comunidades indígenas. Ela olhou sério pra gente, não são lendas. As histórias que se contam, você acredita que são verdadeiras, não é? Contigo é assim?
3: Isso, pra nós, né, nossa cultura como indígena tirió, a gente vem trazendo nesse conto, né? É uma história real que aconteceu no passado. Não são histórias que foram criadas, mas histórias que realmente aconteceram, que foram passando de geração em geração.
1: Como chama? A linguagem corporal dela até mudou, né? Ela ficou mais...
2: mais séria.
1: Foi bacana. E falta falar a Luana Tainá.
2: Isso.
1: Você não é indígena?
2: Não, não, não, não. Só meu pai quis colocar esse nome porque ele
1: assistiu os três filmes da Tainá.
2: Não. Mas é também uma inspiração indígena, né? Mas não vem do filme mesmo.
1: E as histórias de visagem que você contribui no filme, já no livro?
2: Olha, são histórias assim que são contadas dos avós, bisavós, enfim, eu fui ouvindo e fui colocando pra dentro desse zine, né, desse livro artesanal. E pra mim, assim, é muito gratificante poder colocar uma coisa que eu ouvi, que pra mim não são só lendas, assim, foi uma coisa que realmente aconteceu. Então, pra mim, é muito gratificante poder colocar a minha história e no caso, visagens, dentro desse livro.
1: Professora, e onde você encontrou esses jovens talentos aí? Você dá aula para elas aonde exatamente?
2: Sim, eu sou professora de literatura na Universidade do Estado do Amapá. E a turma, especificamente da Luana, que é a turma de 2024.2 de Letras Língua Portuguesa, teve um trabalho sobre zines em sala de aula, em uma disciplina comum.
1: Zines é como se chama os livros artesanais.
2: Também podem ser, né? Zines é um formato específico de livro que é feito de forma artesanal, sem passar por toda a burocracia também de editoras, né? O livro artesanal, ele tem um cuidado, um trabalho maior do que os zines, digamos assim. E aí, a parte dessa turma me procurou para dizer que escrevia coisas em casa e que guardava tudo isso e queria saber se era possível.

0: possível um projeto que voltasse então para publicação em formato de zine ou livros artesanais. E foi daí que surgiu o coletivo Ventos do Norte. A gente participou em parceria com a editora Zezeu, daqui de Macapá, né, do Amapá, na Folia Literária do ano passado, e a gente começou a publicar e a distribuir esses zines e logo depois a comercializá-los também.
1: Bom, você contribui, claro, além da coordenação, tem alguma história também que você resolveu aderir?
0: Não, nesse livro em específico eu quis colocar o protagonismo mesmo para os alunos, para os integrantes do coletivo, né? Então, em sua maioria são alunos da UEAP, da universidade, mas tem também alunos egressos da UEAP também, que no caso é a Railane Benjó.
1: Esse aí é um dos livros?
0: Esse é o livro que a gente vai lançar agora, dia 26 de junho, né, na Biblioteca Ossi Lacerda. É o Visagens no Meio do Mundo, que, bom, como vocês podem ver, né, ele é todo artesanal, como já foi dito. As ilustrações foram feitas pelos próprios alunos, pelo Dawan, pela Sara e pelo Yuri Miguel, que são os ilustradores, né, do coletivo, alguns deles. A revisão...
1: Está tudo dentro da BNT lá, bonitinho,
0: sim,
1: né?
0: Sim, bem colocado. A gente faz o trabalho de revisão, de edição, de editoração. Os professores também fizeram parte, né, do projeto, revisando o livro, né, revisando os contos, na verdade. Deixa eu ver se eu acho uma das ilustrações aqui. Essa é a ilustração da capa, né? Cada conto tem a sua ilustração, então é um livro totalmente personalizado também, né?
1: No caso, esse livro aí, com essa coletânea, tem quantos exemplares?
0: A gente confecciona, então a gente já confeccionou 25 exemplares. Esse daqui é o último exemplar disponível, né? Alguns ficaram em Belém, inclusive, para serem comercializados por lá. E a gente vai produzir mais livros, mais 25 ou 50 exemplares.
1: Olha a Mari Paz ali naquela ilustração. Pensei que era a Penélope Charmosa. Ah, Penélope Charmosa é da Corrida Maluca, né? O teu personagem é a Penélope. Peraí, abre aqui o microfone. Tá dormindo aí, Bruno?
2: É a Penélope moderna,
1: Penélope
2: Kleber.
1: Moderna, isso. Desculpa, Mari. Olha só, que lindo, coisa maravilhosa, né?
0: Esse é o conto da Luana.
2: E o quanto as ilustrações enriquecem a obra, né?
0: Sim,
2: tão
0: sim.
2: Lindo.
1: Nossa, fica muito bacana. É claro que a gente fica com a vontade imensa de ver isso aí numa gráfica, né? Sendo reproduzido, não é?
0: Também, mas o nosso projeto realmente ele visa essa...
2: Já tem esse cunho, esse objetivo, né,
0: isso,
2: também.
0: De sermos independentes, de conseguirmos criarmos mesmo assim, em conjunto também, né, um trabalho como um coletivo.
1: Não, eu estava ouvindo aqui no fundo, parece que estava chovendo na cidade, não está não, né?
0: Está chovendo forte.
1: Então, o microfone está sensível aqui. Porque tem essa pegada, quanto tempo leva para fazer um exemplar desse aí?
0: Um exemplar é porque a gente imprime, depois a gente costura.
1: Impressão mesmo de casa,
0: a impressão
1: assim.
0: De casa mesmo, em formato livreto e tudo mais. Depois a gente costura, e aí é um trabalho dos meninos, que eles costuram melhor do que eu, inclusive. depois a gente faz os detalhezinhos, né, do elástico e tudo mais. Então, eu acho que em um dia a gente consegue produzir mais ou menos... Mais de um livro, na verdade. Depende do tempo da costura, né? É relativamente rápido.
1: Que mais aqui?
2: Sobre as histórias. Né?
1: Sim, sim. Fala. Pode falar, Mari.
2: Não, eu fiquei curiosa, porque, assim, eu não vi ainda, eu não li o livro ainda, nenhum, né? E aí fiquei curiosa para saber, assim, uma das histórias que tem. Por exemplo, a Grace, que eu vou dizer Grace, para não errar o nome dela.
1: Mas a gente se acostuma. Eu tinha um colega mesmo, que tinha de serviço militar, que era de etnia indígena também, ele era o Nhandejara. Aí depois acostuma.
2: A gente se acostuma, né? Com um nome diferente. Pra gente é diferente, né? Pra eles. Mas tem algum significado seu nome, assim, lá pra sua etnia?
1: Geralmente tem, né?
3: Meu nome significa a mulher com cabelo longo.
2: Mulher com cabelo longo.
1: Por que tu cortou, mulher?
3: A minha avó falou que... A minha mãe, né, falou que colocaram esse nome porque era uma menina muito... Eu nasci uma menina muito bonitinha, cheia de cabelo. Aí colocaram esse nome, que era do meu ancestral mesmo. Aí me colocaram esse nome.
1: Que top.
2: Que lindo. Eu acho incrível, porque os nomes indígenas, né? Eles já são uma poesia por si só, né?
1: E ainda tem
2: menina
1: um significado,
2: com cabelo comprido. Menina com cabelo comprido. Que coisa mais linda. Qual é a sua história que você tem no...

0: livro?
1: Na visagem, eu venho contar a história do bacurau, né? Um pássaro que a gente vê um pássaro normal, que não tem...
0: Bacurau?
1: Isso, bacurau.
0: É aqui da Amazônia?
1: Isso, aqui da Amazônia mesmo. Aí quando você vai pro interior, tem esse bocado de bacurau, né? Eles contam quando tá umas 6 horas da tarde, eles começam a contar. Então, a história vem trazendo essa história, uma mulher, né, indígena, que foi caçar junto com o marido dela, com um filho pequeno. Aí, antigamente não tinha lanterna, não tinha essas questões. Aí...
2: Canto do bacurau.
1: E essa história se passa nesse tempo, porque antigamente não tinha fogo, não tinha lanterna. E o marido foi caçar, né? E ficou por lá. E a mulher ficou com medo e pensou que o marido tinha morrido. Aí chamou espíritos para fazer coisas com ela. Ela não sabia que isso realmente aconteceria, porque os bacurau estavam cantando perto dela. Aí começou... Ela chamou, né, espíritos, e realmente o espírito atendeu o chamado e veio... E ela ficou espantada, ficou desesperada e tentou fugir desse espírito se escondendo. Então, essa história se passa nesse ambiente, no mato. É realmente essa experiência que foi vivida antigamente por um indígena.
3: Esse aí é o canto do bacurau.
1: Isso.
0: Meu Deus, que coisa interessante, né? E aí eu também percebi que tem uma coisa de suspense, né, nas histórias.
4: Sim, os meninos trabalharam muito, não só visagens em si, né, a questão dos espíritos, dos fantasmas, enfim, mas também tem contos que trabalham com suspense, com terror, né, com horror.
3: E essas histórias, vocês ficaram, não tem aquela curiosidade de saber, por que elas só são contadas de noite, quando está todo mundo no sítio da vovó, né?
4: Acho que aí, é o momento mais propício, né?
3: Ou então quando falta luz, né? Falta energia, e tá todo mundo, não tem o que fazer. Bora contar a história de visagens.
4: De visagens. É cultural,
0: as histórias,
4: né?
0: Histórias de visagem, eu acho uma delícia. Eu, particularmente, sou apaixonada por suspense, por terror. Esses gêneros, assim, me encantam muito.
4: É ótimo mesmo.
3: É uma coisa muito nossa, né?
4: Muito da Amazônia. Tem outros locais, claro. No Nordeste tem, né, os contos de assombrações também.
3: No Nordeste tem campeonato de mentira. Eles adoram fazer campeonato de mentira. E conta uma mentira, meu amigo, parece que aconteceu com
0: parece
3: ele
0: que é
3: mesmo.
0: Verdade.
4: Parece que é verdade. Mas aqui a gente tem essa cultura muito forte, né? E a ideia veio também dos meninos, dos alunos, né? Eles queriam homenagear os seus familiares, seus avós, bisavós, né? Então, isso é também, esse livro também é um conjunto, assim, de homenagens aos antepassados, né? Aos ancestrais, que estão vivos ou já falecidos.
3: Muito bem. Então, faça o convite aí, de qual é o dia exatamente do lançamento?
0: Dia 26.
4: Faz, Luana.
5: Convido vocês para o dia 26 de junho, às 7, né? Às 7 horas, na Biblioteca Ilci Lacerda, para o lançamento do Visagens no Meio do Mundo.
3: Vocês vão estar lá autografando.
5: Claro que sim.
4: Vamos ter um bate-papo primeiro, uma mediação com o professor Luciano Duarte, que também é da UEAP, né, professor de literatura, trabalha com o Fantástico também, literatura de suspense, de terror, e ele vai fazer essa mediação com os meninos. Logo depois a gente vai ter a sessão de autógrafos com eles. E um coffee break também, singelo, para comemorar.
3: Não, mas eu vou, não tem negócio de singelo não, a gente vai lá.
4: Com certeza.
3: Gente, muitíssimo obrigado, viu? Parabéns, espero que na próxima entrevista você esteja mais soltinha.
4: Né? É a primeira, né?
1: Nossa primeira de muitas,
0: jeitinho,
1: espero.
0: Jeitinho delas.
3: A sua comunidade fica em que município?
1: Fica no Pará, a terra indígena, Parque Tumucumaque.
3: Já fica do lado paraense do Parque do Tumucumaque, né?
1: Isso, terra indígena, Parque Tumucumaque.
3: E aí você veio para Macapá ou foi para Belém? Você foi estudar?
1: Não, eu vim para cá. Eu nasci aqui e fui criada na aldeia e vim para cá para estudar mesmo. Estudo aqui no EAB.
3: E o curso é de letras?
1: Não, eu sou a única pessoa que não é de letras, sou de pedagogia.
3: Pedagogia.
1: Isso.
4: É próximo.
3: Aí você pretende lecionar lá na sua comunidade?
1: Sim, com certeza. Essa é a minha vontade, meu sonho, na verdade.
3: Ah, determinada do jeito que ela é, vai dar certo.
4: Sim, com certeza.
1: Sim.
3: A gente noticiou aqui outro dia um concurso público, né, para as escolas indígenas, o Estado organizou, né?
1: Inclusive, eu passei isso aqui, eu ainda não posso assumir, porque ainda estou num processo de formação e estou desesperada.
3: Como trainee, é?
1: Foi.

0: já era valendo.
1: Valendo mesmo.
2: Ela fez valendo, porque acho
0: mas
2: que.
0: Mas você até... pode pedir reclassificação.
1: Isso,
0: né?
1: Sim.
0: Ah, vai ser uma bela professora. Ai. Muitíssimo obrigado, gente.
1: Obrigada.
0: Só consegue pauta assim essa minha Mari Paz.
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0: Agora 18:02 na Diário.

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1: Muito bem, vamos pro apoio, apoio cultural, mas daqui a pouquinho a gente tá de volta.
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2: Agora são 18h11 na Diário.

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1: Muito bem, esse é o Ponto de Encontro, o primeiro informativo da sua noite. 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

0: por você. A gente vai agora para a coluna do Elson Summer, a coluna Mexa-se, que traz aí os destaques do esporte amador aqui no estado. Solta aí.
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3: Oi, gente, tudo bem? 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Hoje eu começo destacando o basquete 3x3, porque o time Amapá está garantido no Campeonato Brasileiro Interclubes da modalidade e vai representar o nosso estado entre os dias 12 e 14 de junho agora, lá em Vila Velha, no Espírito Santo. E essa classificação ela foi conquistada após a equipe se destacar em competições regionais, chegando aos torneios nacionais com o título, inclusive acumulando aí experiência em diversos grandes eventos. E agora os atletas terão pela frente aí adversários de outras partes aqui do nosso país e vão buscar um resultado mais expressivo ainda para o basquete amapaense. E essa participação da equipe conta com o total apoio do governo do estado por meio da Secretaria Estadual do Desporto e Lazer, que vem, claro, incentivando e ajudando na preparação dos atletas nessa competição nacional. Então, boa sorte aí para o nosso time amapaense do basquete 3x3.
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3: E as boas notícias continuem nas modalidades de luta. Eu destaco agora o atleta Juan Rocha, da Universidade Federal do Amapá, que foi convocado para defender o Brasil no FISE World University. É uma competição, aliás, é um campeonato mundial universitário de esporte de combate. E essa convocação ela veio após a conquista da medalha de ouro dos Jogos Universitários Brasileiros de 2025, que foi realizado em Natal, no Rio Grande do Norte. E o resultado garantiu ao amapaense uma vaga entre os representantes brasileiros na competição internacional. O Mundial ele será realizado em Brasília e vai reunir atletas universitários de diversos países e é considerado um dos grandes ou um dos principais eventos do calendário esportivo universitário internacional. E esse torneio ele reúne atletas dos melhores continentes das modalidades de combate, em especial o Wesley. O Juan Rocha também vai receber o apoio do governo do estado para, claro, representar o Amapá e o Brasil nessa grande competição. Boa sorte aí pro Juan, boa sorte pro nosso time de Wesley, que possam fazer bonito nessa grande competição. 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Eu volto a qualquer instante com outras informações. Tchau.
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0: Agora, 18h15 na Diário.

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2: Muito bem, olha, nessa sexta-feira dedicada a falar de cultura, aqui na Diário FM, aqui no Ponto de Encontro, a gente está recebendo aqui a galera da banda, né? A banda Alcatraz Rock. É a banda ou movimento?
3: Quilômetro 9, Alcatraz.
2: Hein?
3: Evento Alcatraz.
2: O evento que chama Alcatraz?
3: Alcatraz, Rock. Isso.
2: Mas vai ser uma noite de tributos aí, né?
3: Exatamente.
2: A lendas como Raimundos, Nirvana, CPM 22, tudo isso.
3: Tudo isso. A gente vai ter nessa noite, noite do dia 12, dia dos namorados, rock and roll.
2: Que legal, cara. Deixa eu ver aqui, cadê? Você é o Arthur.
3: Não, eu sou o Éder Jofre.
2: Éder Jofre. Cadê os nomes aqui, hein? Minha assessora para assuntos de cultura. Ah, tá aqui.

0: coordenador é o Éder Jufre. E o quem está contigo hoje?
1: Marcelino.
0: Marcelino. Éder Jufre, Marcelino. É nome de jogador de futebol do Amapá que foi para o México. E nome de pugilista famoso.
1: É mesmo, cara. Pugilista eu sabia dessa aí, agora de jogador.
0: Marcelino, é. Marcelino saiu daqui, foi pro clube do Remo, foi pro México.
1: É, moleque, é doido. Só tem artista aqui.
0: Olha, pinta de jogador ele tem aí. Faz aqueles.
2: Naipe de artista aquele, e pique aquele, de jogador.
0: Aqueles, como é que chama? Aqueles atacantes argentinos, cabeludo.
1: No nosso caso só tem artista mesmo. É. Guitarrista, jogador de futebol, pugilista.
0: Alcatraz. Alcatraz era o nome de um filme famoso, né? Alcatraz, Fuga Impossível, né?
1: É isso, isso. Também nome da presídio mais famoso do mundo, né?
0: É de lá mesmo, né? O filme fala do presídio, é. O
1: presídio, da fuga famosa que teve de três detentos que conseguiram fugir e nunca foram encontrados.
0: Então, por aí, curtindo, aí, talvez. Mar aberto, não foi?
1: Mar aberto e foram pescar, talvez, sei lá.
0: Olha,
1: foram pescados.
0: Então baixa um pouquinho dele. É. O Marcelino. Marcelinho.
2: Marcelino.
0: Marcelino. A mãe do Marcelino, a dona Maria Barbosa, é ouvinte da Diário. Tá lá no Brasil Novo. Tem uma lojinha dela lá de confecções. Tem um brechó, né?
2: Um brechó.
0: Dona Maria Barbosa, o Marcelino disse que a senhora é fã da Diário, né? Então, olha, um beijo pra senhora. Qualquer hora chama a gente pra gente fazer o ponto de encontro daí da sua loja. Combinado aí?
2: Beleza.
0: Será que ela topa?
2: Acho que é topa sim. Topa sim.
0: Então a gente vai pra lá.
2: Olhei, vamos
1: bacana,
2: lá.
1: Bacana demais.
2: Bacana.
0: Leva o link.
2: Valeu.
0: Agora, o link.
2: Eu já mandei pra ela, deve estar assistindo agora.
0: O Bruno
2: abraço,
0: adora,
2: mãe.
0: Adora fazer link. Nada que um Pix não resolva, né, Bruno?
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0: Eu falo todo animado. Olha, a gente foi convidado pra tal lugar. Tá, vai ter o Pix.
2: E o Pix, nada ainda.
1: Sorriso abre na hora, né?
0: Gente, como é que surgiu a ideia de fazer esse tributo aí com o Alcatraz Rock, hein?
1: O Alcatraz Rock, ele surgiu, na verdade, como Rock Fest. A gente saiu daqui de uma última entrevista.
0: É, com ano passado tinha esse nome.
1: Com o intuito de fazer uma outra edição do Rock Fest chamado Rock Fest Open Air, que a gente ia fazer a céu aberto. Mas acabou que a gente mudou para Alcatraz e desenvolvemos essa ideia de fazer um tributo. Um anseio aí dos nossos fãs em curtir um tributo aí das grandes bandas de rock do passado aí e do presente também. E a gente acabou tendo a ideia de fazer o Alcatraz Rock, trazendo Raimundos, tributo aos Raimundos, CPM 22, uhum. Nirvana, né, que fez história. Aliás, aí no mundo
0: dia,
1: do rock.
0: Outro dia eu perguntei para algum artista, não sei se você estava aqui, Maria, eu perguntei para um artista. O tributo é diferente do cover, não é isso? Aí eu acho que ele confundiu, ele falou exatamente o que eu entendi que era o contrário. O cover é a imitação, ipsiliter aí, né? Do trejeito, figurino, a voz. O tributo não necessariamente tem que ser igual ao original, não é isso?
1: É, o tributo a banda em questão, vou falar sobre a minha banda, que é a Quilômetro 9. A gente faz as músicas, vai fazer as músicas dos Raimundos, mas com a nossa identidade. A gente vai fazer o nosso som lá, que a gente faz exatamente o que os Raimundos fazem, que é hardcore, é um punk, HC, e a gente vai acabar fazendo isso, mas com a nossa identidade.
0: Uhum. São versões, né, que vocês vão fazer.
1: É, a gente vai fazer versões, exatamente isso.
0: Bom, já que o Marcelino tá com guitarra na mão, Eli Almeida saiu ali, Eli Almeida já, por que tem mania de chamar de Eli Almeida, cara? Porque é parente do Heraldo Almeida. O Eli saiu lá do seu QG para vir aqui cuidar dessa guitarra, não é? O que dá para fazer de som aí pra gente?
2: A gente está pensando em mandar uma outra linhagem de som, né? Porque Raimundos, querendo ou não, tem uns pontozinhos agressivos. Diz aí, Eder.
1: É, a gente vai mandar um somzinho mais tranquilo aí para agradar os ouvidos de todos os ouvintes. Ah, aí.
0: Quem nunca viu Guns N' Roses desacelerado, né?
2: É, dá para a gente mandar um som do Raimundos aí, se o Eder topar.
1: Então bora lá, bora aquela.

0: Raimundos.
1: Aê! A galera gostou aí, ó.
0: Valeu, valeu, valeu.
1: Olha, essa é apenas uma das músicas que a banda Quilômetro 9, né, vai fazer do tributo aos Raimundos. Nesse evento vai ter ainda bandas locais como Slipknot, não é isso?
0: É, a galera do Outrage vai fazer o especial New Metal, que vai trazer Slipknot, System of a Down,
1: Linkin Park.
0: Dentro do especial New Metal vai estar rolando todas essas bandas aí.
1: Que bacana, acho que aquele que mais aqui que tem o palco da Janelinha.
0: Vai ser lá no Janelinha, dia 12.
1: Onde é o Janelinha?
0: Janelinha, ele fica ali na Mendonça Furtado 606. Ali pertinho do Bar do Vila, quem conhece o Bar do Vila.
2: Perto do cemitério.
0: Perto do cemitério. Fazendo logo propaganda pro Bar do Vila. Me paga.
2: Fala mais do cemitério.
1: Ai, caramba.
2: Fazer propaganda.
1: Então tá aí, olha, veio um convite muito legal que essa galera veio fazer aqui na Diário hoje. É, o Rock, né? Dia 12 de junho, com a estreia do Alcatraz Rock. Um evento realizado pelo coletivo Novo Rock Amapá, em parceria com o coletivo Fita Cassete.
0: Exatamente.
1: Ah, que bacana. Então, vamos reunir aí diferentes vertentes desse gênero. É uma noite intensa de música, muita atitude. Na frente do cemitério tem que ter atitude mesmo.
0: Exatamente.
1: Celebração e cena do rock and roll no estado, né?
0: A gente quer convidar a população amapaense, tá prestigiando esse evento aí que a gente tá fazendo com muito carinho, a organização tá muito boa, o som também tá maravilhoso, a gente contratou um som de primeira

0: qualidade para estar fazendo esse grande evento aí. E a gente quer convidar todos, né? Família, casais, jovens.
1: É um Dia dos Namorados com
0: dia,
1: rock.
0: Dia dos

0: tudo.
1: Bora chegar lá, galera. Bora curtir, bora prestigiar os nossos artistas. Uhum. Porque a nossa arte aqui não pede pra ninguém. Ah, galera, toca bem. Muito, tem presença, tem distorção. Bora chegar junto, bora curtir o evento que vai ser maravilhoso.
2: A dona Maria Barbosa gosta de rock também?
0: Ela gosta, gosta do clássico, né, do rock and roll.
2: Aliás, a vovó do rock, né, a informação que tem é que ela voltou lá pra Fortaleza. Conheceu a vovó do rock? Não? Não conheceu ela?
1: Eu já vi uns vídeos. É, já vi uns vídeos, a gente fazia uns clássicos, né?
2: É.
1: Bem reverente o show
2: dele. Se aquela música foi o mais leve, né? O que dava pra fazer, então, de um pouco mais... Um degrau acima aí. Pra
1: degrau
2: terminar aí.
1: Acima, cara.
2: Vamos lá. Fala o que vocês ensaiaram aí, não tem problema.
3: Não do Zayu.
2: Que dá pra fazer na guitarra. Pois isso é uma guitarra, não é um contrabaixo.
0: É uma guitarra.
1: Vou deixar o Marcelino fazer um som dele, que ele faz um lance cadenciado bem legal aí pelos barzinhos aí. Pra ele mostrar aí mostrar o talento do homem.
0: Beleza. É que eu faço violão e voz também, né? Pela noite, toco na noite, quem quiser me contratar, Barbosa Marcelino no Instagram.
2: Eu não acredito, tu manda também um brega se pintar.
0: Um brega, assim, mando. Vamos mandar um brega da nossa terra?
2: É sério mesmo?
0: Bora, pai.
2: Olha o roqueiro no brega.
0: Vamos lá.
1: Versatilidade.
0: Só desafinou aqui, eu acho.
2: É o ar-condicionado.

0: Quem conhece essa sabe, de nossa terra, tá ligado? Machucante. Aí a gente faz violão e voz, eu, o Marcos Tecuud, né? Que a gente faz uma parceria, a gente toca os dois lados da moeda, né? Eu já vou mais puxando pro lado do MPB, o Brega, ele já toca mais o lado do sertanejo, né?
1: Ah, é?
0: O clássico universitário. Abraço, Teco.
1: Caramba, bicho. Eu tô querendo o Faustão, né? O Faustão, o cara ia lá com um acordeão. Ele disse, como é que toca sanfona no a gaita gaúcha, né? O cara tinha que tirar. Como é que toca
2: se virar nos 30, né, cara?
1: Não era? Ele tinha um negócio de exigir do artista. O cara vieram falar de rock e termina com brega. Com brega.
0: É porque, assim, a gente combinou de vir tocar o brega aqui hoje. Porque as letras do Raimundo é um pouco pesada, sabe? É um pouco pesada. Eu acho que não é assim, as letras, né? Não muito agradável pra instalar.
2: Também a gente quer fazer isso. A galera vai lá curtir o som, cara. A gente não pode dar muito spoiler assim. vai lá.
0: Fiquem sabendo que a gente tá se preparando, né? Noites em claro, dedo machucado. A gente tá preparando aí o melhor do Raimundos pra vocês, beleza? Vamos aparecer lá no Janelinha.
1: Tem uma rede social do projeto, Marinão?
3: Sim, tem, pode falar.
2: A rede social do nosso projeto é o Coletivo Novo Rock Amapá. Chega lá no Instagram do coletivo, dá aquele oi, dá aquela moral. É, curte a gente, compartilhe os nossos conteúdos. Tem também o Instagram da banda Quilômetro 9. Chega lá, tem o Instagram também da Redes Mortais.
1: É KM9 mesmo, né?
2: KM9, banda KM9. Redes Mortais também, que tá fazendo com a gente esse projeto, os Arranjados.
1: Bacana.
2: E a banda Outrage.
1: Show de bola. Ah, Mari, você vai ganhar hoje dobrado, né? Duas pautas tuas, né? Gente,
3: sim.
1: Valeu, obrigado, Vim. Obrigado, Mari. Obrigado
0: pela participação.
2: Obrigado a vocês.
0: Obrigado
2: pelo espaço.
1: Valeu.

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1: Muito bem, hora de mais um intervalo, do apoio cultural, mas daqui a pouquinho a gente está de volta.
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3: Muito bem, agora na Diário 18h41.

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1: Olha, a comunidade aí do Perpétuo Socorro, todo mundo que gravita ali em torno, sem dúvida alguma, dessa grande instituição de ensino, que é a Escola Estadual José de Alencar, né, amanhã vai receber uma etapa do projeto IMES na comunidade. Para dar mais detalhes sobre isso, a gente está recebendo aqui o professor Edilson Pereira, que é da faculdade IMES, e também o professor Célio Alício, que é colega da gente aqui da Diário, mas também é o diretor da Escola José de Alencar. Começar com você, Célio, faça as honras da casa aí para o nosso parceiro aí, o professor Edilson Pereira.
2: Pois é, boa tarde a todos os ouvintes do programa Ponto de Encontro.

0: encontro e principalmente para boa tarde à comunidade alencarina, à comunidade do bairro Perpétuo Socorro, é um antigo Igarapé das Mulheres, a clientela assistida pela Faculdade IMES, que já é uma instituição de ensino superior tradicional na nossa capital e que presta serviços relevantes. A prova disso é a ação social que será realizada amanhã na nossa escola. E o professor Edilson, que faz parte de uma equipe de grandes profissionais que acenaram com essa parceria, que é a primeira, que eu espero, Kleber e ouvintes, que seja a primeira de muitas outras.
1: Professor Edilson, tudo bem? Seja bem-vindo aqui à Diário FM e ao programa Ponto de Encontro. Boa noite já, né? Faltam 15 para as 7 já.
2: Exatamente. Boa noite, Kleber. Boa noite, professor Alício. É um prazer estar aqui mais uma vez representando a instituição e falando desse encontro amanhã de uma ação social na escola em que o professor é diretor e que levaremos o serviço da Faculdade IMES, né, para junto da comunidade, atender a comunidade.
1: O nome é IMES na Comunidade.
2: É um projeto, Kleber, que já perdura muitos anos dentro da faculdade. E o nome do projeto é IMES na Comunidade. Isso porque a cada semestre nós nos aproximamos da comunidade, levamos ações. E essas ações são serviços ligados aos nossos cursos dentro da instituição, fisioterapia, farmácia, nutrição, psicologia, odontologia. E fazemos, então, um congressamento entre a comunidade, os serviços e o aprendizado do nosso aluno. O IMES é uma instituição tradicional, amapaense, é uma instituição que tem cursos presenciais, né? Não trabalhamos com EAD, e isso faz com que o conhecimento do aluno necessite cada vez mais de prática, de interação com a sociedade. E é o que desde o início, né, desde a entrada do aluno na nossa instituição, ele já se insere nos projetos de extensão e nas ações sociais. Isso tem dado um resultado muito bom, não só para a comunidade que recebe essas atividades, assim como o nosso aluno que já interage com a sociedade. Então, ensinar não é só transmitir o conhecimento, é fazer com que o aluno também interaja olhando o mercado, olhando a comunidade, olhando as questões sociais, né, dentro de uma população que necessita também desse serviço.
1: São quantos cursos que a faculdade oferece?
2: Nós temos 5 cursos dentro da faculdade, né, e esses cursos, cada curso tem clínica. Clínica de fisioterapia, de odontologia, nutrição, psicologia, e essas clínicas já fazem dentro da instituição atendimento gratuito à população, né? Através das nossas práticas, dos nossos estágios, e esses serviços são ofertados à população e a população comparece aos novos serviços
1: no
2: e tem atendimento gratuito.
1: Da ação de amanhã, quantos cursos vão estar na ação, vão estar envolvidos na ação?
2: Todos os cursos.
1: Todos os cursos.
2: O que nós fazemos no projeto IMES na Comunidade é um fracionamento dos atendimentos que nós fazemos dentro da instituição. Nossos atendimentos nas clínicas, eles vão a milhares de pessoas ano que nós atendemos. E quando a gente executa o projeto, nós fazemos um fracionamento, mesmo assim levamos serviços essenciais, como na área da psicologia, na área da fisioterapia, com atendimento às pessoas que têm reumatismo, pessoas que têm dores na coluna, odontologia, principalmente crianças que precisam desse tipo de atendimento e também de atividade de prevenção, né, com distribuição inclusive de kit odontológico para essas crianças. Nutrição, né? Quantas pessoas nós temos hipertensa, diabetes, que precisam de orientação nutricional, quanto à alimentação, o que comer, o suporte psicológico que também essas pessoas precisam. E amanhã nós temos um parceiro também muito importante, que é o SEBRAE. Muito dessas pessoas precisam desenvolver atividades comerciais, precisam abrir MEI, já estão no mercado, né, precisando de um encaminhamento. Então a carreta do SEBRAE também vai estar lá com a gente, prestando esse serviço à comunidade, além também de consultas médicas que nós vamos estar lá desenvolvendo. Então são fracionamentos de serviço mais amplo que nós temos dentro da instituição e que a gente faz aproximar da comunidade a cada semestre.
1: Essas consultas médicas, no caso os profissionais envolvidos são professores da instituição, são parceiros?
2: Não, são parceiros que a gente geralmente convida, né? A instituição vai convidando e a cada projeto a gente vai convidando os parceiros, mudando de acordo com os perfis que nós vamos encontrando nessas comunidades. Como a faculdade já executa esse projeto há muitos anos, nós já conhecemos mais ou menos quais são as necessidades da população e aí nós agregamos, moldamos o serviço para aquela comunidade.
1: Uhum. Ô, professor Célio, como é que essa parceria foi construída, hein? Como é que está a receptividade dessa ideia, desse projeto amanhã?
0: Pois é,

0: Desde que nós assumimos a direção da escola, em 1º de abril de 2025, né? Dia da mentira, né? Mas é uma realidade que, para quem atua na gestão, é difícil, mas ao mesmo tempo, para quem é apaixonado pelo que a gente faz, se justifica. E é justamente o dia do aniversário da escola, 1º de abril, né? A escola foi criada em 1º de abril de 1969, época do regime militar. O governador era o general Ivanuel Gonçalves Martins, né? E a escola é a primeira do bairro Perpétuo Socorro, quando havia apenas o Igarapé das Mulheres, que até as imediações da José Tupinambá, que é a antiga Mãe Luzia, né? Então aquela parte da Cândido Mendes, né? Até mais ou menos a José Tupinambá, aquela área ali era o Igarapé das Mulheres. E a escola foi a primeira. E durante muito tempo ela foi a primeira, porque as outras que vieram depois, Araçari, Correia Alves, Deusuíte Cavalcante, Mário Andreasa, Maria Ivone, a escola Mestre Miguel, que é da prefeitura, esses estabelecimentos de ensino vieram bem depois. Então, nada mais representativo do investimento na educação de forma pioneira no bairro do que a Escola José de Alencar. E o principal, né, que formou gerações de alunos ali, teve grandes educadores, né, que pertenceram aos seus quadros. E é dentro desse trabalho, dentro dessa premissa de trazer a comunidade para dentro da escola, né, não somente através dos alunos, ou nas reuniões de pais e mestres, ou nos plantões pedagógicos, enfim, mas é trazer algo que sirva de contrapartida para atrair a comunidade, atrair no melhor sentido da palavra a comunidade, e não há nada melhor do que as ações sociais, porque através das ações sociais você leva atendimento médico, você leva uma série de serviços que tanto contribuem para a manutenção da saúde da comunidade, contribuem também para a elevação da qualidade de vida. E também, o que para mim é o principal, né, que é um projeto de cidadania, que é elevar a autoestima das pessoas. Então, nesse sentido, eu tenho procurado, através das amizades que tenho dentro do universo educacional e do universo da comunicação, entrar em contato com agentes socioculturais e educacionais que possam proporcionar isso para a nossa escola, e através da queridíssima, né, que ela é culturalista, ela é do universo junino, mas é também da educação, que é a minha querida Hélida Lemos, que, sabendo que Deus está à frente da escola, deu esse privilégio, né, entrou em contato, perguntou se a nossa escola não queria sediar, e eu, claro, imediatamente disse que sim. A equipe, o professor, a Hélida e um outro professor foram para a escola, vistoriaram e acharam por bem que a nossa comunidade merece esse atendimento. E assim,
1: começa amanhã, que horas?
0: A partir das 8 horas e vai até meio-dia.
1: Até às 8 ao meio-dia. Quem pode participar? Só alunos e seus familiares? Não.
0: Todo mundo.
2: A comunidade
0: a comunidade
2: da escola pode participar.
0: Tanto que esses eventos, nós temos o nosso colega Adriano Rodrigues, foi nosso colega na difusora, e que ele divulga no Carro Som para o bairro Perpétuo Socorro e para os bairros adjacentes, os mais próximos, que o Cidade Nova 1 e 2, que é uma extensão, né, é um cômodo do Perpétuo Socorro, né. E também nós temos alunos no Pacoval, no Laguinho, essa área do centro próximo da Rádio Fusora e do Albertino Ramos, nós temos alunos, e temos alunos de outros bairros. E como o bairro Perpétuo Socorro é um bairro, digamos assim, pode ser, entre aspas, ribeirinho, né, é porta de entrada das embarcações que vêm do interior do estado, do interior do Pará, da Ilha de Marajó.
1: Onde está o mercado do peixe da
0: cidade,
1: né?
0: Exatamente, o mercado do peixe. E é nesse sentido que nós temos alunos que são dessas comunidades, alunos do Bailique, né, e de outras localidades do interior do estado e até do interior do Pará, que estudam. Então, essa relação do Perpétuo Socorro, essa vocação para a beira de rio, né, faz com que nós tenhamos essa singularidade e um projeto e essa parceria com o IMES com certeza incrementa ainda mais.
1: Ô, professor Edilson, é uma oportunidade, como o senhor disse, para as práticas, né? As práticas dos acadêmicos, né? E para eles, eu imagino.

0: Imagino que é a experiência, né, um toque de realidade muito bom, né?
1: Com certeza. O IMES é uma instituição no Estado desde 2002. E o IMES sempre levantou, né, desde a época do Dr. Moisés, que era um grande diretor da instituição, né, foi impulsionou
0: Moisés
1: bastante.
0: Rivaldo.
2: Moisés Rivaldo, procurador.
1: Impulsionou muito esse projeto.
0: Promotor.
1: Impulsionou o projeto e sempre teve essa visão do social, tanto que o maior lema nosso dentro da instituição é educação com valor social. E desde então, né, todo o conhecimento, todo o preparo do aluno e professores dentro da instituição sempre é voltado à questão da sociedade, entender o ser humano, suas necessidades e fazer com que os seus conhecimentos cheguem até essas pessoas. E então passa a ser um laboratório também para o aluno. Nós devemos amanhã colocar em torno de 250 alunos, mais ou menos, em torno lá da atividade, fora os professores, fora funcionários de apoio, né? E a gente sempre tem essa estrutura muito grande. Então, o aluno se sente parte de um processo pedagógico, se sente parte de uma metodologia, né, de ensino, fazendo com que ele tenha o conhecimento, né, da sociedade, do ser humano. E o IMES tem trilhado nessa estrada já há algum tempo, e por isso que agora eu comentava, todos os nossos serviços das clínicas, eles são gratuitos à sociedade. As portas estão abertas para que as pessoas possam ir até as nossas clínicas e prestar, né? Nós estamos lá prestando os nossos serviços. E nós fazemos mais uma coisa, Kleber. Amanhã, de 8 às 12, as pessoas que necessitarem serem encaminhadas para nossas clínicas, é assim que a gente faz. A gente atende no local, mas quando tem necessidade de continuidade de tratamento, de alguma atividade, a gente então insere ele para nossas clínicas gratuitas. Uhum.
0: Só para que não fique nenhuma dúvida, para fechar realmente, as pessoas podem chegar lá amanhã. Ah, eu queria dar entrada na revisão da minha aposentadoria, por exemplo. Queria resolver um assunto da Previdência. Isso não vai ter lá.
1: Não, não tem essa extensão.
0: Então reforça para a gente só os serviços que vão ter lá.
1: É, amanhã nós temos assim, o SEBRAE com a questão do empreendedorismo, né, dando um norte para as pessoas que querem ou as pessoas que já estão no mercado. Nós temos lá serviço de psicologia, o acolhimento para aquelas pessoas que precisem de algum tipo de amparo ou de algum tipo de encaminhamento. Pessoas que sofreram algum tipo de trauma, ou têm reumatismo, ou sofrem de dor na coluna, a fisioterapia está lá fazendo atendimento. As crianças e as pessoas que precisam fazer revisão odontológica, nossos profissionais, professores e alunos vão estar trabalhando nessa área. Pessoas que são obesas, pessoas que têm hipertensão, diabetes, então nossos professores e alunos da nutrição vão estar cuidando dessa parte, orientando as pessoas qual a melhor alimentação, qual a melhor dieta a fazer. E assim sucessivamente nós fazemos os serviços chegarem até os cidadãos. Assim como a gente faz nas comunidades que nós temos algum tipo de atividade. Por exemplo, sábado passado a gente estava no Goiabal, trabalhamos no Porto do Céu, trabalhamos no Macate da Pedreira. São várias comunidades que a gente vai trabalhando. Maravilha. Sempre levando esses assistentes.
0: O projeto IMES na comunidade tem uma página lá no site, tem um hot site que tem a agenda por onde ele vai andar, tem como solicitar, fala pra gente.
1: Tem, né, esse projeto ele é permanente dentro da instituição, né, é um projeto social. E aí sempre a gente procura colocar lá todas as atividades que a gente vai fazendo.
0: Maravilha.
1: É muito bom ver o aluno integrado ao processo, é muito bom. A gente tenta, às vezes, sabe, Cleia, até limitar a quantidade de alunos, mas eles gostam muito de participar.
0: Maravilha.
1: Eles têm como experiência e prática essa.
0: Esse é o professor Edilson Pereira, lá do IMES, e o professor Célio Alício, diretor da Escola José de Alencar. Vai começar a Voz do Brasil, nós não queremos pagar essa multa.
3: Verdade.
0: Agradecer vocês por terem vindo aqui. Obrigado mesmo, boa sorte,
3: obrigado,
0: até lá.
3: Obrigado, um abraço.
0: Fica agora com a Voz do Brasil, tá bom? Mexa-se, você também. Bora correr, corra!

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1: Em Brasília, 19 horas.
0: Está no ar a Voz do Brasil. As notícias do governo federal que movimentaram o país no dia de hoje.
2: Olá, boa noite.
1: Boa noite para você que nos acompanha em todo o país.
2: Sexta-feira, 5 de junho de 2026.
1: Vamos ao destaque do dia. Bom condutor ganha incentivo na hora de renovar a carteira.
2: Agora é lei. Motoristas que não cometeram infrações terão a CNH renovada de forma automática. Gabriela Noronha.
3: Cerca de 2 milhões de motoristas já foram beneficiados desde a publicação das novas regras, em dezembro do ano passado.
1: Você vai ouvir também MEC Idiomas.
2: Já está no ar plataforma digital para ajudar o cidadão a aprender inglês e espanhol de graça.
1: Presidente Lula destaca que saber outro idioma amplia oportunidades e abre novas portas na vida das pessoas.
4: O governo está fazendo para utilizar a tecnologia para criar oportunidade de vocês poderem aprender coisas que a gente não conseguia há muito tempo atrás.
2: E ainda, bloqueio voluntário e simultâneo de todas as casas de apostas autorizadas do Brasil.
1: Mais de 574 mil pessoas já usaram a plataforma que permite a autoexclusão de bets. Márcia Fernandes.
5: Cerca de 40% apontaram a perda de controle sobre jogos e afirmaram que os impactos na saúde mental foram o principal motivo para a autoexclusão.
2: Hoje, na apresentação da Voz do Brasil, eu, Luciana Vasconcelos e Luciano Seixas.
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2: Bons condutores vão ter renovação automática da Carteira Nacional de Habilitação.
1: É o que prevê lei sancionada hoje pelo presidente Lula.
2: A medida integra o programa CNH do Brasil, que facilita e deixa mais em conta o acesso à primeira carteira de motorista.
3: A lei sancionada nesta sexta-feira institui o programa CNH do Brasil e permite a renovação automática da Carteira Nacional de Habilitação para os motoristas que estejam cadastrados no Registro Nacional Positivo de Condutores e que não tenham infrações de trânsito nos últimos 12 meses. A nova legislação é resultado de uma medida provisória encaminhada pelo governo do Brasil ao Congresso Nacional em dezembro do ano passado. Segundo o Ministério dos Transportes, cerca de 2 milhões de motoristas já foram beneficiados desde a publicação das novas regras. Entre os beneficiados está Andrei Abreu, morador de Santa Catarina, que conta que em 20 minutos teve o documento renovado.
6: Então eu só precisei fazer a consulta e lá só atestar mesmo a efetivação. E foi tranquilo, foi bem rápido, questão de 20 minutos mesmo, que se a gente anda corretamente, não tem multas e o sistema, ele busca uma forma de desburocratizar, viabilizar a rapidez na renovação, fica bem mais tranquilo e mais pessoas podem, de fato, se animar para poder tirar uma CNH.
3: Além da renovação, o programa CNH do Brasil também facilita o acesso à primeira habilitação nas categorias A, destinada a motocicletas, e B, voltada a veículos de passeio. Com a nova lei, os candidatos podem escolher como preferem se preparar para tirar.

0: a CNH. Se por meio do conteúdo teórico gratuito disponível na plataforma digital, se em uma autoescola tradicional ou combinando as duas opções. Com as mudanças, o Brasil bateu recorde de novos condutores habilitados no país este ano. De acordo com o Ministério dos Transportes, mais de 1.141.000 CNHs foram expedidas entre janeiro e maio. O presidente Lula também destacou o impacto direto das medidas no orçamento das famílias brasileiras.
1: Uma carta custava R$ 3.000, R$ 3.500, tinha gente que pagava até R$ 4.000. Agora não, agora o cara gasta R$ 670, R$ 500, já está com a sua carta pronta. Uma coisa importante, nós temos 60 milhões de pessoas usando o aplicativo. 60 milhões de pessoas. É uma população, sabe, o dobro da população argentina utilizando o aplicativo. Bom, isso tudo, para mim dizer ao pessoal que está tirando carta, tire sua carta, porque tirar carta é ter um instrumento de trabalho na mão para que você seja seguro. Portanto, utilize o novo modelo, um novo sistema de tirar carta e seja um motorista legalizado, tanto de moto quanto de carro, o que você quiser.
0: Os números mostram ainda um crescimento expressivo na procura pelo documento. O total de requerimentos para a emissão da CNH ultrapassou 7 milhões, volume 7 vezes maior que o observado antes da edição da medida provisória. Desse total, mais de 6 milhões de solicitações foram realizadas por meio da plataforma CNH do Brasil. Reportagem Gabriela Noronha.
2: Uma situação que começa como uma simples diversão na internet e o sonho do dinheiro fácil.
3: E aos poucos se torna um ciclo vicioso de endividamento e problemas de saúde mental.
2: Esta é a realidade de quem sofre com os perigos dos jogos da aposta online.
3: De acordo com o Ministério da Fazenda, mais de 25 milhões de brasileiros entraram nas chamadas bets no ano passado.
2: Mas uma nova ferramenta pode ajudar quem precisa enfrentar o vício.
4: Uma busca por dinheiro que resultou em mais dívidas. Essa é a realidade de muitas famílias brasileiras. Nossa equipe conversou com uma mulher que prefere não se identificar. Ela conta que durante uma depressão e precisando de mais recursos, começou a jogar em cassinos online. O hábito virou vício e ela passou a gastar todo o salário e o dinheiro de outras pessoas nas apostas.
5: O jogo meio que foi assim, uma válvula de escape. Aí ele foi evoluindo até chegar num ponto de eu gastar dinheiro que não era meu. Meu salário entrava, eu gastava tudo e aqui em casa começou a ficar muito complicado. E foi assim, até ter que tomar medidas drásticas.
4: Para evitar que mais pessoas se viciem e se endividem por causa dos jogos de apostas online, o governo federal lançou uma plataforma de autoexclusão das bets. Com a ferramenta, o usuário indica seu CPF e, com isso, bloqueia de forma voluntária e simultânea o acesso a todas as casas de apostas autorizadas no Brasil, com uma única solicitação. É o que explica Daniele Cardoso, secretária de Prêmios e Apostas do Ministério da Fazenda.
6: Quando esse cidadão procurar uma determinada casa de aposta, ele vai estar bloqueado. Essa casa de aposta busca aqui para saber se esse CPF pode ou não apostar. E aí a gente dá informação dizendo não, porque ele se auto-excluiu. Quando a gente pensou nessa plataforma, a gente pensou não só nesse mecanismo de auto-exclusão centralizada, mas também ali ser um concentrador de informações em relação ao jogo responsável.
4: Dados do Ministério da Fazenda apontam que só no ano passado, mais de 25 milhões de brasileiros fizeram apostas em jogos online. Diante desse cenário, a plataforma de autoexclusão é uma das estratégias do governo para evitar o vício e o endividamento das famílias. Além do bloqueio, a autoexclusão impede novos cadastros e suspende o envio de publicidade sobre o assunto. Desde que a plataforma foi lançada, no final do ano passado, mais de 574 mil pessoas já solicitaram a exclusão dos CPFs para o uso de bets. Do total de cadastrados, cerca de 40% apontaram a perda de controle sobre jogos e afirmaram que os impactos na saúde mental foram o principal motivo para a autoexclusão. Para a mulher que conversamos no início dessa reportagem, é importante existir uma plataforma que possibilite a exclusão do CPF nas casas de aposta.
5: A gente já viu várias coisas, né, muito graves acontecendo com essas pessoas, então eu acho que é importante sim para ajudar muita gente para não entrar nisso, porque que é difícil.
4: Além de bloquear o CPF da pessoa para o uso de bets, a plataforma de autoexclusão também reúne orientações

0: e links com informações de onde encontrar atendimento especializado no Sistema Único de Saúde. Pessoas que identificarem prejuízos relacionados às apostas podem buscar apoio nas unidades básicas de saúde e nos centros de atenção psicossocial presentes em todas as regiões do país. Para quem sofreu com as apostas, a ajuda psicológica é fundamental.
1: É um vício muito perigoso. Então, quando eu decidi, eu vou parar, eu começava a pensar em tudo que eu passei. Aí eu fui atrás para procurar psicólogo especializado no assunto e a partir desse momento a perspectiva foi voltando.
0: Para acessar a plataforma e fazer a autoexclusão, basta procurar no seu buscador a frase autoexclusão Ministério da Fazenda e clicar no link. O endereço vai te direcionar para a plataforma dentro do site gov.br. Reportagem Márcia Fernandes.
2: Inglês e espanhol na palma da mão e sem custo.
3: Você já pode se inscrever no aplicativo Mac Idiomas, que oferece aulas dos dois idiomas, do nível básico ao avançado.
2: A ferramenta também conta com recursos de inteligência artificial para apoio aos estudos.
4: A plataforma Mac Idiomas, iniciativa gratuita do governo do Brasil para o ensino de inglês e espanhol, começou a funcionar no início deste mês de junho. O aplicativo oferece cursos do nível básico ao avançado, estruturados em 4 a 6 módulos, cada um com 10 a 15 aulas, permitindo que estudantes e demais interessados aprendam novos idiomas sem sair de casa. O presidente Luiz Inácio Lula da Silva destaca que aprender e falar outros idiomas amplia oportunidades e abre novas portas na vida das pessoas.
5: O governo está fazendo, utilizando a tecnologia para criar oportunidade de vocês poderem aprender coisas que a gente não conseguia há muito tempo atrás. É muito importante. Você não vai pagar nada, é o governo que vai arcar com os custos desse programa. O que o Ministério da Educação está fazendo é abrir, não uma janela, escancarar uma porta muito grande para que você tenha acesso às coisas que você precisa ter.
4: Entre as funcionalidades disponíveis no aplicativo estão a integração com a conta gov.br, teste de proficiência, trilhas de aprendizagem com aulas e atividades de reforço, avaliações ao final de cada módulo, sistema de conquistas e ferramentas de prática oral. A plataforma também conta com agentes de inteligência artificial para apoio aos estudos, esclarecimento de dúvidas e conversação nos idiomas. O acesso pode ser feito pelo portal macidiomas.mec.gov.br ou pelo aplicativo Mac Idiomas. Reportagem Thaísa Vitória.
3: E a plataforma Mac Livros, uma biblioteca digital, já alcançou a marca de 862 mil usuários.
2: Desde abril, quando a ferramenta foi lançada, já foram acessadas 468 mil obras, uma média de 3.400 livros por dia.
3: Somado todo o tempo de leitura dos usuários na plataforma, chega-se a 269 mil horas, o equivalente a cerca de 30 anos de leitura sem parar.
2: O livro mais lido é A Cabeça do Santo, da jornalista e escritora brasileira Socorro Acioli, e conta a história de um jovem que descobre possuir o dom de ouvir as preces de mulheres para Santo Antônio.
3: Completam as 5 obras mais lidas, Crime e Castigo e Noites Brancas, de Dostoiévski, e também A Vegetariana e Sem Despedidas, de Han Kang.
2: Para ter acesso às obras, basta acessar o site do Mac Livros ou o aplicativo e fazer o login com a conta do gov.br.
3: É por meio da conta gov.br que o cidadão tem acesso a mais de 4.600 serviços públicos.
2: E quem perdia o acesso à conta precisava aguardar até 3 dias até ter o problema resolvido.
3: Para facilitar a vida do cidadão, o governo do Brasil lançou uma ferramenta que recupera o acesso ao gov.br de forma rápida e simples.
6: Meu INSS, meu SUS Digital, Enem Fies, Carteira de Trabalho Digital e Carteira Digital de Trânsito são alguns dos serviços mais demandados na plataforma gov.br. Atualmente são mais de 176 milhões de usuários. Para facilitar a vida de quem precisa recuperar o acesso à conta, em caso de perda ou troca do celular, por exemplo, o governo do Brasil desenvolveu uma ferramenta que simplifica esse processo. É o que explica o diretor do Departamento de Identidade Digital, Hudson Vinícius Mesquita.
7: Então isso traz autonomia para o cidadão, muito mais rápido de fazer, não precisa envolver a central de atendimento. A expectativa é que mais pessoas possam habilitar, se sentir confortáveis a utilizar essa camada de segurança.
8: O primeiro passo

0: Fácil é atualizar o aplicativo do GovBR para ter acesso à opção de recuperação com e-mail. Na verificação em duas etapas, clicar na opção Estou com dificuldade para gerar código e seguir os passos. Será preciso fazer um reconhecimento facial para concluir o processo. Para o secretário de Governo Digital, Rogério Mascarenhas, além de facilitar a vida do cidadão, a ferramenta traz mais segurança.
1: Então a gente sempre está buscando que a segurança esteja em primeiro lugar, a gente está colocando a possibilidade de utilizar um e-mail que a pessoa cadastre para que ela possa fazer essa recuperação da conta sem qualquer procedimento administrativo, ou seja, ela mesma consegue fazer isso. A partir de um reconhecimento facial, ela já consegue fazer a recuperação da sua conta.
0: O passo a passo da ferramenta está disponível na internet em acesso.gov.br. Depois é só clicar na aba Ajuda. Reportagem Nazi Brum.
2: Você já ouviu falar em phishing, uma palavra em inglês que se refere à pescaria?
3: O termo é usado para sites, e-mails ou mensagens falsos usados para recolher dados de quem usa a internet.
2: Esse e outros termos ligados ao mundo digital podem ser compreendidos por qualquer pessoa por meio de vídeos ou até mesmo histórias em quadrinhos.
3: Conhecer cada vez mais sobre o ambiente digital pode evitar golpes. Saiba mais na reportagem de Cleide Lopes.
4: Há 2 anos, a gaúcha Gisele Heligda recebeu uma ligação de um suposto atendente do Banco Digital, onde ela tinha conta. Do outro lado da linha, a informação era de que o cartão dela havia sido clonado. Assustada, ela seguiu as orientações do falso funcionário, forneceu dados pessoais e fez até reconhecimento facial. Ela não sabia, mas estava caindo em um golpe digital.
5: Fiz o reconhecimento facial e quando eu terminei o reconhecimento facial, a minha conta foi zerada. Era o valor que eu tinha para pagar o meu aluguel, a minha água, a minha luz.
4: Mensagens falsas, links suspeitos, roubo de senhas e tentativas de fraude estão entre os principais riscos para quem usa a internet. Por isso, o governo do Brasil aposta em mais uma estratégia: conscientizar a população por meio de vídeos, cartilhas e materiais educativos sobre os perigos e as armadilhas usadas por criminosos virtuais. Entre os lançamentos está a revista em quadrinhos, phishing e golpes cibernéticos. Com linguagem simples e acessível, a publicação mostra como os golpistas agem e orienta sobre formas de proteção. Também foram lançados vídeos voltados especialmente para idosos e conteúdos com dicas de acesso seguro aos serviços do gov.br. Como explica o secretário do Governo Digital do Ministério de Gestão e Inovação em Serviços Públicos, Rogério Mascarenhas.
6: Levar a população de uma forma simples, através de vídeos, né, que estão disponíveis lá na nossa página do gov.br/PPSI, né, que é o Programa de Privacidade e Segurança da Informação. Vídeos que auxiliem as pessoas com pequenos cuidados e também as preocupações que a gente tem que ter aí em relação a essa forma de ataque, né, ou de abordagem que esses criminosos acabam fazendo na população.
4: O jornalista Felipe Camelo também já caiu em golpes virtuais. Seduzido por promoções imperdíveis na internet, fez compras de produtos que nunca chegaram.
7: Hoje a gente tem que ficar muito atento por promoções muito atraentes. Então você pega aquele produto, pega aquela loja, põe na internet, aí você vai ver o tanto de reclamações, aí por ali você já pode tirar um parâmetro se é golpe, se não é.
4: O especialista em tecnologia da informação, Marlo Prudente, explica que os principais cuidados: desconfiar de mensagens urgentes e procurar sempre os canais oficiais.
8: Se você recebe qualquer mensagem com esse senso de urgência, desconfie. Às vezes você recebe o WhatsApp ou qualquer outro meio não oficial, sai dali, vai no aplicativo do GovBR, vai no aplicativo do banco, porque tudo é digital, então se acontecer qualquer coisa desse tipo, você vai receber a notificação do próprio aplicativo oficial, do governo, do banco, ou qualquer outro que seja.
4: Segundo o governo federal, o Brasil é hoje referência em serviços digitais. São mais de 4.600 oferecidos por cerca de 250 órgãos públicos da

0: plataforma gov.br. Reportagem Cleide Lopes.
1: Só reforçando, o material está disponível no site gov.br/governodigital, na aba Privacidade e Segurança.
2: E atenção, pescadores! O Ministério da Pesca e Aquicultura alerta sobre tentativas de golpe relacionadas ao Registro Geral da Atividade Pesqueira.
1: Segundo relatos dos próprios usuários do sistema Pesque Brasil, alguns estão recebendo mensagens falsas via aplicativo WhatsApp.
2: Os golpistas fazem o print da tela da consulta pública da licença e adulteram o documento.
1: Assim, quem está com a licença ativa é levado a acreditar que o documento está suspenso ou cancelado. Aí os golpistas solicitam pagamento para que a situação seja normalizada.
2: O Ministério ressalta que não cobra nenhum tipo de taxa para regularização da profissão.
1: Em caso de dúvida, procure informações apenas pelos canais oficiais. Pelo WhatsApp, no número código 61, telefone 3276-5073.
2: Mais informações do Ministério da Pesca no endereço gov.br/mpa.
1: Muitas mulheres, a independência financeira é um dos fatores cruciais para romper com ciclos de violência doméstica.
2: Agora, mulheres empreendedoras do setor do turismo em situação de vulnerabilidade terão acesso a condições especiais de crédito pelo novo Fundo Geral de Turismo.
1: A portaria prevê que beneficiárias solicitem suspensão temporária dos pagamentos por até 6 meses e também estabelece ampliação dos prazos de carência.
2: Durante o Fórum Internacional de Mulheres no Turismo em João Pessoa, o ministro do Turismo Gustavo Feliciano ressaltou que a medida busca criar uma rede de segurança para que mulheres vítimas de violência mantenham seus negócios.
3: Alguma mulher que for vítima ou tiver alguma dificuldade no enfrentamento de violência, ela vai ter uma carência maior de 180 dias nos prazos do FUGETUR, podendo dar uma mobilidade e uma tranquilidade maior para passar por esse problema de enfrentamento que ela foi vítima de violência e depois voltar a arcar com as parcelas do financiamento.
1: A solidariedade que salva vidas levou o Brasil a um resultado histórico.
2: No ano passado, foram realizados 31 mil transplantes de órgãos, o maior número já registrado no país.
1: E por trás de cada cirurgia está uma complexa rede de equipes e logística com um único objetivo: salvar vidas.
4: A espera pode durar meses, às vezes anos. Para Elisângela Alves, de Brasília, a segunda chance chegou graças a um gesto de amor da própria família.
5: O rim já estava bastante comprometido e o médico disse que o próximo passo seria começar a busca na família sobre quem poderia estar doando o órgão, né? E no futuro próximo eu entraria em uma hemodiálise.
4: Elisângela convivia com a insuficiência renal e dependia de tratamento constante, até que veio a compatibilidade e o transplante de um novo rim, doado pela irmã Márcia Alves.
6: Quando ela falou, preciso de um rim, eu falei, eu te dou um. E a gente brincando e tudo, e realmente deu tudo certo, graças a Deus, fizemos os exames, né, da compatibilidade, então podemos fazer a cirurgia. Estava super tranquila e segura em relação à minha decisão, correu tudo bem.
4: Hoje, recuperada, a Elisângela segue uma vida normal. Histórias como a dela ajudam a explicar um resultado histórico. O Brasil bateu recorde de transplantes em 2025. Foram 31 mil procedimentos realizados em todo o país, o maior número já registrado. Entre os procedimentos mais realizados estão os transplantes de córnea, rim, medula óssea, fígado e coração. A estrutura envolve hospitais, equipes médicas, centrais de transplante e logística aérea. No ano passado, foram realizados 4.808 voos para o transporte de órgãos e equipes, em parceria com companhias aéreas e a Força Aérea Brasileira. O governo do Brasil investiu R$1,5 bilhão de reais no Sistema Nacional de Transplantes, recursos que ajudam a ampliar equipes, acelerar diagnósticos e reduzir o tempo de espera de quem depende de uma nova chance. Uma estrutura complexa e que faz do Brasil um líder em transplantes na rede pública, destaca Patrícia dos Santos, coordenadora-geral do Sistema Nacional de Transplantes do Ministério da Saúde.
7: Demonstra o compromisso do Ministério da Saúde em fortalecer uma das maiores políticas públicas de transplantes do mundo. Esse financiamento é o que permite ampliar o acesso, reduzir as desigualdades regionais, qualificar os serviços e garantir que mais brasileiros tenham a chance de receber um transplante com segurança gratuitamente pelo SUS.
4: Mas apesar dos avanços, ainda existe um desafio importante. Hoje, cerca de 45% das famílias brasileiras ainda recusam a doação.

0: De órgãos, segundo dados do Ministério da Saúde. Pela legislação brasileira, a doação só ocorre com autorização dos parentes. Para quem aguarda na fila, a possibilidade de um transplante depende desse consentimento, explica o nefrologista Dr. Geraldo Freitas.
1: Falar da intenção de ser doador, caso isso aconteça, isso é importante, porque é imprevisível quando a situação de morte encefálica vai acontecer. Se estiver conversado com a família, a probabilidade de a gente efetivar um doador é muito maior do que se isso não tivesse sido comentado em nenhum momento.
0: O Sistema Único de Saúde responde por cerca de 86% dos transplantes realizados no país. O atendimento inclui exames, cirurgia, acompanhamento médico e medicamentos, tudo de forma gratuita. Reportagem Pablo Mundim.
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3: Fique agora com as notícias do Poder Judiciário e do Congresso Nacional. Uma boa noite e um bom fim de semana.
2: A gente volta na segunda-feira. Boa noite para você.

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2: No Dia Mundial do Meio Ambiente, a STF relembra decisões que fortaleceram a proteção ambiental no Brasil.
3: Supremo começa a julgar recurso apresentado pelo ex-deputado Roberto Jefferson.
2: TSE divulga distribuição do Fundo Especial de Financiamento de Campanha para as eleições 2026.
3: Boa noite, eu sou Marcela Luiza.
2: E eu sou Walter Lima.
3: Hoje, 5 de junho, é o Dia Mundial do Meio Ambiente.
2: E para celebrar a data, o Supremo Tribunal Federal relembra algumas decisões que consolidaram a proteção ambiental como um direito fundamental previsto em nossa Constituição. Marta Ferreira.
4: Neste Dia Mundial do Meio Ambiente, algumas das principais decisões da Corte merecem destaque. Em relação ao Fundo Clima, em 2022, o STF determinou a retomada do funcionamento do Fundo Nacional sobre a Mudança do Clima, mecanismo do governo federal criado para financiar projetos de enfrentamento às mudanças climáticas. Em relação às queimadas e ao desmatamento na Amazônia e no Pantanal, a Corte reconheceu falhas estruturais na execução de políticas de enfrentamento das queimadas e determinou a elaboração e a implementação de planos de combate a incêndios e desmatamento e o fortalecimento de órgãos de fiscalização e a coordenação entre a União e os estados da Amazônia e do Pantanal.
3: O Supremo Tribunal Federal começou a julgar nesta sexta-feira um recurso apresentado pelo ex-deputado Roberto Jefferson contra uma multa de R$ 452 mil ligada à condenação dele em 2024.
2: O julgamento ocorre no plenário virtual e está previsto para terminar em 15 de junho. Pablo Lemos.
5: O ex-deputado Roberto Jefferson foi condenado a pagar a multa em um processo no qual foi sentenciado a 9 anos de prisão por calúnia, homofobia e por incitação à prática dos crimes de abolição do Estado Democrático de Direito e de dano qualificado. A defesa recorreu alegando que ele não tem condições financeiras de arcar com o valor. Mas o relator do caso no Supremo Tribunal Federal, ministro Alexandre de Moraes, rejeitou o pedido. Ele destacou que o valor de mais de R$ 452 mil pode ser parcelado em 18 vezes, como condição para a progressão de regime.
3: O Tribunal Superior Eleitoral divulgou os valores do Fundo Especial de Financiamento de Campanha, destinados aos partidos políticos para as eleições gerais de 2026.
2: Ao todo, 4 bilhões e 900 milhões de reais vão ser distribuídos entre 30 partidos, de acordo com os critérios estabelecidos na legislação eleitoral, considerando a representatividade das legendas no Congresso Nacional. Fábio Ruas.
6: PL vai receber o maior valor, R$ 881 milhões e 700 mil. Em seguida, o PT, com R$ 615 milhões e 400 mil. E depois o União, com algo em torno de R$ 526 milhões e 200 mil. Juntas, as três legendas concentram quase

40% do montante distribuído pelo Fundo Eleitoral, que é custeado pela União em ano eleitoral. O objetivo do fundo é financiar campanhas de candidatas e candidatos.

0: E a implantação do terminal de gás natural liquefeito de Barcarena, no Pará. A decisão reconheceu argumentos do MPF e o risco de danos irreversíveis aos modos de vida das comunidades tradicionais e ao meio ambiente, caso o projeto avançasse sem os estudos adequados. Na sentença, a justiça estabelece diversas obrigações ao governo do Pará, à Termogás e ao INCRA, como a proibição de emissão de licenças e a suspensão de atividades ligadas ao empreendimento, sob pena de multa diária de R$ 50 mil em caso de descumprimento.
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1: Uma boa noite.
2: Bom fim de semana e até segunda-feira.
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4: Está no ar o Jornal do Senado.
5: Eu sou Paula Groba.
6: E eu sou Humberto Pinheiro.
5: E estes são os destaques de hoje do Jornal do Senado, que começa agora.
6: Proposta garante proteção total a fundos de previdência afetados pelo Banco Master.
5: Autonomia do Banco Central com orçamento próprio está na pauta da Comissão de Constituição e Justiça.
6: Tarifaço. Senadora pede diálogo com os Estados Unidos para proteger exportações do Brasil.
5: Boa noite.
6: Boa noite.
5: Um projeto apresentado no Senado quer evitar prejuízos a aposentados e pensionistas de estados e municípios que investiram recursos no Banco Master.
6: A proposta amplia a cobertura do Fundo Garantidor de Créditos para assegurar a devolução integral dos valores aplicados. Repórter Marcela Cunha.
7: A proposta foi apresentada pelo senador Renan Calheiros, do MDB de Alagoas. Na prática, o projeto obriga o FGC, uma espécie de seguro dos bancos, a garantir a devolução integral dos recursos que tenham sido aplicados no Banco Master. Hoje, essa garantia tem limite de até R$ 250 mil por CPF ou CNPJ, por instituição ou conglomerado financeiro, e é financiada pelos próprios bancos. Segundo Renan, a medida quer evitar que aposentados e pensionistas sejam prejudicados por essas aplicações.
8: O meu projeto, ele parte de um princípio claro. Não é justo que o segurado beneficiário do regime previdenciário arque com prejuízos decorrentes de eventuais irregularidades ou má gestão ou roubalheira mesmo por parte de instituições financeiras.
7: Críticos da proposta afirmam que a cobertura integral pode transferir para o sistema bancário o prejuízo de aplicações de risco feitas por gestores públicos. Na justificativa do projeto, Renan Calheiros defende que a medida não impede a investigação de gestores públicos que tenham agido com dolo ou má fé e evita que fundos de previdência arquem com o prejuízo.
5: Escola, profissão e menos violência. Essa é a equação defendida por parlamentares que querem expandir a educação profissional e tecnológica no Brasil.
6: A avaliação é que a formação técnica abre portas para o emprego e afasta jovens da criminalidade. Repórter Lana Dias.
9: De acordo com o Anuário Brasileiro de Segurança Pública, em 2024, mais de 72 mil adolescentes foram apreendidos por cometerem atos infracionais, que é o crime ou contravenção penal praticados por menores de 18 anos. O fortalecimento da educação e da profissionalização de jovens se mostra fundamental na prevenção desse índice, que já vem diminuindo em relação aos anos anteriores. Para o senador astronauta Marcos Pontes, do PL de São Paulo, presidente da Frente Parlamentar em favor da educação profissional e tecnológica, a inserção de adolescentes nessa modalidade de ensino pode melhorar a qualidade de vida e ainda contribuir com a mão de obra qualificada no país.
10: Você transforma em cidadãos produtivos, para o país, que vão ser felizes, ter suas famílias, em ter sucesso na vida. Então, o ensino profissionalizante, ele é muito mais do que o objetivo só do lado corporativo, do lado executivo, do lado das empresas, mas muito também do lado social.
9: Ele ainda afirmou que a ampliação da educação profissional depende de esforços conjuntos entre os setores público e privado.
10: Não são só os estados e os municípios, tem que ser um conjunto em parceria com as empresas. Um dos problemas que é muito claro em se vê é a participação maior

0: necessária das empresas dentro das escolas e as escolas recepcionarem melhor as empresas. As empresas sabem qual é a necessidade.
1: A Frente Parlamentar, em atividade desde 2025, busca aprimorar a legislação, fiscalizar políticas públicas e ampliar o investimento em educação profissional e tecnológica no Brasil.
2: E a Comissão de Constituição e Justiça pode votar na próxima reunião a proposta de emenda à Constituição que busca assegurar orçamento próprio e autonomia operacional ao Banco Central.
3: A PEC está sendo discutida há 2 anos na CCJ. As informações com o repórter Bruno Lourenço.
4: A proposta que busca assegurar ao Banco Central autonomia técnica, administrativa, orçamentária e financeira foi apresentada em 2023 pelo senador Vanderlan Cardoso, do PSD de Goiás. Passou por uma audiência pública e foi assunto em sabatinas de diretores e presidentes do BC desde então. O relator, senador Plínio Valério, do PSDB do Amazonas, acredita que a proposta já está madura e defende a urgência da matéria para dar condições do banco defender o real, o sistema financeiro e manter o PIX livre de pressões.
5: Do grosso modo, o PIX é do Banco Central. Não pode emprestar, não pode ceder, não pode vender, não pode fazer nada. É do Banco Central. E mais, não pode cobrar taxa de pessoa física. Isso é a garantia que todo brasileiro quer.
4: A proposta retira o Banco Central de vinculação a ministério ou a qualquer órgão ou sistema da administração pública e de tutela ou subordinação hierárquica.
2: Somente 10% das ações do Programa de Proteção e Promoção da Saúde Menstrual voltado a mulheres e meninas de baixa renda foram executados até hoje.
3: A política pública é fruto de legislação aprovada pelo Congresso, mas enfrenta obstáculos com a falta de orçamento. Repórter Marcela Diniz.
6: Criado por lei em 2021, o Programa de Proteção e Promoção da Saúde Menstrual tem entre suas ações principais a oferta gratuita de absorventes e outros itens de higiene para pessoas em situação de rua ou extrema vulnerabilidade, privadas de liberdade e estudantes de baixa renda da rede pública. No Senado, a proposta teve como relatora Zenaide Maia, do PSD do Rio Grande do Norte.
7: A Unicef, antes da pandemia, já mostrava que 4 milhões não tinham acesso a itens mínimos de cuidados menstruais. Um assunto que não era muito falado.
6: Mas somente 10% das ações do programa foram executadas até agora. Diagnóstico feito durante a audiência de conciliação entre União, Ministérios e a ONG Crioula, que desde 2022, por meio de ação civil pública, vem cobrando a efetiva implementação da política. Juliana Martins, representante da ONG, espera que o programa seja aprimorado com urgência e que o Parlamento fortaleça a fiscalização e o orçamento das ações de saúde menstrual.
8: O parlamento tem um papel fundamental, em especial quando a gente pensa em qual é o orçamento destinado, né, para reduzir as barreiras com relação ao acesso.
6: Entre as falhas detectadas no programa de saúde menstrual estão barreiras digitais que dificultam o acesso de pessoas em situação de vulnerabilidade, falta de transparência no orçamento e de articulação entre os ministérios envolvidos.
2: O senador Hermes Klan, do PL de Santa Catarina, defendeu que os programas sociais sejam uma porta de saída da pobreza, com foco na geração de empregos, no empreendedorismo e na qualificação profissional.
3: Segundo ele, mais de 112 mil famílias catarinenses deixaram o Bolsa Família entre 2023 e 2026 após aumentarem a renda, o que, na sua avaliação, demonstra que desenvolvimento econômico e inclusão social podem avançar juntos.
9: Mais importante do que o número de pessoas que ingressam em programas sociais é o número de pessoas que conseguem sair deles por terem conquistado autonomia econômica. O emprego, a renda e a oportunidade continuam sendo instrumentos mais eficazes de transformação social.
2: E a senadora Tereza Cristina, do PP de Mato Grosso do Sul, alertou para os possíveis impactos da investigação comercial aberta pelos Estados Unidos. Ela destacou que produtos como suco de laranja, café e carnes estão fora das tarifas, mas setores como máquinas, madeira e etanol ainda podem ser afetados.
3: A parlamentar defendeu a continuidade das negociações para evitar prejuízos às exportações brasileiras com o aumento das tarifas.
10: Essa investigação, ela está sobre 76 países, não é só o Brasil, para esclarecer. Então, eu acho que agora é continuar negociando para ver se a gente consegue estancar, vamos dizer, essas tarifas de 25%, porque inviabilizam realmente aqueles segmentos, aqueles setores que serão tarifados com 25%.

0: edição de Paulo Groba e trabalhos técnicos de Eliseu Caires, o Jornal do Senado fica por aqui. Acompanhe agora as notícias do Tribunal de Contas da União e da Câmara dos Deputados. Boa noite.
1: Boa noite e um bom fim de semana.
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3: O Tribunal de Contas da União fez auditoria para avaliar se as regras do Bolsa Família estão sendo cumpridas e como está o acompanhamento do programa. A fiscalização também verificou programas de transferência de renda implementados por estados e municípios. Em todo o país, foram encontradas quase 230 ações com propostas semelhantes ao Bolsa Família. Um dos maiores problemas está na falta de integração de dados com o CAD único. O ministro relator do processo no TCU, Jorge Oliveira, explicou as consequências desse tipo de falha.
4: Na prática, isso significa que os entes federativos frequentemente não conseguem saber de maneira integrada quem está recebendo benefícios, quanto está recebendo e se há acúmulo indevido ou ausência de proteção social.
3: Somente em 2025, cerca de 890 mil famílias habilitadas aguardavam aprovação para entrar no Bolsa Família. Saiba mais em tcu.gov.br.
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5: Proposta cria estratégia nacional para enfrentar impactos do vício em jogos.
6: Comissão proíbe posse de armas para quem estiver sob medida protetiva.
5: Dependentes de vítimas de violência terão prioridade na matrícula escolar.
6: Projeto de lei aumenta a punição para o crime de ultraje a culto religioso.
5: Boa noite. Proposta aumenta a pena para o crime de ultraje a culto religioso e impede que manifestações de fé em cerimônias sejam enquadradas como crime de preconceito. A repórter Daniele Lessa explica as medidas.
7: A Comissão de Constituição e Justiça da Câmara dos Deputados aprovou o projeto que aumenta a punição para o crime de ultraje a culto religioso e para o impedimento ou perturbação de atos religiosos. O texto aprovado foi a versão elaborada pelo relator, deputado pastor Marco Feliciano, do PL de São Paulo. Hoje, o Código Penal prevê pena de detenção de um mês a um ano para quem zombar de alguém por motivo de crença, impedir cerimônia religiosa ou vilipendiar ato ou objeto de culto. Com a proposta aprovada na CCJ, a pena passa a ser de reclusão de 2 a 4 anos, além de multa. O texto também estabelece que se houver emprego de violência, a pena será aumentada em 2/3. Outra mudança altera a lei que trata dos crimes de preconceito. O novo texto deixa claro que não constitui crime a manifestação de crenças, sermões, pregações, culto, ensino ou orientação religiosa realizados em atividades de caráter religioso ou litúrgico, mesmo que transmitidos pela internet ou por outros meios de comunicação. Como explica o relator, pastor Marco Feliciano.
8: Por exemplo, se um pastor ou um padre ou uma pessoa que é espiritualista estiver no exercício da sua fé, no exercício da sua função, e ela criticar uma outra religião, isso seria intolerância religiosa? É claro que não, porque a maioria das religiões praticam aquilo que nós chamamos de proselitismo, ou seja, eles tentam converter as pessoas. E no mundo em que nós vivemos hoje, do politicamente correto sendo impregnado na mente das pessoas, muitas pessoas, tanto padres como pastores e outros entes de religiões espiritualistas, estão sendo punidas, processadas por intolerância religiosa, quando na verdade eles estão apenas praticando a sua fé.
7: A proposta que aumenta a pena para o crime de ultraje a culto religioso e impede que manifestações de fé em cerimônias sejam enquadradas como crime de preconceito ainda precisa ser analisada pelo plenário da Câmara. Se aprovada, seguirá para o Senado. Da Rádio Câmara de Brasília, Daniele Lessa.
2: Educação.
6: Câmara aprova projeto que garante prioridade na matrícula escolar para dependentes de mulheres vítimas de violência doméstica. A repórter Sofia Peçanha tem os detalhes.
9: A Câmara dos Deputados aprovou projeto que dá prioridade na matrícula escolar para dependentes de mulheres vítimas de violência doméstica em escolas próximas de sua nova residência. A proposta, apresentada pelo deputado Rômulo Gouveia, altera a Lei Maria da Penha. A medida assegura prioridade à mulher em situação de violência doméstica e familiar para matricular ou transferir seus dependentes para a instituição de ensino mais próxima de seu domicílio, seja pública ou particular. Para ter direito à prioridade, a mulher deverá apresentar documentos que comprovem o registro de ocorrência.

0: ocorrência policial ou processo judicial relacionado à violência doméstica. O texto aprovado também permite que o juiz determine, como medida protetiva de urgência, a matrícula ou transferência do aluno, mesmo que não haja vaga na instituição mais próxima do novo domicílio. Além disso, o juiz determinará a devida comunicação ao conselho tutelar competente para acompanhamento. Segundo a justificativa, a interrupção da trajetória escolar resulta em imenso prejuízo para as famílias, já submetidas a pesado trauma psicológico e social, como explica o parecer da deputada Laura Carneiro, do PSD do Rio de Janeiro, e na Comissão de Constituição e Justiça, pelo deputado Helder Salomão, do PT do Espírito Santo.
1: Tal medida protege ainda mais a mulher vítima de violência doméstica e seus dependentes, garantindo-lhe o direito fundamental à educação em meio a um contexto tão difícil de afastamento do lar em razão da violência doméstica.
0: O projeto que garante à mulher vítima de violência doméstica prioridade para matricular filhos ou dependentes em escolas próximas de sua nova residência segue para análise do Senado. Da Rádio Câmara de Brasília, Sofia Pessanha.
2: Comissões. Avança na Câmara o projeto que cria uma estratégia nacional para enfrentar os impactos do vício em jogos.
3: A proposta já foi aprovada em todas as comissões temáticas da Câmara e está pronta para ser incluída na pauta de votação do plenário. A reportagem é de Maria Neves.
4: A Comissão de Saúde da Câmara aprovou o projeto do deputado Rui Carneiro, do Podemos da Paraíba, que institui uma estratégia nacional para cuidar de pessoas afetadas pelo vício em jogos e apostas, principalmente por meio da internet. O texto aprovado prevê uma rede de apoio formada por diferentes áreas do governo para enfrentar os impactos sociais e de saúde decorrentes do vício em apostas. De acordo com a relatora, a deputada Jandira Fegali, do PCdoB do Rio de Janeiro, devido à facilidade de acesso por meio do celular, a compulsão por jogos atinge uma parcela cada vez maior da população. Segundo a parlamentar, os mais afetados ainda são os homens, mas o problema já começa a atingir também mulheres e adolescentes.
5: E o que a gente vê é que em torno de entre 2 e 10% da população já começam a ter sintomatologia da dependência. Então é preciso que a gente institua uma política de prevenção, campanhas educativas, ao mesmo tempo de acolhimento, de assistência individualizada e confidencial. O Ministério da Saúde já faz hoje, já instituiu o teleatendimento gratuito. Mas nós estamos estendendo todo esse tratamento, não só ao SUS, mas também ao Sistema de Assistência Social e à Rede de Atenção Psicossocial.
4: Dentre as ações previstas na proposta, constam acompanhamento médico e psicossocial para os indivíduos e seus familiares. A medida prevê ainda a criação de grupos de apoio baseados na experiência, a realização de campanhas e a publicação de materiais didáticos, com foco específico na proteção de crianças e adolescentes e a cooperação com operadoras de apostas para detectar comportamentos de risco. Jandira Fegali defende também a limitação das propagandas de sites de apostas e o aumento da taxação das empresas de jogos online, conhecidas como bets. A deputada ressalta que, como a sede da maioria dessas empresas fica no exterior, o dinheiro também sai do país, o que retira recursos, inclusive, das políticas de atenção a pessoas que desenvolvem compulsão por jogos. A relatora lembrou que, recentemente, o país aumentou a taxação das bets, que era de 12% e vai chegar a 18%, mas, para ela, ainda é pouco. Segundo afirma, há países que cobram até 40% de imposto dessas empresas. Da Rádio Câmara de Brasília, Maria Neves.
2: O projeto que institui uma estratégia nacional para cuidar de pessoas afetadas pelo vício em jogos e apostas também já foi aprovado pelas comissões de Finanças e Tributação e de Constituição e Justiça. O texto segue para análise no plenário da Câmara.
6: Saúde.
3: A comissão aprova projeto que prevê expansão da telemedicina nos municípios. A repórter Júlia Lopes nos conta os passos para a adoção da medida.
7: As teleconsultas têm se tornado uma alternativa para ampliar o acesso aos serviços do Sistema Único de Saúde, o SUS. Elas permitem atender um maior número de pessoas e chegar a regiões mais distantes no país. Nesse cenário, a Comissão de Saúde

0: Saúde da Câmara dos Deputados aprovou um projeto de lei que cria a política de expansão da telesaúde no SUS. Atualmente, cerca de 10% dos municípios brasileiros oferecem serviços de medicina online à população, segundo o levantamento da Frente Nacional dos Prefeitos. Com a nova política, o governo federal deverá apoiar estados e municípios na ampliação desse atendimento, com prioridade para regiões mais vulneráveis e de difícil acesso. O texto prevê a criação de programas federais com apoio técnico e financeiro. Entre as medidas estão investimentos em conectividade, aquisição de equipamentos para unidades do SUS, capacitação de equipes e desenvolvimento de novos modelos de atendimento digital. A proposta também cria a Base Nacional de Telemedicina e Telesaúde, que deve integrar os dados de atendimento virtuais em todo o país, facilitando o acesso às informações de saúde. Para a relatora do projeto, a deputada Adriana Ventura, do Novo, de São Paulo, a iniciativa ajuda a enfrentar desigualdades regionais, amplia o acesso à saúde e permite a unificação de dados da população como prontuário eletrônico em um único sistema.
1: O objetivo, basicamente, é que a gente amplie isso com uma base única. Então, a gente precisa trabalhar interoperabilidade, precisa dar mais acesso para as pessoas, principalmente as pessoas que hoje não têm acesso. Então, o objetivo desse é fazer uma integração e fazer com que haja um compromisso dessa integração de estados, municípios e também planos de saúde que também atendem o SUS.
0: Os estados e municípios deverão incorporar a telesaúde em seus planos permanentes de cuidado, definindo metas e indicadores compatíveis com a realidade local. De acordo com o Ministério da Saúde, em 2025, 76% da população brasileira depende diretamente do SUS. O sistema realiza por ano 2,8 bilhões de atendimentos e conta com cerca de 3,5 milhões de profissionais em atuação. O projeto, que busca aumentar a participação da telesaúde no SUS, segue agora para análise na Comissão de Finanças e Tributação. Da Rádio Câmara de Brasília, Júlia Lopes.
2: Agricultura.
3: Comissão de Agricultura aprova a erradicação da leucena, planta invasora no Cerrado. O repórter José Carlos Oliveira explica os problemas causados pela praga.
4: A Comissão de Agricultura da Câmara dos Deputados aprovou a proposta de controle, manejo e erradicação progressiva da leucena, uma leguminosa originária da América Central. A planta exótica invasora se disseminou descontroladamente em vários biomas brasileiros, sobretudo em áreas do Cerrado, no Centro-Oeste. O autor do projeto de lei, deputado Otto Alencar Filho, do PSD da Bahia, lembrou que a leucena foi introduzida no Brasil como forrageira, ou seja, com foco na alimentação de animais de produção, como bois, porcos e cabras. Também foi usada na recuperação de solo. No entanto, a planta se desenvolveu rapidamente e passou a competir com a vegetação nativa, alterando os ecossistemas. O relator, deputado José Medeiros, do PL do Mato Grosso, concordou com a necessidade de controle da leucena.
5: É uma leguminosa muito aceita pelos produtores, porque tem alto índice de proteína para o gado, mas ela também se espalha de forma assim, muito avassaladora, e ele pede justamente a substituição gradativa dessa leguminosa para que não vire uma praga por todo o país, porque ela produz bastante semente, é levada pelo vento, por passarinhos também, de um bem que se esperava, acaba causando um problema para toda a atividade silvopastoril.
4: Para o controle gradual da planta, o projeto de lei prevê campanhas educativas, linhas de financiamento, assistência técnica e extensão rural voltadas à substituição da leucena por espécies alternativas. Áreas rurais que cultivam a planta terão até 10 anos para erradicá-la. O texto ainda proíbe o plantio de leucena em áreas de preservação permanente, unidades de conservação de proteção integral, florestas públicas, terras indígenas e territórios quilombolas. A proposta de erradicação da leucena ainda vai passar pela análise das comissões de meio ambiente, de finanças e tributação e de Constituição e Justiça. Da Rádio Câmara de Brasília, José Carlos Oliveira.
2: Justiça.
6: Comissão aprova projeto que aumenta a proteção para vítimas de violência, exigindo que o juiz escute a mulher antes de decidir pela revogação de medidas protetivas do agressor.
3: O projeto está pronto para entrar na pauta do plenário da Câmara, como informa a repórter Silvia Munhato.
7: A Comissão de Constituição e Justiça da Câmara aprovou o projeto que determina que, antes de decidir sobre a revogação de medidas protetivas de urgência do agressor, o juiz escute a mulher vítima de violência doméstica e familiar e verifique se ela não está em risco. Além disso, a proposta determina a realização da chamada audiência de

0: admoestação para soltura de agressor em caso de revogação de prisão preventiva. É o que explica a relatora, a deputada Laura Carneiro, do PSD do Rio de Janeiro.
1: E o juiz vai dizer para ele: olha só, o senhor, se descumprir, vai acontecer isso. Se o senhor deixar de cumprir as medidas protetivas, vai acontecer isso. Ou seja, ele de alguma maneira vai fazer com que o agressor repense qualquer possibilidade de reincidência naquela conduta.
0: A audiência deverá se realizar em até 48 horas da decisão de soltar o réu. As medidas serão inseridas na Lei Maria da Penha. Laura Carneiro defendeu que o contato com a vítima deve ser realizado pela equipe técnica da vara especializada, por equipamento da rede de enfrentamento à violência da região, de seu domicílio, ou ainda pelo próprio juízo da vara de violência doméstica e familiar. Entre as medidas protetivas previstas na Lei Maria da Penha estão a suspensão do porte de arma, o afastamento do lar ou a proibição de aproximação da vítima. A proposta que aumenta a proteção para a mulher vítima de violência deverá ser analisada agora pelo plenário da Câmara. Da Rádio Câmara de Brasília, Silvia Minhato.
2: Segurança Pública.
3: Pessoas que estiverem cumprindo medidas protetivas com base na Lei Maria da Penha podem ter suspenso o direito a ter armas de fogo. Proposta nesse sentido está sendo examinada pela Câmara. A reportagem é de Luiz Cláudio Canuto.
4: A Comissão de Segurança Pública da Câmara aprovou projeto que impede que pessoas que estejam em cumprimento de medidas protetivas com base na Lei Maria da Penha tenham ou comprem armas de fogo e munições. O texto aprovado é uma nova versão da proposta feita pelo relator, deputado Aloysio Mendes, do Republicanos do Maranhão. De acordo com a nova redação, a suspensão do direito a armas vira uma medida obrigatória até a revogação da medida protetiva ou o arquivamento do caso. Para garantir o cumprimento da lei, o relator incluiu a exigência de uma certidão negativa de medidas protetivas para quem queira comprar ou portar armas de fogo no Brasil. É uma mudança no Estatuto do Desarmamento. Ao juiz, caberia comunicar a decisão a diversos órgãos, como o Exército, no caso de atiradores esportivos, a Polícia Federal, para quem é caçador, e também às empresas de segurança, caso seja um emprego do acusado de agressão. Entre as mudanças feitas, o relator tirou do texto original a previsão de novas penas para tentativas de compra de armas, porque a legislação penal já prevê punições para uso e porte ilegais. Também ficou de fora a criação de novos canais de atendimento específicos, porque já existe o número 180 para denúncias de violência contra a mulher. O texto original tratava apenas do registro de agressão em inquéritos, mas o relator vinculou a proibição à concessão da medida protetiva. Aloysio Mendes acha que a vinculação dá maior eficácia jurídica e rapidez à segurança da vítima.
5: Nós temos estatísticas recentes que dizem que quase 58% dos crimes cometidos contra as mulheres são praticados com armas de fogo. Aprovamos na Comissão de Segurança Pública e Combate ao Crime Organizado por unanimidade. E esse projeto vai coibir ainda mais a prática desse tipo de crime.
4: O texto já foi aprovado pela Comissão de Defesa dos Direitos da Mulher e agora está na Comissão de Constituição e Justiça, mas pode ser votado pelo plenário porque está em regime de urgência. Da Rádio Câmara de Brasília, Luiz Cláudio Canuto.
2: Votação.
6: Oficiais de justiça e fiscais agropecuários podem ser incluídos entre as categorias autorizadas a portar armas. O repórter Antônio Vital tem as informações.
7: Ganhou o regime de urgência e pode ser votado a qualquer momento no plenário da Câmara, projeto que autoriza o porte de armas de fogo por oficiais de justiça e auditores fiscais federais agropecuários. O projeto altera o Estatuto do Desarmamento para incluir essas duas categorias entre aquelas que têm direito ao porte de arma. Hoje, essa autorização já vale para policiais, militares e outras carreiras ligadas à segurança pública, desde que cumpram os requisitos legais, como comprovação de capacidade técnica e aptidão psicológica. De acordo com a proposta, esses profissionais poderão portar arma de fogo de propriedade própria ou fornecida pela instituição, inclusive fora do horário de serviço, com validade em todo o território nacional, conforme as regras previstas em lei. Relator da proposta, o deputado Jonas Donizete, do PSB de São Paulo, argumentou que a medida reconhece o risco enfrentado por esses profissionais no exercício das funções. Segundo ele, oficiais de justiça e auditores fiscais atuam diretamente na execução de decisões judiciais e em atividades de fiscalização, muitas vezes sob tensão e ameaças. O porte de armas para oficiais de justiça foi defendido pelo deputado Coronel Meira, do PL de Pernambuco.
8: Porte de arma para oficial e oficial de justiça, para poder se defender verdadeiramente de

0: tudo que acontece na rua. Ele é o elo, exatamente, da justiça, dos tribunais de justiça com o povo brasileiro. E ele precisa ter um mínimo de conforto, que é poder, se quiser, estar armado para defender a sua vida e muitas vezes a vida de quem o acompanha no seu momento do trabalho, em todos os locais, em todos os rincões do nosso Brasil.
1: Com regime de urgência, o projeto que autoriza o porte de arma para oficiais de justiça pode ser votado diretamente no plenário da Câmara, sem passar pela análise das comissões permanentes da Casa. Da Rádio Câmara de Brasília, com informações de Daniela Lessa, Antônio Vital.
2: Termina agora o Jornal Câmara dos Deputados, produzido pela Rádio Câmara. O programa teve trabalhos técnicos de Wellington Teles e a apresentação de Tessia Guimarães e Luciana Vieira. Uma boa noite para você.
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2: Oito da noite, 5 minutos.
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Ai, ai, ai, ai, ai, sexta-feira, nesse climaço de Copa do Mundo, tá faltando pouquinho, né? Falta muito pouco pra começar a Copa do Mundo de 2026. Sextou, galera, dia 5 de junho, ano 2025. Dia 11 já começa a Copa do Mundo e a nossa seleção joga no dia 13 contra Marrocos. E é claro que você vai conferir aqui com a Seleção Maravilha do Rádio as informações, os bastidores, o esquenta das partidas, tudo com os nossos profissionais Tarcísio Franco e Rodrigo Silva no show de transmissão, no show de cobertura da Copa do Mundo 2026.

sabia que o primeiro gol da história das Copas foi marcado por um jogador que precisou pedir licença. Ele precisou pedir licença do trabalho, cara. Tipo, ele foi, pediu licença do trabalho em uma fábrica para poder viajar com a seleção francesa, no caso. O nome dele é Lucien Lauret. Pois é, um atacante francês. E o feito aconteceu em 13 de julho de

1930, na Copa do Uruguai. O jogo foi contra o México na abertura do Mundial daquele ano. E o Lucien Lauretti teve que ir até o patrão e falar assim: olha, pô, me dá uma licença, eu vou vestir a camisa da seleção francesa, eu preciso muito que vocês me deem esses dias aí. E aí ele acabou se licenciando, vamos dizer assim, do seu trabalho formal, que era o trabalho na fábrica, e partiu rumo ao Uruguai, de navio, para representar a seleção francesa. E, cara, são histórias que vão cada vez mais deixando a Copa do Mundo com esse clima legal, né, cara? Porque são são histórias de superação, histórias realmente que fazem a gente refletir sobre a dificuldade. Ninguém consegue chegar ao topo se não subir metro após metros ali de um monte, né? Então, o cara chegou no topo, foi sorte. Não foi sorte. O cara precisou de muito esforço. E aí, por exemplo, esse operário da época foi pedir licença para entrar para a história, para fazer o primeiro gol do Mundial de 1930. Hoje nós estamos falando dele porque ele fez esse esforço aí, obviamente, de ser um operário e ao mesmo tempo jogador de futebol. São histórias da Copa do Mundo, e vai começar, galera! Vai começar, falta muito pouco para começar a Copa do Mundo, temporada 2026, hein? 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

se movimentando, hein? A torcida brasileira, fazia tempo que eu não via essa empolgação, cara. Fazia muito tempo que eu não via essa empolgação. Lembro que na Copa de 14, que foi aqui no Brasil, ainda vi uma empolgação de ver, de repente, o Brasil conquistando o título dentro de casa, mas não aconteceu. 2018 não teve muita empolgação, 2022 também não, mas essa Copa de 2026, muita empolgação, galera. Inclusive, passei agora na rua de casa, ali, a Avenida Tupis, e o pessoal pintando já o asfalto, colocando várias estacas, né, para fazer a ornamentação.

ornamentação, para fazer a ornamentação aí da Copa do Mundo, cara. Fazia muito tempo, porque isso mostra união, isso mostra, obviamente, esse espírito de, pô, vamos nos unir aqui para comprar o material, fazer a ornamentação bacana. Inclusive hoje o governador Clécio Luiz anunciou que vai ter um telão lá no residencial Parque das Oliveiras, parece uma coisa, Monte das Oliveiras, residencial Monte das Oliveiras ali nas Pedrinhas. E o governador Clécio Luiz já anunciou que vai ter um telão lá pra galera. A galera pediu, governador atendeu. E isso mostra que realmente parece que com a chegada do Ancelotti, com a convocação do Neymar, parece que foram ingredientes aí que acabaram deixando esse espírito de união mais forte e também essa expectativa de um título mundial depois de 24 anos. Vamos lá, são 8 da noite, mais 15 minutos, vamos escalar a seleção que estará conosco nessa Copa do Mundo. 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

curiosidade. O maior erro de digitação da história dos jornais aconteceu em 1950. Na Copa do Mundo daquele ano, o Brasil, a poderosa seleção da Inglaterra... A Copa foi aqui no Brasil. E a poderosa seleção da Inglaterra, que era considerada, inclusive, a favorita para o título daquele ano, enfrentou aí os Estados Unidos, um time formado por amadores lá dos Estados Unidos. E tinha aí o lavador de pratos, tinha também motorista e tinha também carteiros, enfim, era um time amador. Para surpresa do planeta, os Estados Unidos venceu pelo placar de 1-0 a Inglaterra. Pois é, cara. Inglaterra que era a favorita, né, para conquistar o título daquele ano e tudo mais. E para muitos, os criadores do futebol, né? Quando o resultado chegou por telégrafo às redações dos jornais de Londres, os editores simplesmente não acreditaram que os Estados Unidos tinham vencido a Inglaterra. Acharam que era um erro de digitação e que faltava um número. Alguns jornais publicaram aí na manhã seguinte que a Inglaterra havia vencido por 10-1. Porque o resultado foi 0-1, né, no caso. A Inglaterra tinha perdido, mas era mandante. Aí foi 0 para a Inglaterra, 1 para os Estados Unidos. E aí o pessoal lá no... em Londres, não acreditou nisso. Falou assim, porra, eu acho que faltou um número aqui na frente do zero. Então foi 10-1 para a seleção da Inglaterra em cima dos Estados Unidos. Foi o maior erro de digitação da história das Copas. Pois é, 1950. Vamos lá, gente, 9:08 da noite, mais 19 minutos na capital brasileira do meio do planeta, hora certa com o apoio cultural da Center Kennedy. 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Hoje teve treinamento lá em solo americano, final de semana tem jogo contra o Egito, daqui a pouco a gente traz as informações pra você.

Tomar um cafezinho, grão de ouro, dar uma esquentada, clima chuvoso, clima serrano. Vamos fazer essa pausa e na volta, outras vezes, informações do futebol amapaense. Tem Série D nesse final de semana, gente. O nosso representante, o Trem Desportivo Clube, jogando a última partida da fase classificatória. O Oratório também jogando, mas o Oratório só cumpre tabela. Já já as informações, vamos falar também da Série B do campeonato amapaense, hein? Com polêmica. Fiquei sabendo que rolou uma confusão lá na Federação Amapaense de Futebol, hein? Tô sabendo que rolou um barata voa lá na Federação Amapaense de Futebol. Daqui a pouco eu trago os detalhes.

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5: Maluco, beleza.
6: 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Vamos falar de futebol mapaense, galera? Vamos lá falar de campeonato brasileiro da Série D. Tem a Série B do Amapazão rolando e tem polêmica também, mas vou esperar o nosso coordenador Tarcísio Franco chegar pra gente tocar nesse assunto aqui sobre essa confusão que teve lá na Federação Amapaense de Futebol. Ludi Pacheco tem suas fontes também, né, cara? Ah, o Ludi Pacheco não acompanha. Acompanho e tenho minhas fontes, pessoas que realmente passaram pra mim. E a pessoa que passou essas informações para mim, eu confio demais nela. Confio demais e ela tem, obviamente, em mim como um profissional para repassar esse material que foi repassado. Vamos lá, deixa eu falar do Treino Desportivo Clube. Pois é, ó. Amanhã, dia 6, às 16 horas, no estádio Augusto Antunes, o Trem joga contra o Águia de Marabá, fazendo duelo direto aí pela primeira posição do grupo A5 da Série D. Os dois clubes estão classificados, mas a partida pode definir um caminho diferente na próxima fase. Isso porque o líder do grupo A5 enfrentará o quarto colocado do grupo A6, enquanto o vice-líder terá pela frente aí o terceiro colocado da mesma chave. No grupo A6, a disputa pelas últimas posições de classificação envolve Sampaio Corrêa, Moto Clube e Parnaíba. Ou seja, o resultado deste sábado pode influenciar diretamente no adversário da Locomotiva no primeiro mata-mata da competição. Além da liderança, o Trem joga para chegar mais forte também e com moral na fase decisiva do Brasileirão da Série D. Então esse duelo é importante sim, para ultrapassar o Águia de Marabá, ficar na primeira posição e de repente até pegar um adversário mais fraco aí na próxima fase. Sampaio Corrêa e Moto Clube, os dois maiores lá do Maranhão, o torcedor amapaense conhece muito bem esses times, né, do Maranhão. Inclusive eu fui a São Luís duas vezes, cara, lá são três tradicionais, né? Sampaio Corrêa, Moto Clube e o Maranhão Atlético Clube, o Bode Gregório, como eles chamam lá, o Tricolor da Barra. E São Luís é muito bonita, cara, muito bonita mesmo. Mas eu acho que o Treino Desportivo Clube deveria fugir desses adversários aí lá de São Luís. Deveria pegar o Parnaíba, de repente, seria um bom adversário aí na próxima fase. Para isso acontecer, seria necessário aí uma vitória do nosso representante.

amanhã contra o Águia de Marabá e torcer também, obviamente, para o Parnaíba se dar mal nessa rodada, nessa última rodada do Campeonato Brasileiro da Série D. Essa é a situação de momento. O jogo amanhã, portanto, às 16 horas no Augusto Antunes. E eu digo uma coisa, hein? Digo para você, torcedor, vamos ao Augusto Antunes marcar presença, pelo menos 500 torcedores amanhã no Augusto Antunes, pô, para fortalecer o time do trem nessa reta final e para mandar energia positiva, dizendo assim, olha, nós estamos com vocês e eu acredito nesse acesso. Vamos um passo de cada vez, é claro? Claro, tudo bem, tranquilo. Mas eu acho que nós temos que olhar, sim, com a possibilidade de um acesso que seria fantástico para o futebol do estado do Amapá. Seria magnífico, né, cara? Seria magnífico o acesso para a Série C. Fortaleceria o futebol amapaense, fortaleceria a imprensa. A imprensa, com certeza, sairia muito fortalecida. Por isso que nós estamos na torcida. Inclusive, uma vez, um dirigente disse que a imprensa torcia contra os times do Amapá. Muito pelo contrário, nós queremos ver aí os times do estado do Amapá na Série C, na Série B. E até, por que não, sonhar bem mais alto daqui com o tempo na Série A, pô. É uma utopia, não é utopia. Eu acho que pode ser tratado como realidade, sim. Se fizer um bom planejamento, se tiver investimento elevado, porque uma Série A é muito complicado. Até para o clube do Remo, por exemplo, está sendo muito difícil. O Remo está fazendo aí um investimento altíssimo para a sua realidade, para a realidade do futebol do norte do Brasil, mas ainda assim é um investimento muito pequeno para a realidade de uma Série A do Campeonato Brasileiro. Mas eu sonho, sim, cara. Eu sonho em ver o futebol do estado do Amapá forte. Nós vamos chegar aí fortalecido lá pelos anos de 2035, 2040. E por que a gente não pode sonhar daqui com 20 anos ver um time do estado do Amapá na Série A do Campeonato Brasileiro? Pô, nós temos vários exemplos aí que aconteceram. Por exemplo, aqui próximo do estado do Amapá, no Mato Grosso, o Cuiabá jogou a Série A do Campeonato Brasileiro aí. Time jovem, time novo, chegou e conseguiu jogar a Série A. Acabou sendo rebaixado, hoje está na B, mas jogou por duas ou três temporadas a Série A do Campeonato Brasileiro. Se a gente pegar aqui o Amazonas, por exemplo, o Amazonas estava ano passado na Série B do Campeonato Brasileiro. Time novo também. E aqui nós temos times quase secular, né? Que é o caso do Ipiranga, o caso do Trem. Esses times aí têm mais de 70 anos, pô. Então daqui a pouco um time desse aí vai ter um centenário, vai ser secular. E aí, por que não? A gente acreditar que um grande investimento vindo nessa avalanche de investimentos que estão vindo para o estado do Amapá com petróleo, com exploração mineral e tudo acontecendo, de repente, até o fortalecimento do agronegócio pode alavancar também o futebol. Um desses viés aí pode alavancar o futebol. Um grande investidor aí pode, de repente, ver no futebol um grande investimento de médio a longo prazo. E o futebol do Amapá pode sair da última série e de repente brigar numa série intermediária e até sonhar com, de repente, uma Série A do Campeonato Brasileiro, que seria extraordinário para o estado do Amapá, para a imprensa amapaense, para quem milita no esporte através da crônica esportiva, como nós estamos aí. Eu estou desde 2007, cara, militando na crônica esportiva. E a única vez que nós tivemos próximos, de um acesso foi com o Cristal, em 2009, quando o promotor Moisés, que era o proprietário lá da faculdade IMES, fez um grande investimento e a imprensa veio junto, cara. A imprensa veio junto. Eu lembro que a imprensa, a Crônica Esportiva, batizou o promotor Moisés de o promotor da bola. Esse nome, esse pseudônimo, foi levado com ele para o resto da vida, porque ele acabou falecendo ainda muito jovem, aos 61 anos, se eu não me engano. E nós estávamos no Rio de Janeiro, Barbosa Neto e eu, quando nós recebemos a informação de que o promotor Moisés havia falecido. Isso foi em 2019, eu imagino que foi de 2019 e 2018. Acabou vindo a falecer naquele momento.

E foi uma tristeza, porque nós estivemos muito próximos de um acesso com o Cristal. Depois nós tivemos um grande investimento do empresário Luciano Marba, no Santos. E nós vivemos também alguns momentos bons, principalmente na Copa Verde e também na Copa do Brasil. E agora com o Trem Desportivo Clube passando de fase, fazia muito tempo, cara. Fazia muito tempo que um time do estado do Amapá não conseguia avançar de fase jogando bem. Não é assim que, mas o Trem está se arrastando, conseguiu uma classificação em um grupo onde tem 6 equipes e 4 se classificam. Não, o Trem vem jogando bem. Não é à toa que o Trem vai brigar até a última rodada pela primeira colocação do grupo. Até outro dia o Trem era o líder da chave, uma chave difícil, que tem um bicampeão brasileiro aí, que é o caso da Tuna, né? Ganhou uma Série B e ganhou uma Série C. Então são adversários fortes. Nós temos um campeão paraense aí, que é o Águia de Marabá, e mesmo assim o Trem se impôs e vem fazendo uma grande campanha. 8 da noite, 41 minutos, Joila, vamos girar na agência Rádio Web.

0: Vamos falar de Copa do Mundo, não tem como ser diferente, né? Vamos falar da Copa do Mundo, então. Seleção Brasileira, Brasil terá 4 novidades em amistoso contra o Egito. É o último amistoso. Quem traz as informações é o Jean Costa.
1: A Seleção Brasileira encerrou nesta sexta-feira os últimos preparativos antes do último amistoso pré-Copa do Mundo contra o Egito, que acontece no sábado. E o Brasil irá a campo com novidades entre os titulares, ao menos 4. Lucas Paquetá e Igor Thiago foram confirmados pelo técnico italiano Carlo Ancelotti durante a sua manifestação junto à imprensa nos Estados Unidos. Os jogadores foram autores de gols durante o 6-2 contra o Panamá no Maracanã e tiveram participação ativa no decorrer da segunda etapa. Douglas Santos e Marquinhos também começarão o jogo entre os titulares. O treinador mandará a campo o time com Alisson, Wesley, Marquinhos, Léo Pereira e Douglas Santos. Casemiro, Bruno Guimarães, Lucas Paquetá e Rafinha. Igor Thiago e Vini Júnior formam a frente ofensiva. Durante a coletiva, Ancelotti destacou que, apesar da consolidação do atual esquema tático, em formato 4-2-4, pretende usar o jogo contra o Egito como um último ajuste antes do início da Copa.
2: Pode ser que... quero testá-lo, como quero testar o Igor Thiago no jogo de... para buscar outra opção. Eu acho que o sistema com os 4 na frente é bastante consolidado. Quero provar outra alternativa no último teste.
1: Conforme o treinador, o goleiro Everton jogará o segundo tempo do amistoso. Além disso, o zagueiro Gabriel Magalhães será poupado. Assim como Marquinhos, ele estava disputando a final da Champions League no último final de semana. Mas Magalhães estará entre os 11 na estreia da Copa do Mundo. Brasil e Egito se enfrentam no sábado, às 7 horas da noite, no horário de Brasília, no Cleveland Browns Stadium, em Ohio. Agência Rádio Web, com informações da Seleção Brasileira, Jean Costa.
0: E o Carlos Ancelotti, hoje, o Carlo Ancelotti, confirmou que o Everton, goleiro do Grêmio, que durante muito tempo vestiu a camisa do Palmeiras, é o terceiro goleiro da Seleção Brasileira, ele vai ser o titular nos últimos 45 minutos, ou seja, vai entrar no decorrer da partida, mas vai ter a oportunidade dele aí no segundo tempo. Não, tá tranquilo. Tranquilo, beleza. Vamos lá, mais agência Rádio Web. Vamos dar mais um giro. Continuando aqui falando de Copa do Mundo, novidades prometem a Copa mais tecnológica da história. Eduardo Amaral traz as informações.
3: Era o ano de 2010, eu estava chegando ali aos 23 anos, quando as novas costuras de uma bola de futebol ganharam atenção. Não só minha, mas de todo mundo.
4: Jabulani, hein?
3: Era a Copa da África, aquela do Waka Waka Waka, da Shakira, que ficou eternizado, e a sua bola super tecnológica, que enlouqueceu os goleiros.

0: brasileiros naquele Mundial e também o Felipe Melo. E aí vem uma curiosidade. Normalmente é no maior evento esportivo do planeta que a FIFA decide trazer inovações que por vezes podem ser perigosas. Em 2010, foram as costuras da Jabulani que tornaram a trajetória da bola meio incerta, tanto para quem jogava na linha, mas principalmente para quem tinha a obrigação de defender os chutes dos atacantes, meias e até dos zagueiros. Só que agora em 2026, o objeto principal da partida de futebol também terá novidades. Neste ano, a bola da Copa recebeu o nome de Trionda, ou Três Ondas, de acordo com o site da FIFA. Embora anuncie mudanças também na costura, a principal novidade mesmo é a implementação de um chip ultra tecnológico que vai estar dentro das bolas nas partidas da Copa. A proposta é que essa tecnologia forneça informações em tempo real de cada elemento do movimento desta bola. A entidade promete que a Trionda será a bola mais tecnológica da história. E a gente vai voltar a falar dela daqui a pouquinho. Agora, se essa tecnologia toda vai evitar ou impedir polêmicas e erros de arbitragem, bom, aí é outra história. Mas as novidades não param na bola, ou voltam para ela. É que a FIFA se mostrou bastante engajada em fazer dessa a Copa do Mundo mais tecnológica da história. O Mundial, primeiro, que será disputado em três países: México, Estados Unidos e Canadá. Todos que somados têm um total de zero Copas do Mundo. Em termos de arbitragem, as partidas disputadas nos países terá a adoção da versão mais recente da tecnologia de impedimento semiautomático. E aí a gente volta para a Trionda. Eu vou explicar. É que esse sistema vai permitir aos árbitros receberem alertas em tempo real, sempre que forem detectados posições de impedimento claras. O sistema vai coletar informações de 15 câmeras que vão ser instaladas em cada um dos 16 estádios sedes, mas também da própria Trionda, a bola inteligente. É que o tal chip é capaz de registrar posição, rotação e impacto 500 vezes por segundo. Agora, como isso vai ajudar a definir que o centroavante de Curaçao está meio milímetro à frente do zagueiro, aí eu já não sei, mas a tecnologia está lá. Ela é tech, ela é pop, ela é copa. O gramado também ganhou atenção. Nada de grama sintética, quer dizer, não totalmente. A FIFA autorizou para este ano que os gramados tenham algumas fibras sintéticas, mas não pode ser 100%. O gramado tem que ser predominantemente natural. E também serão utilizados dois tipos ao longo do torneio. A ideia é que eles se adaptem aos locais que vão sediar as partidas. Eles foram divididos de uma maneira mais simplificada em quente e frio e devem atender às variações térmicas dos três países, alguns mais quentes, como o México, e outros mais frios, como o Canadá e algumas regiões dos Estados Unidos. Estas são apenas algumas das novidades deste ano, porque a FIFA está realmente dedicada em fazer desta Copa mais tecnológica da história. Mas no fim, o que a gente está esperando mesmo é ver bola rolando, jogadores atuando, e isso é a partir da próxima quinta-feira, quando começa finalmente a Copa do Mundo 2026. 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

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É hora de dar boa noite pra você, desejar um bom final de semana, dizendo que o Paysandu perdeu ontem pela decisão da Copa Verde. O Anápolis fez 3-1 pra cima do Paysandu. O jogo da volta será no domingo, às 17h, no Mangueirão. Mais de 20 mil ingressos já foram vendidos. O torcedor do Paysandu confia numa reviravolta aí no jogo de domingo. Valeu, gente. Um grande abraço. Até a próxima. Vê aí o Overdose com o DJ Pirão. Vou deixar aí o Ed Rock, ex-Racionais, cantando com o Seu Jorge. Olha só essa dupla aí pra finalizar o nosso programa. Valeu, gente. Até a próxima.